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2: Olá, boa noite. Escolheu a rádio certa para começar o fim de semana. Está com a Renascença, está muito bem. Eu sou Carlos Bastos e trouxe uns amigos para o início desta hora. Veja lá se os reconhece.

Não sei se sabe, mas este sábado assinala-se o Dia Mundial da Tartaruga, uma data que também serve para lembrar a importância de preservar o passado e aquilo que fica para as próximas gerações. E nos últimos dias eu encontrei uma história curiosa ligada precisamente à história e à memória. Em Itália, arqueólogos descobriram uma pequena padaria romana praticamente intacta perto de Pompeia. Ainda eram visíveis os fornos, utensílios e até as marcas deixadas pelo pão há quase 2000 anos. E a descoberta está a ajudar os investigadores a perceber melhor como funcionava o dia-a-dia das pessoas comuns no Império Romano e não apenas a vida dos imperadores ou das grandes batalhas, como é que era ali, no dia-a-dia. E no fundo, lembra-nos que há hábitos muito antigos que continuam praticamente iguais, como comprar pão fresco logo pela manhã. Há pouca coisa tão boa. Principalmente se ainda estiver um bocadinho quentinho, com manteiga. E esta hora também já ia, eu sei. Não é preciso esperar pela manhã.

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1: Daqui a pouco vai ouvir os Duran Duran na Renascença. Durante os anos 80, os Duran Duran tinham fama de que pareciam mais estrelas de cinema do que uma banda tradicional. O facto dos videoclipes serem filmados quase como minifilmes também contribuiu para essa fama e ajudou a transformar o grupo num dos maiores fenómenos da MTV. Mas, nos anos 90, quando muita gente achava que os Duran Duran já tinham passado de moda, aconteceu uma coisa inesperada.
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1: Há pouco estava a dizer-lhe que muita gente pensava que os Duran Duran pertenciam apenas aos anos 80. Aliás, eram quase a imagem perfeita dessa década. Mas Ordinary World mudou completamente essa ideia. A música mostrava um lado mais adulto da banda numa altura em que eu não sei se se recorda, mas o grunge e o rock alternativo dominavam a música internacional. Ah, pois é. E Ordinary World acabou por dar uma nova vida aos Duran Duran, junto a uma geração que praticamente não os conhecia, ou pelo menos não conhecia a primeira fase da sua carreira. Aqui estão eles, Ordinary World, os Duran Duran.

Muito boa noite, eu sou Carlos Bastos e agora vamos ligar a máquina do tempo e vamos viajar até ao ano do Live Aid. Sabe quando foi? 1985. O Live Aid foi aquele evento que mostrou como a música pop e rock se tinham tornado verdadeiramente globais. Milhões de pessoas acompanharam artistas em direto a partir de Londres e da Filadélfia, numa altura em que a MTV, os videoclipes e os grandes concertos começavam a criar estrelas planetárias como nunca tinha acontecido antes, e foi precisamente nessa fase que os Simple Minds, vindos de Glasgow, começaram a transformar-se numa das bandas europeias mais populares da década. Misturavam rock com sintetizadores e depois refrões gigantes feitos para as rádios e para os grandes festivais. Alive and Kicking ajudou a consolidar precisamente esse sucesso internacional e acabou por ficar muito ligada àquele som épico e cinematográfico dos anos 80. Os Simple Minds na Renascença. Alive and Kicking.

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Sim.

O sábado vai estar muito bom para sair de casa e para dar uma volta. Tempo bom em praticamente todo o país, poucas nuvens, bastante sol. Vamos ter máximas de 22 graus para o Porto, 26 para Faro. Lisboa deve chegar aos 30 graus. 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
6: Boa noite, são 2 da manhã em Portugal Continental e na Madeira, 1 nos Açores. Está com a Renascença, vamos às notícias.
7: Boa noite, suspeitos de abandono de crianças francesas conhecem medidas de coação este sábado. Marco Silva quebra silêncio e diz que para já não falou com o Benfica. Só este sábado vão ser conhecidas as medidas de coação da mãe e do padrasto das crianças francesas. Em causa, os meninos de 3 e 5 anos que foram abandonados à beira de uma estrada na zona de Alcácer do Sal. A mãe e o padrasto das crianças foram ontem detidos, esta quinta-feira, na zona de Fátima e foram ouvidos esta sexta-feira no Tribunal de Setúbal, mas só este sábado é que vão conhecer as medidas de coação. Segundo o Correio da Manhã, o Ministério Público pede prisão preventiva para os dois suspeitos. O povo e as empresas estão ao lado do governo, quem o diz é o primeiro-ministro, a propósito da reforma laboral. Depois de conhecido o voto contra do PS e provavelmente do Chega, Luís Montenegro acusa a oposição de recuar no momento da verdade.
8: Nós queremos mudar a administração pública, acabando com burocracias em excesso. Toda a gente está com medo disso. Eu refiro-me aos partidos políticos, porque eu sei que o povo, as pessoas e as empresas estão do nosso lado. E normalmente o povo tem sempre razão primeiro do que os partidos políticos.
7: Primeiro-ministro, à margem da inauguração do Festival do Vinho do Douro Superior. 8 distritos estão sob aviso amarelo por causa da chuva e trovoada. O Instituto Português do Mar e da Atmosfera lançou aviso para Bragança, Viseu, Porto, Guarda, Vila Real, Viana do Castelo, Aveiro e Braga. Está válido desde a meia-noite até domingo. A União Europeia aprovou novas regras para cães e gatos de companhia. Passa a ser obrigatório identificar os animais com microchip e registro nacional. Há também novas regras para os criadores que ficam impedidos de cruzar animais da mesma família ou criar raças com características que possam prejudicar a saúde dos animais. Na China, um acidente numa mina de carvão fez 4 mortos devido à inalação de monóxido de carbono. Há ainda 90 trabalhadores presos no subsolo, sendo que desses 16 já estão em estado crítico, segundo avança a agência de notícias estatal chinesa Xinhua. Na altura do acidente estavam na mina quase 250 trabalhadores. Marco Silva quebra o silêncio para dizer que não teve qualquer abordagem por parte do Benfica para vir treinar o Clube da Luz. O ainda treinador do Fulham, confrontado na antevisão do jogo contra o Newcastle, garantiu que não falou com o Benfica, nem direta nem indiretamente.
9: Continua tudo igual. Eu não tive nenhuma conversa direta com o Benfica, não tive nenhuma, como se diz em Inglaterra, nenhum approach, chama a faltar a palavra em português, nenhuma abordagem do Benfica neste momento. E esta é que é a realidade. Portanto, eu não posso adiantar muito mais sobre isso, não posso continuar a alimentar ou descartar ou um rumor, porque não há muito a dizer.
7: Marco Silva, ele que continua a ser apontado como principal favorito a uma possível sucessão de José Mourinho no Benfica. Eu sou o Tomás Anjinho Chagas, estas e outras notícias no site e na aplicação da Renascença.
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6: Bom fim de semana com a Renascença, espero que tenha um ótimo sábado. A partir de agora está comigo Catarina Cascabulho, madrugada fora até às 7 da manhã e até lá há muita, muita música.

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Agora, tem para ouvir a Katy Perry aqui na Renascença, ela que vai estar este ano

Taylor Swift a tocar aqui na Renascença e eu estou bastante nostálgica por estes dias, porque está precisamente a fazer 2 anos que Taylor Swift se estreou em Portugal para 2 concertos inéditos.

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Fim de semana com a Renascença, espero que faça boa viagem, se for caso disso, e não se esqueça de nos levar consigo para onde quer que vá. Eu sou a Catarina Cascabulho, estou por aqui até às 7 da manhã para lhe fazer companhia. Já mesmo aí a chegar estão as notícias das 3, mas primeiro um dueto que podemos dizer que era improvável, mas que se tornou icónico, Elton John e Dua Lipa.

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2: Boa noite, são 3 da manhã, 2 nos Açores. Fica a saber o que há a destacar na edição das 3.
3: Boa noite, o Ministério Público pede prisão preventiva para os suspeitos de abandonar as crianças francesas. 2 portugueses em destaque no futebol saudita. O Ministério Público pede que os 2 suspeitos de abandonar as crianças francesas aguardem pelo julgamento em prisão preventiva. A notícia foi avançada na última noite pelo Correio da Manhã. Só este sábado vão ser conhecidas as medidas de coação da mãe e do padrasto das crianças. Em causa, os meninos de 3 e 5 anos que foram abandonados à beira de uma estrada na zona de Alcácer do Sal. As diligências no Tribunal de Setúbal foram interrompidas pouco depois da meia-noite e são retomadas às 10 da manhã deste sábado. A Entidade Reguladora da Saúde e a Procuradoria-Geral da República abriram processos para tentar perceber o que se passou no caso do acesso indevido a dados pessoais de utentes do SNS. A Ordem dos Médicos confirma ter recebido dezenas de queixas através das credenciais de um médico que trabalha da Unidade Local de Saúde do Alto Minho. Na leitura de Rui Duro, especialista em cibersegurança, o caso demonstra uma falha grave que afeta uma tarefa rotineira e crucial nos sistemas informáticos.
4: Mostra sim que há um procedimento que deveria ser normal e feito com cuidado, e sempre que um médico ou qualquer outro funcionário do serviço sai, mas na realidade isso não fez, e fez que ficasse uma conta vulnerável e se calhar com uma password antiga, sem grande complexidade, e que alguém a pôde usar.
3: Explicações de Rui Duro, especialista em cibersegurança, ouvido pelo jornalista Alexandre Abrantes Neves. O povo e as empresas estão ao lado do governo, convicção do primeiro-ministro a propósito da reforma laboral, depois do conhecido voto contra anunciado pelo PS e que deve ser seguido pelo Chega. Luís Montenegro acusa a oposição de recuar no momento da verdade.
5: Nós queremos mudar a administração pública, acabando com burocracias em excesso. Toda a gente está com medo disso. Eu refiro-me aos partidos políticos, porque eu sei que o povo, as pessoas e as empresas estão do nosso lado. E normalmente o povo tem sempre razão primeiro do que os partidos políticos.
3: O primeiro-ministro à margem da inauguração do Festival do Vinho do Douro Superior. O Irão afasta que esteja próximo um acordo com os Estados Unidos para acabar com a guerra na região do Golfo, mas confirma visitas a Teherão de enviados do Paquistão e do Qatar no âmbito das negociações. Segundo o porta-voz do Ministério dos Negócios Estrangeiros iraniano, as divergências com os Estados Unidos são profundas e amplas e impedem um acordo mais rápido. No desporto, há 2 portugueses galardoados na Arábia Saudita. João Félix foi considerado o melhor jogador do campeonato, o mais votado, numa lista em que constava também Cristiano Ronaldo e Ruben Neves. Jorge Jesus foi eleito o melhor treinador da Liga Saudita. Félix Jesus e Cristiano Ronaldo foram fundamentais para a conquista do campeonato por parte do Al Nassr, a primeira vez nos últimos 7 anos. Eu sou o Tomás Anjinho Chagas. Estas e outras notícias no site da Renascença e também na aplicação para o telemóvel.
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2: 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Espero que o seu fim de semana também seja assim. Sempre com a Renascença, claro, mas nunca igual, porque o bom do fim de semana é precisamente poder fugir à rotina do trabalho e da semana. Espero que aproveite o fim de semana para isso. Bom sábado. Eu sou Catarina Cascabulho, faço-lhe companhia até às 7 da manhã. Quem se junta a nós é o Bruno Mars com música nova.

dedicado aos artistas de música portuguesa e hoje o Música PT tem sotaque alentejano porque o Carlos Bastos recebe os vizinhos para uma conversa que pode ouvir a partir das 11 da noite aqui na Renascença. Depois disso, fica disponível.

0: Eu não me canso de dizer que adorava ter vivido na época de ouro dos Backstreet Boys. Acho que estaria na fila da frente dos concertos. Mas pronto, não se pode ter tudo. Felizmente vivo, por exemplo, numa altura em que posso estar na primeira fila de um concerto dos Calema, que nem de propósito vão estar este ano no Rock in Rio Lisboa, no Palco Mundo, dia 20 de junho. O primeiro dia do Rock in Rio, os Calema vão ser os primeiros artistas a pisar o Palco Mundo nesta edição do Rock in Rio Lisboa. E chegam já a seguir à Renascença.
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fim de semana com a Renascença. Eu sou a Catarina Cascabulho, estou aqui para lhe fazer companhia até às 7 da manhã e também para o avisar que esta semana estão em jogo 21.111 euros no grandioso Jogo da Mala. 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
1: Boa noite, são 4 da manhã, são 3 nos Açores. Está com a Renascença, vamos às notícias.
2: Boa noite. Seguro assume que houve descoordenação do governo na resposta às tempestades. Marco Silva garante que, para já, ainda não falou com o Benfica. O Ministério Público pede que os dois suspeitos de abandonar as crianças francesas aguardem pelo julgamento em prisão preventiva. Notícia avançada na última noite pelo Correio da Manhã. Só este sábado vão ser conhecidas as medidas de coação da mãe e do padrasto das crianças. Em causa, os meninos de 3 e 5 anos que foram abandonados à beira de uma estrada na zona de Alcácer do Sal. As diligências no Tribunal de Setúbal foram interrompidas pouco depois da meia-noite. São retomadas às 10 da manhã deste sábado. António José Seguro considera que houve descoordenação do governo durante a resposta às tempestades. O Presidente da República fez um périplo pelas zonas afetadas há um mês e meio. Chega agora o relatório com as conclusões. No documento citado pelo Jornal Público, Seguro afirma que houve insuficiências de coordenação e pede mudanças daqui para a frente. O Presidente empurra o Governo para desbloquear pagamentos e decisões pendentes. O povo e as empresas estão ao lado do governo, quem o diz é o primeiro-ministro, a propósito da reforma laboral, depois do anunciado voto contra do PS, que deve ser seguido pelo Chega. Luís Montenegro diz que a maior parte das pessoas está a favor desta reforma.
3: Nós queremos mudar a administração pública, acabando com burocracias em excesso. Toda a gente está com medo disso. Eu refiro-me aos partidos políticos, porque eu sei que o povo, as pessoas e as empresas estão do nosso lado. E normalmente o povo tem sempre razão primeiro do que os partidos políticos.
2: Primeiro-ministro à margem da inauguração do Festival do Vinho do Douro Superior. 8 distritos estão sob aviso amarelo por causa da chuva e trovoada. O Instituto Português do Mar e da Atmosfera lançou aviso para Bragança, Viseu, Porto, Guarda, Vila Real, Viana do Castelo, Aveiro e Braga. Aviso válido desde a meia-noite deste sábado até à meia-noite de domingo. A União Europeia aprovou novas regras para cães e gatos de companhia. Passa a ser obrigatório identificar os animais com microchip e registro nacional. Há também novas regras para os criadores que deixam de poder cruzar animais da mesma família ou criar raças com características que prejudiquem a saúde dos animais. Marco Silva quebra o silêncio para dizer que não teve qualquer abordagem por parte do Benfica para vir treinar o Clube da Luz. O ainda treinador do Fulham, confrontado na antevisão do jogo contra o Newcastle, garantiu que não falou com o Benfica nem direta nem indiretamente.
4: Continua tudo igual. Eu não tive nenhuma conversa direta com o Benfica, não tive nenhuma, como se diz em Inglaterra, nenhum approach, chama a falar, faltar a palavra em português, nenhuma abordagem do Benfica neste momento. E esta é que é a realidade. Portanto, eu não posso adiantar muito mais sobre isso, não posso continuar a alimentar ou descartar ou um rumor, porque não há muito a dizer.
2: Garantia de Marco Silva, ele que continua a ser apontado como o principal favorito a uma possível sucessão de José Mourinho no Benfica. Eu sou o Tomás Anjinho Chagas, estas e outras notícias no site e na aplicação para o telemóvel da Renascença. Boa noite.
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1: Boa noite, eu sou a Catarina Cascabulho, estou consigo aqui na Renascença nesta madrugada de sábado e começa agora mais uma hora de boa música. Aliás, já dá para perceber isso aqui com os The Killers a tocar de fundo com Somebody Told Me, música que estava no Walkman que o Paulo Soares ouvia na adolescência. Como é que eu sei isso? Como é que eu sei as músicas que o nosso Paulo Soares ouvia no seu Walkman? É que ele tem um podcast e eu conto-lhe tudo já a seguir.

bem-vindos, eles que vão estar mais logo à noite, a partir das 11 da noite, à conversa com o Carlos Bastos no Música PT. 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Se eu tivesse um Walkman, a Olivia Dean estava lá, de certeza.

0: É o momento em que eu fico sempre mais triste em qualquer festa. O momento em que os croquetes acabam é a Nena na Renascença. Já a seguir chega a Tate McRae.
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Agora, tem para ouvir o James Arthur. 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

Nunca Igual está comigo Catarina Cascabulho até às 7 da manhã. Daqui a pouco tem para ouvir as notícias das 5 para ficar a par com a atualidade. Mas antes, ainda há música para ouvir. Esta é dos Black Eyed Peas, chama-se I Got a Feeling. Boa música para começar o fim de semana.

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1: Bom dia, são 5 da manhã, 4 nos Açores. Está com a Renascença, fica a saber o que há a destacar a esta hora.
2: Boa noite. Ministério Público pede prisão preventiva para os suspeitos de abandonar as crianças francesas. Dois portugueses em destaque no futebol saudita. Ministério Público pede que os dois suspeitos de abandonar as crianças francesas aguardem pelo julgamento em prisão preventiva. Notícia foi avançada pelo Correio da Manhã esta sexta-feira. Só este sábado vão ser conhecidas as medidas de coação da mãe e do padrasto das crianças. Em causa, os meninos de 3 e 5 anos que foram abandonados à beira de uma estrada na zona de Alcácer do Sal. As diligências no Tribunal de Setúbal foram interrompidas pouco depois da meia-noite. São retomadas às 10 da manhã deste sábado. A Entidade Reguladora da Saúde e Procuradoria-Geral da República abriram processos para tentar perceber o que se passou no caso do acesso indevido a dados pessoais de utentes no SNS. A Ordem dos Médicos confirma ter recebido dezenas de queixas que vieram através das credenciais de um médico que trabalha na Unidade Local de Saúde do Alto Minho e que denunciou também esta situação. Na leitura de Rui Duro, especialista em cibersegurança, o caso demonstra uma falha grave que afeta uma tarefa rotineira.
3: Mostra sim que há um procedimento que deveria ser normal e feito com cuidado e sempre que um médico ou qualquer outro funcionário do serviço sai. Mas na realidade isso não fez e fez que ficasse uma conta vulnerável e se calhar com uma password antiga, sem grande complexidade e que alguém a pôde usar.
2: Rui Duro, especialista em cibersegurança, ouvido pelo jornalista da Renascença Alexandre Abrantes Neves. O povo e as empresas estão ao lado do governo. Quem o diz é o primeiro-ministro a propósito da reforma laboral, depois do conhecido voto contra já anunciado pelo PS e que deve ser seguido pelo Chega. Luís Montenegro acusa a oposição de recuar na hora da verdade.
4: Nós queremos mudar a administração pública, acabando com burocracias em excesso. Toda a gente está com medo disso. Eu refiro-me aos partidos políticos, porque eu sei que o povo, as pessoas e as empresas estão do nosso lado. E normalmente o povo tem sempre razão primeiro do que os partidos políticos.
2: É pelo menos o que diz o primeiro-ministro. O Irão afasta a ideia de que esteja próximo o acordo com os Estados Unidos para o fim da guerra, mas confirma visitas a Teherão dos enviados do Paquistão e do Qatar no âmbito das negociações. Segundo o porta-voz do Ministério dos Negócios Estrangeiros iraniano, as divergências com os Estados Unidos são profundas e amplas e impedem um acordo em poucas semanas. No desporto, há dois portugueses galardoados na Arábia Saudita. João Félix foi considerado o melhor jogador do campeonato, o mais votado, numa lista em que também estava Cristiano Ronaldo e Ruben Neves. Jorge Jesus foi eleito o melhor treinador da Liga Saudita. Ronaldo, Félix e Jesus foram fundamentais para que o Al-Nassr, que venceu, para o sucesso do Al-Nassr, que esta semana venceu o Campeonato Saudita pela primeira vez em 7 anos. Eu sou o Tomás Anjinho Chagas. Estas e outras notícias sempre disponíveis no site e na aplicação para o telemóvel da Renascença.
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1: Toda a informação da Renascença está sempre atualizada minuto a minuto no nosso site rr.pt. Bom fim de semana, espero que tenha um ótimo sábado. Eu sou Catarina Cascabulho, estou consigo até às 7 da manhã na Renascença. Boa viagem.

Essa música que António Variações compôs em 1983, mas que deixou apenas em maquete. Foi em 2004 que a banda Humanos pegou nesta música e a interpretou aqui na voz de Camané. Mais tarde, há pouco tempo, Sara Correia voltou a cantar esta música. Bem, são muitas vidas numa só canção. A música segue na Renascença com os Imagine Dragons. Ainda bem que está desse lado. Eu sou a Catarina Cascabulho, consigo até às 7.

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Calema e Dilcinho aqui na Renascença com Leva Tudo e tudo o que têm para levar esta semana são 21.111 euros que estão guardados na nossa mala para se habilitar a ganhar 21.111 euros.

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1: Bom dia, são 6 da manhã, 5 nos Açores. Estes são os títulos em destaque a esta hora.
2: Bom dia, Ministério Público pede prisão preventiva para os suspeitos de abandonar as crianças francesas. Chuva e trovoada colocam 8 distritos sob aviso amarelo. O Ministério Público pede que os dois suspeitos de abandonar as crianças francesas aguardem pelo julgamento em prisão preventiva. Notícia avançada na última noite pelo Correio da Manhã. Só este sábado é que vão ser conhecidas as medidas de coação da mãe e do padrasto das crianças em causa. Os meninos de 3 e 5 anos que foram abandonados à beira de uma estrada na zona de Alcácer do Sal. As diligências no Tribunal de Setúbal foram interrompidas pouco depois da meia-noite, são retomadas às 10 da manhã deste sábado. Augusto Santos Silva critica o pacote laboral e diz que não tem ponta para onde se lhe pegue. O Conselho Estratégico do PS reúne-se este sábado em Coimbra. Os socialistas estão a preparar uma proposta alternativa à reforma laboral do governo. O antigo presidente da Assembleia da República considera que, como está, não deve passar.
3: Sabe que a coisa mais normal, fartei-me de dizer isso quando era Presidente da Assembleia da República, a coisa mais normal que há na democracia é os partidos que apoiam o governo votarem a favor das propostas do governo e os partidos que se opõem ao governo votarem contra as propostas do governo em tudo o que não é matéria de soberania. Agora, esta proposta de lei do governo não tem ponta para onde se lhe pega.
2: Augusto Santos Silva, antigo ministro do PS e ex-presidente da Assembleia da República, em declarações à jornalista da Renascença, Susana Madureira Martins. Do lado do governo, esta sexta-feira, Luís Montenegro acusou a oposição de optar pelo caminho mais popular e afirmou que o povo está com o executivo e apoia esta reforma laboral. António José Seguro considera que houve descoordenação do governo durante a resposta às tempestades. O presidente da República fez um périplo pelas zonas afetadas há um mês e meio. E agora chega o relatório com as conclusões. No documento que é citado pelo Jornal Público, António José Seguro afirma que houve insuficiências de coordenação e pede mudanças daqui para a frente. O presidente empurra o governo para desbloquear pagamentos e decisões pendentes. 8 distritos estão sob aviso amarelo por causa da chuva e trovoada. O Instituto Português do Mar e da Atmosfera lança o aviso para Bragança, Viseu, Porto, Guarda, Vila Real, Viana do Castelo, Aveiro e Braga. Está válido desde a meia-noite deste sábado até à meia-noite de domingo. A União Europeia aprovou novas regras para cães e gatos de companhia. Passa a ser obrigatório identificar os animais com microchip e registro nacional. Há também novas regras para os criadores, que passam a ser proibido cruzar animais da mesma família ou criar raças com características que prejudiquem a saúde dos animais. No desporto, há dois portugueses galardoados na Arábia Saudita. João Félix foi considerado o melhor jogador do campeonato e Jorge Jesus o melhor treinador da Liga Saudita. Félix, Jesus e também Cristiano Ronaldo foram fundamentais para a conquista do Al Nassr, que venceu o campeonato pela primeira vez em 7 anos. Eu sou o Tomás Anjinho Chagas, estas e outras notícias sempre na aplicação e no site da Renascença.
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1: Bom fim de semana com a Renascença, sempre, nunca igual. Está comigo Catarina Cascabulho até às 7 da manhã. Até lá tenho aqui muita música para si, a começar pela Olivia Rodrigo, que vai lançar novo disco em junho. Vai chamar-se You Seem Pretty Sad for a Girl So in Love. Já lançou as duas primeiras músicas, eu mal posso esperar por conhecer todas as outras. Esta aqui já tem uns aninhos, chama-se Traitor e toca agora na Renascença.

Vizinhos dizem que casar é para esquecer, mas se por acaso contraria esta tendência e se este ano vai casar, tenho a certeza que 21.111 euros davam bastante jeito, não davam? 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
1: Já a seguir tem para ouvir o Damiano Davi na Renascença. Fique por aí.
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chamado Lusa Acto 2 e que tem, imagine só, um dueto póstumo com Amália Rodrigues. Vale muito a pena ouvir, chama-se Rapariga. Eu sou Catarina Cascabulho, está na hora de me despedir de si. Regresso amanhã às 2 da manhã. Já a seguir fique com a Carla Rocha, que lhe faz companhia a partir das 7. Garanto-lhe que vai valer muito a pena.

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0: É tão humano isto. Em vez de olharmos para o caminho que Deus nos confia, tantas vezes distraímo-nos com o percurso dos outros. Comparações, curiosidades, inquietações. Na última página do Evangelho de São João, há uma pergunta que continua muito atual. Pedro, olhando para o discípulo amado, pergunta a Jesus: Senhor, que será deste? E Jesus responde quase com firmeza: Que te importa? Tu segue-me. Porque o importante nem sempre é saber o destino do outro, mas perceber se eu próprio continuo a seguir Jesus. Na véspera do Pentecostes, este Evangelho recorda-nos que o Espírito Santo não fabrica cópias. Cada discípulo tem uma missão única, um ritmo próprio, uma forma irrepetível de amar e de testemunhar. O escritor cristão francês Georges Bernanos dizia: Não há senão uma tristeza, a de não ser santo. Será que a santidade não começa também aqui? Em deixar de medir a nossa vida pela dos outros e voltar a escutar a voz de Cristo que nos diz pessoalmente: Tu segue-me. E o Evangelho termina de forma belíssima: Se tudo fosse escrito, nem o mundo inteiro poderia conter os livros. É uma maneira poética de dizer que Jesus é maior do que qualquer página escrita. O Evangelho não está fechado. Continua a ser escrito na vida dos homens e mulheres que ainda hoje vivem segundo o Espírito de Deus. Escreve-nos São João: Pedro, ao voltar-se, viu que o seguia o discípulo predileto de Jesus, aquele que na ceia se tinha reclinado sobre o seu peito e lhe tinha perguntado: Senhor, quem é que te vai entregar? Ao vê-lo, Pedro disse a Jesus: Senhor, que será deste? Jesus respondeu-lhe: Se eu quiser que ele fique até que eu venha, que te importa? Tu segue-me. Divulgou-se então entre os irmãos o boato de que aquele discípulo não morreria. Jesus, porém, não disse a Pedro que ele não morreria, mas sim: Se eu quiser que ele fique até que eu venha, que te importa? É este o discípulo que dá testemunho destes factos, e foi quem os escreveu, e nós sabemos que o seu testemunho é verdadeiro. Jesus realizou muitas outras coisas. Se elas fossem escritas uma a uma, penso que nem caberiam no mundo inteiro os livros que era preciso escrever. Sou o Padre Vítor Gonçalves, consigo a olhar o dia.
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2: Muito bom dia. Agora são 7 horas. Bom fim de semana. As notícias.
3: A subida do preço dos combustíveis vai refletir-se na conta do supermercado, dizem distribuidores. Presidente da Conferência Episcopal diz que não há ainda data para o fim do mandato do Grupo Vita.
4: Muito bom dia. O pior está ainda para vir. O aumento do preço dos combustíveis vai afetar mais a fatura do supermercado em junho e julho. O aviso é deixado na Renascença pelo diretor-geral da APED, a associação que representa distribuição e retalho. Em entrevista ao programa Dúvidas Públicas, Gonçalo Lobo Xavier explica que, para já, ainda não se sente nos preços os impactos das tempestades no início do ano e o aumento do petróleo.
5: Só em abril, maio e junho é que se vai sentir ainda mais em toda a cadeia de valor.
6: Portanto, ainda não sentimos verdadeiramente o impacto deste aumento de combustíveis.
5: Eu diria que, se a situação se mantiver, ainda não sentimos, temos conseguido aguentar, mas podemos esperar que, se a situação se mantiver, um junho e julho já vai refletir todo este esforço que está a ser feito e todo este impacto, repito, em toda a cadeia de valor.
4: Alimentos como o cacau, a carne, o peixe e os ovos são os produtos que mais têm aumentado. Pode ouvir esta entrevista ao diretor-geral da APED no programa Dúvidas Públicas depois do meio-dia, ao ler, ver e ouvir no site da Renascença, em podcast e no YouTube. O Grupo Vita apresenta hoje um relatório estratégico com diretrizes para a Igreja reforçar a prevenção dos abusos e melhorar os processos de reparação. Contudo, mantém-se a dúvida se irá continuar em funções depois de junho, à altura em que termina o mandato de 3 anos. Em entrevista à Renascença, o novo presidente da Conferência Episcopal Portuguesa diz que não há uma data e que nada garante que a decisão seja tomada no próximo mês.
7: Não há uma data, não há uma data, nem
8: mas
7: tem que haver.
8: Os bispos reúnem em junho?
7: Sim, os bispos reúnem em junho, mas não significa que fique em junho totalmente definido, no fim de junho, tudo aquilo que vai ser o futuro deste trabalho, que é para continuar, com certeza, que não pode diminuir na sua intensidade, mas o modo é que não está definido ainda.
3: Certo de uma entrevista a Dom Virgílio Antunes, quando passa um mês da sua eleição, que será transmitida na íntegra na quarta-feira. António José Seguro considera que houve descoordenação do governo durante a resposta às tempestades. O Presidente da República fez um périplo pelas zonas afetadas há um mês e meio e apresenta agora um relatório nas conclusões. No documento a que o Jornal Público teve acesso, o Presidente afirma que houve insuficiências de coordenação e pede mudanças daqui para a frente. Seguro empurra o governo para desbloquear pagamentos e decisões pendentes. Hoje reúne em Coimbra o Conselho Estratégico do PS. Os socialistas estão a preparar uma proposta alternativa à reforma laboral do governo a ser apresentada na próxima semana. O coordenador dos trabalhos, o ex-presidente do Parlamento, Augusto Santos Silva, diz em entrevista à Renascença que o texto do Executivo não tem ponta por onde se lhe pegue.
8: Sabe que a coisa mais normal, fartei-me de dizer isso quando era presidente da Assembleia da República, a coisa mais normal que há na democracia é os partidos que apoiam o governo votarem a favor das propostas do governo e os partidos que se opõem ao governo votarem contra as propostas do governo em tudo o que não é matéria de soberania. Agora, esta proposta de lei do governo não tem ponta para onde se lhe pega.
3: Santos Silva fala na necessidade de uma reforma laboral que tenha em conta o diálogo social, justificando que é preciso ouvir todos os parceiros. Esta é uma entrevista que pode ler em rr.pt. O povo e as empresas estão ao lado do governo, é o que diz o primeiro-ministro sobre esta reforma laboral. Depois de conhecido o voto contra do PS e que deve ser seguido pelo Chega, Luís Montenegro acusa a oposição de recuar na hora da verdade.
9: Nós queremos mudar a administração pública, acabando com burocracias em excesso. Toda a gente está com medo disso. Eu refiro-me aos partidos políticos, porque eu sei que o povo, as pessoas e as empresas estão do nosso lado. E normalmente o povo tem sempre razão primeiro do que os partidos políticos.
3: Montenegro à margem da inauguração do Festival do Vinho do Douro Superior. O Ministério Público pede que os dois suspeitos do abandono das duas crianças francesas aguardem julgamento em prisão preventiva. A notícia foi avançada pelo Correio da Manhã. Só hoje serão conhecidas as medidas de coação da mãe e do padrasto dos menores em causa os meninos de 3 e 5 anos que foram deixados à beira da estrada na zona de Alcácer do Sal. Todos os anos, em média, morrem em Portugal mais de 60 crianças e jovens em acidentes. As contas são da Associação para a Promoção da Segurança Infantil, no que assinala hoje o Dia Nacional. Sandra Nascimento, secretária-geral, diz que os números estão estáveis há mais de uma década, o que revela falta de investimento para travar estas mortes.
10: Desde 2012 que não há medidas significativas, não há, parece que há de facto um desinteresse, parece que se esqueceu que os acidentes continuam a ser um problema. É uma causa de morte muito importante nas crianças e nos jovens. É a segunda causa de morte de forma global entre os 5 e os 14 anos e a primeira a partir dos 15 anos. Portanto, nós estamos a falar de um problema que é real.
3: Sandra Nascimento da APSI, em declarações a Fátima Casanova, em 2024 morreram 69 crianças e jovens em resultado de acidentes. Eu sou Maria João Costa, está tudo atualizado em rr.pt. Bom dia.
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2: Bom dia, passe um ótimo fim de semana com a Renascença até às 10. Conte comigo, Carla Rocha. Daqui a nada, o que é que vamos fazer? Bem, vou aconselhá-lo a pôr o colete salva-vidas, porque vamos navegar com sugestões para celebrar o Dia da Marinha. É verdade. Dia da Marinha, talvez valha a pena parar um instante e pensar em tudo o que o mar representa para nós. Num país virado para o Atlântico, a Marinha faz parte da nossa história, mas também faz parte do nosso presente. Está nas missões de salvamento, está na segurança, na ciência, na proteção do oceano. E há qualquer coisa no mar que nos continua sempre a unir, é não é? Esteja onde estiver, faça uma boa viagem, se vai na estrada, se anda nas suas voltas, às compras, a visitar familiares, a caminho, para almoçar, quem sabe, com amigos que vivem longe. Fique por aí, está com a Renascença, está muito bem. Este é Phil Collins, Against All Odds.

Bom dia, bom fim de semana com a Renascença. Até às 10 pode contar comigo, Carla Rocha. Daqui a nada, ponho o colete salva-vidas que vamos navegar com as sugestões do Manel Cabral. Ele não só se aventurou numa embarcação, como nos deixa algumas sugestões para celebrar a nossa Marinha neste fim de semana em Setúbal. Já lá vamos.

0: Hoje, sábado, celebra-se o Dia da Marinha. Manel Cabral aventurou-se numa embarcação e vai deixar-nos aqui sugestões para navegarmos e celebrarmos a Marinha este fim de semana em Setúbal. Agora já sabe como é que se faz. Em Setúbal é assim, celebra-se o Dia da Marinha e você pode celebrar também.
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0: Sabia que cada mensagem, pesquisa, fotografia guardada na cloud ou qualquer pergunta feita à inteligência artificial também consome energia? O digital parece leve, mas será que é? É verdade, o digital parece leve, invisível, quase imaterial, mas por trás de tudo o que fazemos online há centros de dados, redes, cabos, servidores e escolhas muito concretas sobre energia, recurso e futuro. E esse é o ponto de partida de As Escolhas da Transição, Energia e Digitalização. É o novo ensaio da Fundação Francisco Manuel dos Santos, escrito por Hugo Martins de Carvalho. Num tempo marcado pela crise climática, pela transformação tecnológica e por novas tensões globais, este livro ajuda a perceber como a energia e o digital estão cada vez mais ligados. Que mundo estamos a construir? Quem decide as infraestruturas de que dependemos? E que escolhas temos pela frente para garantir uma transição mais justa, segura e sustentável? É um ensaio para pensar no que parece invisível, mas que já molda a nossa vida todos os dias. Da eletricidade que usamos à tecnologia que nos liga ao mundo. As Escolhas da Transição, Energia e Digitalização, de Hugo Martins de Carvalho, é a Fundação Sugere desta semana, uma parceria com a Renascença, sempre com boas sugestões para si.
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está com a Renascença, bom fim de semana. 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

0: Bom dia. O bom senso é fundamental em todas as decisões que somos chamados a tomar. Só assim se equilibram opiniões, certezas ou dúvidas. E sermos capazes de reconhecer a sua importância é meio caminho andado para irmos acertando aqui e ali. Há uma sabedoria única sempre que o bom senso prevalece e nos mostra o valor da experiência, da comparação, do saber perder ou ganhar.
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3: Há já portugueses a comprarem proteína mais barata, mas o pior nos preços está para vir, dizem distribuidores e retalhistas. Seguro aponta no relatório sobre as tempestades que é urgente a retirada das árvores caídas. Muito bom dia. A partir do próximo mês, a conta do supermercado pode subir ainda mais por causa do aumento do preço dos combustíveis. O aviso é da Associação das Empresas de Distribuição e Retalho. Em entrevista ao programa Dúvidas Públicas da Renascença, o diretor-geral da APED reconhece que os portugueses já estão a recorrer à compra de proteína mais barata.
4: Tudo o que sejam produtos que envolvam cacau, o cacau tem sido uma matéria-prima que está mais uma vez muito pressionada e que tem a ver precisamente com a relação oferta-procura. A carne, o peixe e os ovos, mais uma vez pelas razões que invoquei há pouco, nós estamos a ver uma procura de proteínas mais baratas para substituir o peixe, sobretudo em certas alturas do mês. Nota-se um aumento da procura dos ovos, precisamente porque os orçamentos das famílias estão mais pressionados e então as famílias abastecem-se de uma proteína que acaba por ser mais barata. E isso também tem consequências no preço.
3: Uma entrevista a Gonçalo Lobo Xavier, que pode ouvir depois do meio-dia em antena e ver no site da Renascença. E segunda-feira há nova subida dos preços dos combustíveis. De acordo com a Associação dos Revendedores, os litros de gasóleo e gasolina devem subir 1,5 cêntimo. António José Seguro considera que a governação da crise das tempestades foi descoordenada. No relatório que o Jornal Público teve acesso, o Presidente da República alerta que não se pode permitir que esta avaliação não tenha consequências e pede ao Governo prioridade no desbloqueio de pagamentos e decisões pendentes. Depois de ter andado no terreno, Seguro reconhece que houve capacidade de reação e excesso de improviso e aponta como outra das prioridades a remoção urgente de árvores caídas e da biomassa acumulada, bem como o apoio à reabertura das atividades económicas. Se para uns há calor, para outros pode haver chuva e trovoada. Hoje há 8 distritos em aviso amarelo. Segundo o IPMA, pode chover e trovejar em Bragança, Viseu, Porto, Guarda, Vila Real, Viana do Castelo, Aveiro e Braga. Voltam a ser ouvidos esta manhã no Tribunal de Setúbal, a partir das 10 horas, os dois suspeitos do abandono das crianças francesas. O Ministério Público pede que o padrasto e a mãe dos menores aguardem julgamento em prisão preventiva em causa os meninos de 3 e 5 anos que foram deixados à beira de uma estrada em Alcácer do Sal. O Presidente da Conferência Episcopal acredita na possibilidade da vinda do Papa a Portugal no próximo ano. À Renascença, Dom Virgílio Antunes considera importantes os convites oficiais feitos e diz que a Igreja já está preparada para receber Leão XIV.
5: Acredito, não conheço a agenda do Santo Padre. Ele sempre manifestou o desejo de vir a Portugal. A Conferência Episcopal Portuguesa já dirigiu, como é sabido, o seu convite oficial dos bispos da Igreja em Portugal. O Sr. Presidente da República tomou a mesma atitude.
6: É um bom augúrio, não é?
5: É um belíssimo augúrio, evidentemente. Se não puder ser em 2027, que era uma data significativa, tanto para os 110 anos das aparições, a canonização de Francisco e Jacinta Marte, os 500 anos
6: da
5: Anunciatura e, portanto, do estabelecimento das relações diplomáticas entre Portugal e a Santa Sé, se não houvesse data nenhuma, nem efeméride nenhuma, para nós, com certeza.
6: E a Igreja Portuguesa está preparada para o receber?
5: Está preparada e está desejosa.
3: E em Itália, o Papa vai hoje visitar, perto de Nápoles, uma zona de lixos tóxicos onde vivem famílias. A visita assinala os 10 anos da encíclica Laudato Si do Papa Francisco. O Banco Alimentar contra a Fome apela à participação de voluntários na campanha de recolha do próximo fim de semana. Em declarações à Renascença, Isabel Joné lembra que o voluntariado transforma vidas.
7: Aceitem o convite do Banco Alimentar e participem na campanha de recolha de alimentos. Os voluntários são a base destas ações de solidariedade que permitem levar comida à mesa de muitas famílias em Portugal. São todos bem-vindos em supermercados e nos armazéns. desafie a sua família, os seus amigos, os seus colegas, crianças, jovens e adultos e ajudem a levar alimento à mesa de quem precisa.
3: A inscrição pode ser feita no site ou no Banco Alimentar de cada região. Em Coimbra, reúne-se hoje o Conselho Estratégico do PS. Em cima da mesa, os socialistas têm uma proposta alternativa à reforma laboral do Governo a ser apresentada na próxima semana. O coordenador dos trabalhos, o ex-presidente do Parlamento, Augusto Santos Silva, diz à Renascença que o texto executivo não tem ponta por onde se lhe pegue.
8: Que a coisa mais normal, fartei-me de dizer isso quando era presidente da Assembleia da República, a coisa mais normal que há na democracia, é os partidos que apoiam o governo votarem a favor das propostas do governo e os partidos que se opõem ao governo votarem contra as propostas do governo em tudo o que não é matéria de soberania. Agora, esta proposta de lei do governo não tem ponta para onde se lhe pega.
3: Santos Silva, em declarações a Susana Madureira Martins, fala na necessidade de uma reforma laboral que tenha em conta o diálogo social, justificando que é preciso ouvir todos os parceiros. Esta é uma entrevista que pode ler em rr.pt. Eu sou Maria João Costa. Bom dia.
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2: Está com a Renascença. Bom fim de semana. Eu sou a Carla Rocha. Daqui a nada, prepare-se para ir ao teatro e ouvir boas razões para nunca nos calarmos quando achamos que temos razão. Fico com a sua rádio sempre.

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Esta é a Billie Idol na Renascença. Bom fim de semana. Se está connosco nesta manhã de sábado, talvez esteja agora a sair de casa para ir às compras, a caminho do mercado, da padaria, não sei, ou simplesmente aproveitar o dia sem grandes horários. Hoje celebra-se o Dia da Marinha. Fica um convite. Aproveite o mar. Nem precisa de fazer grandes planos. Talvez lhe saiba bem assim um café virado para a água, uma caminhada junto à praia, um almoço peixe fresco, ou só parar uns minutos, quem sabe olhar o horizonte. O mar tem essa capacidade rara de nos pôr mais calmos, não é? E às vezes, ao sábado de manhã, é mesmo disso que precisamos. Por isso, mora perto do mar, não hesite. Imagine Dragons, agora Demons. When the...

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Bom fim de semana, está com a Renascença, está muito bem. 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Não faz sentido ficar sozinho.

Muito bom dia, se está connosco nesta manhã de sábado na Renascença. Talvez esteja agora nas compras, a passar pelo mercado, pela padaria, a tomar café. Repare numa coisa, quase todos nós acabamos por voltar aos mesmos sítios, é ou não é? E temos estes rituais de fim de semana. O café, onde já sabem o que vai pedir, a loja, onde ainda lhe dizem bom dia, mas um bom dia com tempo, olhar nos olhos, a mercearia, onde alguém pergunta, então, lá por casa, está tudo bem? Esta semana estive no Porto a moderar um fórum de comércio do Porto, um congresso para perceber o futuro do comércio, e falou-se muito de inteligência artificial, algoritmos, transformação digital, como é que quem tem um pequeno negócio, um comércio local, pode potenciar e elevar os resultados com estas ferramentas que estão aí à distância de um clique. É tudo importante e debatemos muitos temas importantes. Foi na Alfândega do Porto, no edifício da Alfândega, mas no meio de tanta tecnologia, e era isto que queria partilhar consigo, no meio de tanta tecnologia, houve uma ideia que saía, e saiu muitas vezes. As pessoas continuam à procura de pessoas, porque o comércio não é só sobre comprar coisas, não é? O comércio local é sobre rotina, sobre proximidade, aquelas conversas, a ligação que se cria. E este fim de semana é uma boa altura para isso, não é? Entrar naquela loja pequena do seu bairro, demorar mais um bocadinho na conversa e fazer perguntas sobre os produtos que estão ali, não é? Qual é a história que contam? Porque quando cuidamos do comércio de proximidade, também cuidamos da vida nas cidades. Foi também uma grande ideia que saiu dali. Portanto, obrigado ao Porto, adorei ter estado aí. Ainda por cima, na quarta-feira fez um dia magnífico de sol. E na sexta também. Estou a crer, mas estive lá na terça e na quarta e sou pela vida, é o que lhe posso dizer. Three Doors Down, agora na Renascença, Here Without You.

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12: Agora as notícias são 9 horas. Bom fim de semana.
13: Mãe e padrasto dos menores franceses abandonados voltam dentro de uma hora a tribunal. O que disse Ramalhianes ao Otelo e o que este respondeu depois do 25 de novembro no desmantelar do COPCON, a revelação de quem testemunhou para ouvir. Muito bom dia. Ainda não há medidas de coação. Mãe e padrasto das duas crianças francesas abandonadas em Alcácer do Sal voltam esta manhã ao Tribunal de Setúbal. O interrogatório é retomado dentro de uma hora. Entretanto, o Correio da Manhã avança que o Ministério Público pede que os dois suspeitos aguardem julgamento em prisão preventiva. António José Seguro considera que houve descoordenação do Governo na gestão da crise das tempestades na região centro. No relatório enviado aos grupos parlamentares a que o Jornal Público teve acesso, o Presidente da República pede ao Governo prioridade no desbloqueio de pagamentos e decisões pendentes. Depois de ter andado no terreno seguro, reconhece que houve capacidade de reação, mas também excesso de improviso. Aponta como urgente a retirada das árvores caídas, bem como o apoio à reabertura das atividades económicas. E é necessária uma via verde para agilizar os processos para as empresas. Quem o pede é o Presidente da Associação, que representa a distribuição e o retalho, ao programa Dúvidas Públicas da Renascença. Gonçalo Lobo Xavier critica o excesso de burocracia.
4: Há, de facto, um atavismo na capacidade de decisão. As pessoas têm muito medo de errar, não se comprometem. Eu percebo que não se queira errar, mas não é possível para um investidor estar à espera um ano que sejam atribuídas licenças, seja do ponto de vista ambiental, seja do ponto de vista de capacidade industrial. De facto, precisamos todos de uma via verde para combater a burocracia e para agilizar os processos.
13: Esta é uma entrevista que pode ouvir depois do meio-dia ou ler em rr.pt. O PS quer uma reforma laboral que tenha em conta o diálogo social e diz que é preciso ouvir os parceiros, quem o diz à Renascença no dia em que os socialistas reúnem em Coimbra o Conselho Estratégico para debater o assunto, é Augusto Santos Silva.
14: Portanto, temos de fazer exatamente o contrário que o Governo fez na sua proposta de contrarreforma laboral. Temos que construir um consenso através do diálogo social, e o diálogo social significa, em primeiro lugar, respeitar os legítimos interesses de todos e depois encontrar soluções em que todos ganhem alguma coisa e não sejam uns a ganhar o que os outros hão de perder.
13: Santos Silva, ouvido por Susana Madureira Martins, para ler mais sobre estas declarações no site da Renascença. Estão ainda a ser pagas as compensações às vítimas de abusos na Igreja. Apesar de haver atrasos em 9 casos e haver 2 pendentes por razões burocráticas, Dom Virgílio Antunes, presidente da Conferência Episcopal, garante na Renascença que todos irão receber.
15: Está praticamente tudo pago, aquilo que tinha sido acordado e que tinha sido definido. Pode haver um ou outro caso ainda pendente, o fornecimento do NIB ou do fornecimento de algum dado, porque nem todas as pessoas estão em Portugal, nem todas as pessoas têm a facilidade de contactos da mesma forma. Esses últimos casos que já estavam incluídos, mas que não tinha sido possível ouvir as pessoas no tempo aprazado, naturalmente não se encerrou o processo, essas pessoas estão incluídas, já foram ouvidas pela Comissão de Instrução, tem estado agora na fase de atribuição das compensações.
13: Hoje o Grupo Vita apresenta um relatório estratégico em Coimbra. Informação importante, mas não muda hábitos alimentares. É a conclusão de um estudo da Fundação para a Ciência e Tecnologia neste Dia Europeu contra a Obesidade. Ana Margarida Barreto, docente da Nova, aponta os obstáculos.
16: Pois há vários obstáculos que no dia-a-dia as famílias, as crianças e os adultos encontram, que depois não conseguem pôr em prática o comportamento desejado, mesmo que tivessem essa intenção. Falar, por exemplo, da questão da falta de tempo, rotinas, também o dinheiro, o acesso aos alimentos, é um determinante ou um obstáculo dessa mudança comportamental.
13: Declarações à jornalista Anabela Góis. Ramalho Llanes pediu a Hotel Saraiva de Carvalho para ter coragem dias depois do 25 de novembro, quando o general foi à sede do COPCOM. Quem o testemunhou foi o jornalista Luís Pinheiro de Almeida, que está a lançar um livro em que revisita as suas memórias do verão quente.
17: Fui a única testemunha da despedida do hotel e do Ramalho Llanes, que o Ramalho Llanes entrou no COPCOM no dia 27 de novembro. Com comunitários, obviamente, fardado, puxou de um papel e começou a dizer nomes. Fazem favor, têm 10 minutos para subir para a parada. O Copcó era um bunker, era uma coisa subterrânea. E depois o Llanes, que já era, nessa altura, chefe de Estado-Maior do Exército, foi ter com o hotel e diz: hotel, vou-te deixar aqui sozinho no gabinete. Isto assistiu, mas ninguém assistiu. Vou-te deixar aqui 10 minutos, faz o que entenderes, ao fim de 10 minutos, apresenta também lá em cima na parada. Tem coragem, disse o Yates. E o hotel respondeu, terei. Deram um abraço e foram-se embora.
13: O testemunho de Luís Pinheiro de Almeida, autor do livro 25 de novembro de 1965, um jornalista no Copcom, editado pela Documenta, uma entrevista para ler e ouvir em rr.pt. Eu sou a Maria João Costa, tenha um bom sábado.
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12: Bom dia, um ótimo sábado. Esta é a manhã da Renascença, comigo, Carla Rocha. Temos boas sugestões para si, ainda até às 9h30. Às 9h30 chegam Begoña Inigas e o Olivier Bonamici com o seu olhar sobre a atualidade. 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É às 9h30, aqui na Renascença, agora Don't Go, Yazoo.

Neste Dia da Marinha, talvez a melhor homenagem ao mar seja mesmo aproveitá-lo. Nem que seja de uma forma simples. Caminhar junto à água, ouvir as ondas, comer peixe fresco numa esplanada, faz-se tantas vezes no Algarve, em Albufeira, sabe tão bem. Apanhar aquele cheiro a maresia logo de manhã, ainda vai a tempo, ainda são 9 e pouco. E depois, ver o pôr do sol à beira-mar, também é ótimo. Um passeio de barco, visitar um farol. Há quanto tempo não visita um farol? Eu visitei já há uns anos e adorei. Voltar a uma praia da infância ou simplesmente desligar um pouco do ruído da cidade, se mora na cidade, e aproximar-se do mar, que tem este efeito raro, não é? Põe-nos as ideias no lugar, ajuda a serenar. É um país tão ligado ao mar, não é? Este nosso Portugal, que às vezes esquecemos-nos da sorte que é ter o mar tão perto. Arctic Monkeys na Renascença. Bom fim de semana. Do I Wanna Know?

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Earth Song, este é Michael Jackson. Bom dia.

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4: Bom dia, sejam bem-vindos a mais um Visto de Fora. Olá, Begonha. Olá, Olivier.
11: Bom dia.
4: Com a subida das temperaturas, vocês acham, normalmente diz-se que é bom tempo. Para vocês é mesmo bom tempo ou são daqueles que sofrem um bocadinho com o calor?
15: Para mim é fantástico. Olha, eu nasci no verão, eu sou uma pessoa de verão, de sol, de calor. Eu tenho uma costela portuguesa, estou convencida. Vez mais convencida. Eu adoro o calor.
4: Eu por vezes, tento fugir um bocadinho do calor. E tu, Olivier?
16: De facto, é um mistério, porque eu nunca sempre vivia, ando a viver em Portugal, nunca vivi no sul da França, sempre vivi no oeste, no norte de França, onde está frio a contar.
4: Exato, e chuva.
16: Por norma. Uhum. Nunca vivi no sul de França. E hoje em dia, sinceramente, eu por tudo o que é por baixo dos 30 graus, não gosto.
4: Portanto, gostas eu, mesmo deste tempo?
16: Olha, não, eu adoro 35, 36, é a temperatura onde me sinto melhor. É, não sei porquê, deve ter um antepassado qualquer lá no Alentejo. Tenho que fazer mais análise.
4: Tu já és português,
16: Mas
4: vocês têm muito sangue Sérgio. Português, sim.
15: Não, sim. Mas temos o Sérgio com sangue galego.
4: Sim, sou do norte de Portugal, já sofro um bocadinho mais com o calor. Enfim, somos todos diferentes. O que se espera bem quente é a análise dos temas da semana. Vamos avançar para os principais temas europeus neste Visto de Fora. 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A marcar a semana a divulgação de um vídeo em que o Ministro da Segurança Nacional de Israel se vangloria pela detenção dos designados ativistas que seguiam na flotilha para Gaza e foram detidos pelas autoridades de Israel. É possível ver estes ativistas, enfim, serem tratados de uma forma indigna, a serem quase humilhados, ao mesmo tempo que o Ministro da Segurança Nacional de Israel se vangloriava pela detenção, apelidando de terroristas. Acredito que todos condenam este tipo de atitude, mas o que é que isto pode dizer quanto à relação entre a Europa e Israel? Já ouvimos Begonha, Luís Montenegro, o primeiro-ministro português, a defender a suspensão parcial do acordo de cooperação. É esse o caminho que deve ser seguido?
15: O caminho é um caminho único, é dizer, um caminho direcionado, unidirecionado, eu acho, da parte da Europa. A preparar o programa, eu estive a ver também quais que foram as reações ao longo desta semana da União Europeia, e eu gostei muito também da reação do próprio António Costa, presidente do Conselho, mas, mais uma vez, é importante unidirecionalmente que a Europa, não sei, além dos nossos países, porque o ministro de Negócios Estrangeiros espanhol, Álvarez, também declarou e criticou isto, não é? Eu apoio mesmo a Gaza e a todos os ativistas, mas não se pode permitir isto. O Ben Gvir, o ministro ultra-israelita, é um ministro que não é demócrata e que não se pode permitir outra, porque o vimos
4: então,
15: quase indireto.
4: Então deve haver, tal como está previsto no acordo de cooperação, uma suspensão, porque esse acordo exige que sejam respeitados os direitos humanos.
15: Exatamente. Portanto, que não,
4: mas
15: se
4: achas que países como a Alemanha vão aceitar essa suspensão do acordo com o Israel?
15: Vai ser difícil, eu acho que vamos ver, vai ser difícil unidirecionalmente suspender este acordo, precisamente pelos interesses, o que tantas vezes temos falado cá neste Visto de Fora, os interesses, o poder que tem Israel e todos, e as pessoas dentro do lobby israelita, também nos Estados Unidos e a nível mundial também, o poder que têm estas pessoas, é tão forte Israel.
4: Vai dificultar essa posição comum.
15: Para acreditar, é que realmente vamos ver se realmente se suspende, Olivier, em todos os países.
4: O que é que este caso nos deve dizer sobre a relação Europa-Israel?
16: Primeiro dizer que é uma prova mais uma que a democracia israelita está doente. Portanto, colonialismo, violência, supremacia religiosa, é uma sociedade, uma democracia doente. Mas que quer dar lições de moral, lá está, como muitas vezes os países que têm um problema, não é? Imagina a Rússia que dá lições, lá está, ao mundo inteiro, e Israel também dá lições ao mundo inteiro. Outro ponto que achei interessante é que a própria extrema-direita, eu acho que a Meloni é um caso super interessante, porque ela está, só com todos os vertentes, já se aperceber da real política, como é que funciona, porque quando a extrema-direita julga inadmissível, no caso da Meloni, porque a extrema-direita não é, há muitas pessoas da extrema-direita que discordam da senhora Meloni, mas quando a senhora Meloni diz que é inadmissível Ocidente. Que isto acontece, eu acho que é um sinal dos tempos de um divórcio que há cada vez mais, ainda não é um divórcio, mas é que quase a União Europeia e Israel. E finalmente, o ponto que me choca um pouco, na verdade, é que foi preciso pessoas ativistas para serem tratadas assim, para haver tantas reações diplomáticas que não havia tantos quando havia prisioneiros.
4: Está-se a chegar a um ponto em que já, ou seja, já é de facto por mais evidente que há por parte de Israel determinado tipo de abuso, ou seja, é inevitável que a União Europeia tenha uma reação?
16: Não, véio, claro que é inevitável. E não se pode fechar os olhos, não é? O passado, pronto, isso, eu acho que já pessoas democratas consideram como evidente que é uma sociedade que anda num caminho perigoso. Quando eu digo que é uma democracia que está doente, e é verdade. Agora, a minha esperança é que as eleições legislativas de 2026, no final do ano, possam dar um outro resultado para que um diálogo seja novamente possível com Israel. Mas, infelizmente, a imagem do ministro da Segurança, Ben Gvir, infelizmente, quando tens pessoas que são claramente racistas à frente de um governo, pelo menos na pasta da segurança, não é caso para o otimismo, não.
4: Muito bem, vamos avançar e vamos falar de um nome que há muito, eventualmente, muitos dos ouvintes, até mesmo nós, não ouvimos falar. José Luís Rodrigues Zapatero, antigo chefe de governo espanhol, que está sob investigação por suspeita de corrupção. Olhando para este caso, que já teve, de resto, também o apoio de Pedro Sánchez, já manifestou o apoio a Zapatero, Begoña, estamos perante um caso similar ao de José Sócrates?
15: Tem muitas similitudes, porque temos, por um lado, um ex-primeiro-ministro espanhol, e o primeiro ex-primeiro-ministro espanhol, que coincidiu no governo com o Sócrates, e eram grandes amigos e aliados, lembro-me perfeitamente nas cimeiras ibéricas, naqueles dois materializaran esa alianza, ¿ok? Eran también dos hombres con bastante buen nombre a nivel internacional, ¿ok? Mas que aconteceu aquí? Há muita similitude porque os dois desearon-se levar pelo dinheiro e os dois procuraron amigos para supostamente, eu falo de supostamente no caso de Zapatero, enriquecerse ou se enriquecer ilicitamente. Então, en España isto foi un escándalo brutal e está a ser un escándalo brutal porque o Zapatero tiña esa imaxen inicialmente de homem dialogante, de homem sortudo,
4: moderado,
15: que comezou agora este moderado. Mas que aconteceu aquí? E que aquí podemos estar, e eu digo con moita cautela, podemos estar ante un caso brutal, enorme, de corrupção, onde están en xogo, non aquí non falo só o apoio do Zapatero a Sánchez, non, falo a nivel internacional, até os Estados Unidos, a policía dos Estados Unidos ten axudado discretamente a policía tamén española. Por quê? Porque está en xogo un rescate de 53 millóns de euros a unha compañía aérea Plus Ultra,
4: exactamente.
15: Durante a pandemia e tamén o apoio implícito do Zapatero, insisto, supostamente, ao regime do Maduro, do Nicolás Maduro, continuas viaxes, ele a receber comisões millonarias. De facto, a última hora é que as contas bancarias do Zapatero foran conxeladas. O
4: Exacto.
15: Zapatero ten unha oportunidade de ouro no día 2 de xuño, que cando vai declarar ante a xustiza, para explicar que o que aconteceu com tudo isso. Então, isto tem uns contornos a nível internacional brutais
4: que
15: surpreende muito e, de facto, como era uma pessoa muito próxima ao Pedro Sánchez, a imprensa espanhola hoje, anteontem, os titulares são o Pedro Sánchez acorralado. Mas não, insisto, não é só isto. É também o descrédito também.
4: Justamente.
15: O descrédito do Partido Socialista, o descrédito também que os espanhóis estamos a sentir na nossa própria democracia, porque isto também é muito forte para muitas pessoas Espanha.
4: Esse é um bom ponto, Olivier. O que é que este caso de alegada corrupção nos pode dizer das lideranças europeias?
16: Para já, eu diria que é uma derrota da esquerda ao nível europeu. Porquê? Porque a esquerda tenta, muitas vezes, representar a moral pública. E quando tu tens um caso com Pedro Sánchez, que é uma referência hoje em dia, não só para a esquerda espanhola, mas a esquerda europeia, por causa dos seus tomados de posições, no caso de Israel, com o Trump, ele é uma referência, Pedro Sánchez, na esquerda europeia. Só que ele, vamos recordar, não está nada provado que ele está corrupto, no entanto, ver tantos casos à volta dele fragiliza a esquerda europeia. Tu vais dizer, vou dar lições de moral, lá está novamente, e à minha volta todos são corruptos, estou a exagerar, como é evidente, claro. Estou a caricaturar, mas se perde credibilidade, dá pouca credibilidade à esquerda, não é? Bom, isto é o primeiro ponto. O segundo ponto, eu diria que até quando, concordo com o Begon, até quando ele pode aguentar, eu acho que se a mulher dele um dia for condenado, vai ser muito complicado ficar no governo. E terceiro ponto, é exatamente essa questão, que é muitas vezes ver alguém, isto é muito surpreendente o caso do Pedro Sánchez, um pouco o caso do Macron, mas com uma diferença. Macron não tem caso de corrupção à volta dele tão próximo, não tem. Pedro Sánchez, os casos chovem, mas os dois têm este ponto em comum. Fragilidade interna e, de facto, ao nível internacional, alguma visibilidade. Isto não deixa de ser muito curioso.
4: Muito bem.
15: Não, e depois há outra coisa importante.
4: Para terminar, bem.
15: Que os partidos que apoiam o Pedro Sánchez no poder estão a reconhecer que o auto da imputação do Zapatero não pinta, como se diz em espanhol, nada bem. É dizer que tem indícios muito fortes de culpabilidade. Portanto, eu garanto-vos que nos esperam uns meses muito intensos em Espanha.
4: Veremos já 2 de junho. Está feita a análise aos principais temas europeus. Vamos avançar para o tema nacional.
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4: E eu comecei este programa com as temperaturas elevadas. Já sei que vocês gostam do calor. Esta semana tivemos conhecimento que houve uma ligeira diminuição do número de praias portuguesas com zero poluição, sem um único sinal de poluição. E ainda assim, de acordo com os ambientalistas, o cenário não é preocupante, muito pelo contrário. Mas o que eu vos pergunto é, Olivier, os portugueses valorizam a sua costa. Como é que tu olhas para este hábito de passar tarde ao sol? Como é que tu analisas este hábito português?
16: Bem, eu diria que ele valoriza, mas ao mesmo tempo, quando tu estás habituado desde pequenino a ver tanta beleza à tua volta, podes não valorizar o suficiente, não é? Eu valorizo, mas não cresci aqui. Valorizo imenso, não é? Agora, o que é surpreendente para mim no que diz respeito aos hábitos da praia em Portugal, eu admito, eu tenho o vírus da praia desde há 10 anos, basicamente, vivi aqui há 30, e não tenho o vírus nem do campo, nem da montanha, não tenho nada mesmo. Eu gosto imenso, mas não tenho nada o vírus, a droga, como tenho da praia. E o que é engraçado é que, o que é super surpreendente, visto de fora, eu, por exemplo, vou muitas vezes na praia perto da minha casa, que é na Caparica, na margem sul de Lisboa, e para as pessoas terem a maior ideia, no paredão da Caparica, que faz 2 km, à volta, estou a falar de 15 cafés e restaurantes. Isto é que é, para mim, que é muito surpreendente para, em França, por exemplo, claro que é também muita praia, cafés, mas não há tanta as atividades
4: mas
16: assim,
4: é
16: momentos do robô. Não há tanto.
4: Pela quantidade, ou porque tu achas que destrói a paisagem?
16: A quantidade e a qualidade. Dizer, a quantidade e a qualidade. Mas lá está, é que os portugueses, é impensável estar a beira-mar e só para bronzear. Tem que, de vez em quando, comer umas ameijas ou comer um gelado. Ou seja,
4: sabe ou não sabe bem, diz lá.
16: Sim. E depois, então, mágica, por isso que apanha o vírus. Não? E depois, só para terminar, eu descobri aqui uma raça, entre aspas, extraordinária, que são os chamados as pessoas que eu nunca tinha visto isto, chamo os profissionais da praia. E eles estão à minha volta e eles têm chapéus de sol, geleiras, pequenos.

0: comparativa con España, porque España temos miles de quilómetros de praias, en fin, mas aquí é a pureza das praias portuguesas. E fala alguén que galega, alguén que valoriza as praias na Galiza, mas que acontece en Portugal? En Portugal temos mellor tempo, é verdade, que no norte temos as nortadas, sí, é verdade, mas a pureza das praias. Porque o dos cafés, o dos bares de praia, iso é moito habitual en España, son culturas moito parecidas, mas vamos alén, a cual calidade, efectivamente, deses bares de praia, mas, e cafés en Portugal, mas é verdade que tamén teñen subido moitos presos, mas non vou entrar niso, é a pureza. É a pureza das praias. E tú vas a Caparica e encontras unha agua limpa. Unha sensación de que estás a facer algo que te está a beneficiar moitísimo. Certo. Mas para mí há unha sorpresa respecto e unha comparativa respecto a España e a cantidade de horas, como facías na túa pregunta, que os portugueses poden pasar na praia. O líder falaba dos profesionais.
1: Certo.
0: E é verdade, porque nos españoles somos moito de ir tres horiñas á praia, non é? Damos un paseo e de facto teño encontrado o líder na praia.
1: Mas aquí ainda a tradición dos familiares pasarem o día inteiro na
0: claro,
1: praia.
0: Sí, mas sí, exactamente, claro. Eu para apañar bronce, como se dice en Portugal, tenho que estar tipo 10 días ou un mes,
1: pois, dizer,
0: mas aqui não são 2 dias, ah, não,
1: tem que ser logo.
0: Na praia.
1: O objetivo é trabalhar para o bronze, como se diz, trabalhar para o bronze.
0: Claro, mas temos de ter cuidado com
1: claro,
0: o sol,
1: claro,
0: com o raio
1: claro
0: chuva.
1: Proteja-se,
0: não é?
1: Pretende passar várias horas na praia, proteja-se do sol, tome todos os cuidados. Está feito este visto de fora sobre o hábito dos portugueses irem à praia. Vamos ao índice de Tugalidade.
2: Índice de Tugalidade.
1: Atenção à pergunta. Vocês sabem qual é a maior palavra da língua portuguesa?
3: Anticonstitucionalmente?
1: Essa é, sim. Essa é dita como a maior palavra, mas há um termo técnico.
3: Eu ganhei.
1: Foi um gol, enfim, foi um gol fora de jogo.
0: Um gol,
3: eu não ganho há 3 anos.
1: Sim, ok, foi um gol através do VAR. Mas há outra palavra que é um termo científico, que essa sim é considerada a maior palavra encontrada nos dicionários de língua portuguesa. Vocês querem repetir comigo, porque eu sou português, a minha língua materna é a língua portuguesa, mas isto é mesmo muito difícil. Se vocês quiserem repetir comigo, eu vou dizer. Vamos a isto?
3: Vamos.
1: Vou começar. Pneumoultramicroscópico silicovulcano coniótico. Vocês conseguem repetir isto?
3: Olha, tu também, não me insulta. Tu também.
1: Vou tentar, mas isto é mesmo muito difícil. Pneumoultramicroscópico silicovulcano coniótico é considerada a maior palavra da língua portuguesa que descreve o indivíduo que sofre de uma doença pulmonar causada por inalação de cinzas. Imaginem só. Tem 46 letras, mas enfim, aqui, Begonha, eu vou ter que dar a vitória.
0: Sim. Hoje a Espanha perdeu.
1: A Olivier, à França, porque normalmente, tirando este termo específico, anticonstitucionalissimamente é a palavra considerada a maior palavra portuguesa. Vamos avançar para os positivos e negativos. Negativo da semana, Begonha.
0: Pois o negativo, eu xa tiño falado moitas veces cá e Olivier tamén, de como é que subiran os presos dos restaurantes en Portugal, que, por exemplo, os restaurantes tradicionais do estilo que nos gostamos, de comida de verdade e comida de cualidade, que suban tantos presos e que pensen só no turista e non na persoa que mora en Portugal, que é portuguesa, en fin. E aconteceu-me no outro día, cando eu estive en Lisboa, combinei con as miñas amigas de sempre e fomos lá xantar. É un restaurante de comida portuguesa, mas que subiu moitos presos, que fica en Lisboa, un bacallau ótimo, uns pratos portugueses ótimos, mas uns presos prohibitivos. Iso non se pode permitir nun restaurante en teoría normal. Tense de cuidar, de mimar ao cliente.
1: Muito bem. Está
0: Iso
1: feito
0: importantísimo.
1: Está feito o teu negativo, Olivier?
3: Mas um negativo não é bem um negativo, mas eu diria, é algo que me, fui enganado pelos meus amigos durante muitos anos em Portugal, e foi por causa disso que eu ganhei muito peso numa altura da minha vida, é a questão do petisco. Uhum. Porque o petisco, quando, para já referi que em França não há petisco, há o aperitivo, que é diferente, certo. E há o petisco e não há lanchar apenas para as crianças. E então quando me disseram a primeira vez, Olivier, vamos petiscar, eu pensei, mas espera aí, mas são 5h30 da

0: Narda. E eles disseram, ah, vais ver, petiscar é uma coisa pequenina. Coisa pequenina que nada, Portugal, zero. A primeira vez que eu fui, eu lembro muito bem disto. Era, sentei uma mesa, não é? Vamos petiscar. Até fui rever esta manhã a definição, que é, pronto, são doses pequeninas.
1: Certo.
0: Bom, sentamos à mesa, umas moelas. Tudo bem, incrível. Com imperiais. Logo a seguir, ei, anda lá bem, um pica-pau. Mas isto é petisco, isto é o quê? Não estou a perceber. E depois diz, mas ameijos, resultado, moelas. Pica-pau, ameijo, e claro, pão torrado com manteiga, como é óbvio. Fui enganado durante anos e anos e anos. E agora, claro, tenho cuidado com a questão do petisco. Mas eu engano agora os turistas quando eu digo, vamos petiscar, eles ficam...
1: De facto, tens razão. Isso não é bem um negativo, mas...
0: Não, enfim, não é um negativo.
1: Eu percebo.
2: Mas é negativo que é positivo, porque eu adoro petiscar.
1: Claro,
2: eu
1: quem adoro, não gosta, adoro, quem adoro. Não gosta de petiscar?
0: Não, petiscar e jantar depois. Isto é que me sonho. É petiscar não, e jantar janta. Depois.
1: Rapidamente, Begonha, vamos ao teu positivo.
2: Pois o positivo é também de comer. E disse, claro, estava claro. A falar do negativo, mas é que ao pé, muito perto desse restaurante que dizia, nestes dias que eu estive em Lisboa, também combinei com outras amigas, neste caso portuguesas, a preparar o casamento da minha amiga Marta, e que aconteceu? Fomos a outro restaurante dos típicos, porque em Portugal é todo a comer, não é? Uhum. Dos típicos, e encontramos uma comida de verdade, a um preço bom, saímos cheias, fomos bem tratadas, o preço ótimo, chama-se Forninho Saloio, está também ao pé da Avenida da Liberdade e não tem nada a ver com outro. Portanto, senhores e senhoras ouvintes da Renascença, ainda podes almoçar e sentar bem em Lisboa, mas tem-se de procurar muito.
1: Muito
2: mas
1: bem.
2: Ainda temos restaurantes de verdade dos que Olivier, Sérgio e eu gostamos.
1: Exato, procurem bem o teu positivo, Olivier.
0: Eu acho que há tradições que são ótimas, e a tradição ótima na qual eu vou participar daqui a uma hora ou duas, porque vou assistir à benção das fitas do meu filho, que acaba, portanto, o seu curso universitário, e é com muita emoção, como evidente, e não só acho a ideia brutal. Claro está, valorizar o que, parce que há um português que de sempre está habituado, mas eu não, em França já desapareceu esta tradição há muito tempo, em algumas regiões pode existir uma coisa ou outra, mas não existe, eu acho uma tradição linda de morrer. Quando reúnem a família, à volta do belo evento e do claro. Momento do convívio, sou mesmo tradicionalista neste aspecto, e eu acho que é uma grande, grande ideia a questão da benção dos filhos, e claro, antes disso, como é óbvio, um almoço, uma bela tasca, como é óbvio, encher a panchita, encher a panchita e depois sim a benção.
2: A panchita.
1: Visto de fora, não seria visto de fora sem falar de comida, da gastronomia portuguesa. Olivier Begonha, obrigado. Até
0: obrigado.
1: A semana.
0: Tchau, tchau.
2: Bom sábado.
3: Visto de fora.

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9: Bom dia, são 10 horas, 9 nos Açores. Já vai começar o Hotel Califórnia, mas antes importa saber as notícias em destaque. Bom dia.
10: Bom dia. Ouvido a partir desta hora o casal suspeito de abandono das crianças francesas. Papa visita famílias que vivem em lixeiras tóxicas perto de Nápoles, onde em 30 anos já morreram 150 crianças. Muito bom dia, já está no Tribunal de Setúbal o casal detido suspeito de ter abandonado as duas crianças francesas junto ao Alcácer do Sal. Serão ouvidos esta manhã por um juiz para conhecer as medidas de coação depois de terem passado a noite no posto da GNR de Palmela. O Ministério Público quer prisão preventiva para a mãe e o padrasto das crianças de 3 e 5 anos que estão à guarda de uma família de acolhimento. Em Itália, perto de Nápoles, nos últimos 30 anos morreram cerca de 150 crianças. Crianças e jovens adultos em A Serra, uma zona de lixeiras tóxicas onde vivem famílias. Os dados foram avançados pelo bispo local, Monsenhor António Didona, no dia em que o Papa está de visita à região. Leão 14 denuncia interesses que levaram a esta catástrofe ambiental.
11: O grito da criação e dos pobres entre vós ressoou com mais intensidade devido a uma concentração mortal de interesses obscuros e à indiferença pelo bem comum que envenenava o ambiente natural e social. É um clamor que exige conversão.
10: O Papa Leão XIV, que a Igreja Portuguesa diz aguardar para uma visita a Portugal, em entrevista à Renascença, o presidente da Conferência Episcopal, Dom Virgílio Antunes, deixa o desejo de que essa visita aconteça no próximo ano, em que se assinalam 110 anos das aparições de Fátima. No Uganda, o ministro da Saúde acaba de confirmar 3 novos casos de ébola, sobe assim para 5. Os casos diagnosticados, os novos infectados são um turista natural do Uganda, um médico e uma mulher do Congo. Só para 90 o número de mortos na China, na sequência de uma explosão de gás numa mina de carvão. Na altura havia 247 trabalhadores a operar dentro da mina, há 16 pessoas em estado crítico. Por cá, o Presidente da República conclui que a governação nas tempestades foi descoordenada. No relatório da Presidência Aberta de António José Seguro, na Zona Centro, a que o público teve acesso, lê-se que é urgente desbloquear pagamentos e remover material lenhoso do terreno face ao risco agravado de incêndios este verão. O pior ainda está para vir. O aumento do preço dos combustíveis vai afetar mais a fatura do supermercado. Em junho e julho, o aviso é deixado na Renascença pelo diretor-geral da associação que representa distribuição e retalho. Em entrevista ao programa Dúvidas Públicas, Gonçalo Lobo Xavier explica que para já ainda não se sentem nos preços, os impactos das tempestades no início do ano e o aumento do petróleo.
12: Só em abril, maio e junho é que se vai sentir ainda mais em toda a cadeia de valor.
13: Portanto, ainda não sentimos verdadeiramente o impacto deste aumento de combustíveis.
12: Eu diria que se a situação se mantiver, ainda não sentimos, temos conseguido aguentar, mas podemos esperar que se a situação se mantiver, um junho e julho já vai refletir todo este esforço que está a ser feito.
10: Uma entrevista para ouvir depois do meio-dia. Fechar a indicação de que o Instituto do Mar e da Atmosfera colocou 10 distritos do norte e centro do país sob aviso amarelo. Até à meia-noite há previsão de chuva e trovoada em Bragança, Braga, Vila Real, Viana do Castelo, Porto, Viseu, Aveiro, Coimbra, Guarda e Leiria. Eu sou a Maria João Costa, está tudo em rr.pt. Bom dia.
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9: Muito bom dia, bom fim de semana. Bem-vindo ao Hotel Califórnia. 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Olá, Júlio, bom dia.
19: Olá, bom dia. E agora digo bom dia com muito entusiasmo e na verdadeira exceção da palavra, como dizia um colega meu, que não era de grandes leituras. Ora bem, era o Saint-Élie. Ele também dizia a expressão, utilizava a expressão Saint-Élie, não sabe, que é aquilo que se põe nos bolos. Que é, ele usava Saint-Élie. E também dizia, na verdadeira exceção da palavra. Ora bem,
9: muito bom. Ora bem,
19: o que eu passava na rádio em 1968 veio agora à cabeça. Foi no FM do Rádio Clube Português. E eu fazia um programa num horário muito discreto, das 2 às 4 da manhã, em FM, em 1968. Só ouvia eu e alguma pessoa de família que me tivesse carinho, é evidente. Gary Puckett and the Union Gap. Não sei se lhe diz alguma coisa.
9: Não.
19: Exatamente. Primeiro lugar no top de singles em Inglaterra exatamente em 1968, no ano em que eu me estreiei na rádio. Young Girl. Também foi muito sucesso, foi um enorme sucesso, aliás, nos Estados Unidos, e chegou ao segundo lugar durante uma semana, teve três semanas no top. Não no primeiro lugar, sempre no segundo. Porquê? Porque na primeira semana esteve atrás de um sucesso, também que fui eu que estreiei nesse ano, Sitting on the Dock of the Bay, de Otis Redding.
9: Sim, sim, isso
19: em 1968, que ele já não chegou a ouvir, como sabe.
9: Pois.
19: E em mais duas semanas também esteve em segundo lugar, depois de uma canção que não podia ser mais delicado-doce, que era Honey, do Bobby Goldsboro.
9: Ah, sim, sim.
19: Mas este Young Girl, de Gary Puckett and Union Gap, foi um enorme sucesso. Eu toquei o disco até acabar as espiras. E então depois o disco expirou-se e eu fui-se embora. Vamos ouvir.

0: Está a ver? Passaram 10 minutos de programa, já aprendi qualquer coisa hoje. Afinal, não é só quem nos ouve que aprende. Eu também aprendo. Muito bem, Júlio. Maravilha. Ora bem, e por falar em aprender e descobrir, eu esta semana fiz uma pequena descoberta, mas só a versão que trago agora. Isto às vezes acontece, não é? Estamos sempre a aprender. Achamos que já ouvimos quase tudo, mas de repente aparece uma voz nova a cantar uma canção antiga e a mim ficou logo aqui no ouvido. E então, a menina chama-se Chantal Chamberlain. É canadiana, tem uma voz extraordinária, uma voz muito grave, muito próxima do jazz e dos grandes clubes de jazz, mas continua relativamente desconhecida do grande público. Eu depois fui investigar e fui ver e realmente, ao longo da carreira, ela foi conquistando fãs através de interpretações muito pessoais de clássicos, desde o jazz, soul, a canção americana. E esta é uma interpretação maravilhosa, sabe de quê, Júlio? La Mer. La Mer.
1: Ah, do Charles Trenet.
0: Exatamente, do Charles Trenet. 1946, e acabou por se tornar um grande sucesso. Mais tarde teve uma versão inglesa, Beyond the Sea, eternizada por Bobby Darin, e Robbie Williams depois fez uma versão a partir do álbum Swing When You're Winning, em 2001, aquele disco em que o Robbie Williams mergulhou nos standards americanos e no universo Frank Sinatra, Dean Martin, e vendeu mais de 7 milhões de cópias. Bom, mas na voz desta menina, Chantal Chamberlain, La Mer ganha uma intimidade extraordinária. É mais lentinha, quase como uma música para ouvir assim ao final do dia, não é? E de manhã também sabe bem, não é? E talvez por isso é que eu gosto muito destas descobertas. Vamos lá ouvir então esta versão de La Mer, de Chantal Chamberlain.

0: Que maravilha. Olha que o seu amigo a passar música francesa também. Está a ver, Júlio?
1: Eu fiquei... Fez muito bem, música francesa. Fã. Aliás, devo dizer, o Charles Trenet, eu vi-o aqui em Portugal e vi-o na RTP, mesmo nos corredores da RTP, quando ele veio cá cantar. Mas o Charles Trenet estava já muito doente e fez um Olympia, o último. E a primeira frase que ele se referiu no início da sua atuação, seu último concerto, vi assim: todos aqueles que compraram bilhete e estão presentes aqui no Olympia estão dispensados de ir ao meu funeral. Achei que ele
0: muito
1: entrou.
0: Bom. Muito bom.
1: Ora, agora, Júlio? Em 1988, os Wet, Wet, Wet e Billy Bragg conquistaram o primeiro lugar do top britânico com duas canções dos Beatles, With a Little Help from My Friends e She's Leaving Home. Aliás, pouca gente saberá que eles fizeram duas interpretações notáveis. Estas reinterpretações foram feitas a favor da Childline Charity, uma angariação que visava, efetivamente, apoiar crianças. Em quatro semanas, no primeiro lugar, os Wet Wet Wet, com esta canção, atingiram 600 mil libras, que foram, obviamente, doadas à Childline. Isto é um exemplo, para mim, muito cativante, e todos nós já tivemos estas experiências inúmeras vezes. Certamente você também já o fez, e eu já o fiz milhares de vezes. É quando os artistas dão talento, solidariedade, e dão aquilo que, no fundo, têm para vender. E foi o que aconteceu com os Wet, Wet, Wet. With a Little Help from My Friends. É realmente uma magnífica interpretação.

0: Estamos a virar a década de 80 quando os Wet fizeram esta versão. Já não lembrava, sinceramente. Bom, uhum. E agora, olha, de 88, não é? Viajamos até ao início dos anos 80, portugueses. Uma altura em que a pop portuguesa começava a ganhar novas cores, novas sonoridades e já uma certa vontade de olhar para o futuro. E poucas canções soavam tão futuristas como O Robô. Os Salada de Fruta nasceram em 1980, Lena D'Água, Luís Pedro Fonseca e o Zé da Ponte. Bom, e no primeiro álbum Sem Açúcar já havia sinais que estava ali qualquer coisa de diferente, não é? Canções como Chui da Choque, Bolonha, Como Se Eu Fosse Tu, que já aqui passei há muito pouco tempo, ajudaram então a construir a identidade do grupo, uma identidade muito própria, numa época em que o rock português começava finalmente a explodir.
1: Exatamente.
0: Mas foi em maio de 1981 que aconteceu de facto o verdadeiro clique com Robô. Uma música muito divertida, moderna, inesperada, até com um videoclipe giríssimo, muito à frente do seu tempo, dizia eu.
1: Foi, eles estrearam isso no Passeio dos Alegres, pois, e levaram, claro, um robô mesmo. Um robô que, enquanto eles cantavam, andava por ali.
0: Pois é, que isto foi um sucesso enorme. Mais de 30 mil discos vendidos. Um número impressionante para Portugal naquela altura. Atenção, hein? As pessoas que vejam. Bom, e então, passados mais de 45 anos, Robô continua a ser daquelas canções que nós ouvimos e... Ei, epá, é ou não é?

0: Olha, estamos no Facebook, como sabe, e têm sido muitas, muitas as pessoas que têm deixado mensagens, o que nos deixa muito felizes. E hoje,
1: é muito agradável.
0: Eu ainda não tinha abordado esta questão, mas vou abordar mais à frente de outra forma. Hoje, se calhar o convite no Facebook será para dar os parabéns ao Júlio Isidro. E porquê? Ele não faz anos, não. Calma,
1: não.
0: Ainda falta. É que faz exatamente hoje, dia 23 de maio, 45 anos, de um dos momentos mais importantes da rádio em Portugal. Foi o dia da febre de sábado de manhã no estádio José Alvalade. Portanto, vá ao Facebook e dê os parabéns ao Júlio Isidro. Vá, se faz favor.
1: Há uma coisa que eu lhe posso já dizer. Essa ideia, depois de ter passado exatamente a Helena d'Água e o Olho ao Robô, eu garanto que aqui não há problemas de direitos de autor. Ninguém roubou isto a ninguém.
0: Exatamente. Exatamente.
1: Nada, nada, nada. Foi mesmo original. Ou o Santilli também dizia um rombom.
0: Muito bom.
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0: Bom dia, bom fim de semana, ainda bem que está no Hotel Califórnia. E agora, Júlio?
1: Olha, nasceu em 1924 um dos grandes senhores da música francesa, e foi em maio, exatamente, Charles Aznavour, compositor, cantor, ativista e também diplomata, e foi famoso pelo seu sucesso no Reino Unido com a canção She.
0: Uhum.
1: Ele foi considerado, eu não sei se ele gostaria muito da definição, o Frank Sinatra francês. Nasceu a 22 de maio. Ele preferia ser o Frank Sinatra ser o Charles Aznavour americano.
0: Bom,
1: gravou mais de 1.200 canções em 9 línguas e vendeu 180 milhões de discos. No dia 1 de outubro de 2018, foi encontrado morto na sua casa de banho, na casa de Moriès, com a idade de 94 anos e ainda a fazer a sua turnê de despedida. Estava a fazer a turnê de despedida para aí há uns 5 anos.
0: Sim, sim, sim.
1: Eu tive a ocasião de o entrevistar aqui em Portugal e terminou a nossa conversa de uma maneira muito interessante. Fazer, ainda bem que você, Júlio, falou alto, porque eu esqueci-me dos aparelhos dos ouvidos. É verdade. E então, e agora? Logo à noite do concerto? Não, já o avião vai trazer já os aparelhos. Portanto, veio um avião de Paris, o voo de Paris, não foi um avião de propósito, trazendo os aparelhos para Aznavour poder cantar. Ora bem, vamos chegar com uma canção que diz Hier encore j'avais 20 ans. É uma coisa que todos nós temos saudades. Eu confesso que sim. Ontem tinha 20 anos e hoje já não tenho. Vamos ouvir.

0: Tão bonito, tão bonito, tão bonito. Ora bem, agora uma ideia de cinema que está a gerar polémica, Júlio, antes mesmo das filmagens começar, imagina. Está a ser preparada uma cinebiografia sobre os primeiros anos da carreira de Billy Joel. O filme chama-se Billy and Me, mas há aqui um detalhe surreal, que é Billy Joel não autorizou este projeto. E pior ainda, segundo a equipa do músico, os produtores não têm autorização para usar nem a história oficial da sua vida, nem as suas músicas. Ou seja...
1: Como é que se faz o filme?
0: Pois, um filme sobre Billy Joel, sem Piano Man, Uptown Girl, Just the Way You Are, muitas outras. E então, a produção está entregue a um senhor chamado John Ottman, o nome ligado à montagem de Bohemian Rhapsody e também ao recente Michael, sobre Michael Jackson. Mas desta vez, a reação foi tudo menos entusiasmada, a do Billy Joel. E então, a equipa do Billy Joel diz que os produtores foram avisados desde 2021... Atenção, que não existia qualquer autorização oficial e classificou o projeto como profissionalmente mal orientado. Ainda assim parece que o filme vai avançar e a história deve centrar-se nos anos anteriores ao sucesso de Piano Man, através do olhar de Erwin Mazur, o primeiro empresário do músico, e também de John Small, que era antigo colega de banda e amigo de juventude de Billy Joel. Isto levanta uma pergunta muito curiosa. Consegue imaginar um filme sobre Billy Joel sem as músicas de Billy Joel? Eu não consigo, não sei como é que vai ser. Isto é quase como fazer um filme sobre Elton John sem piano, ou sobre os Eagles sem Hotel California. Pronto.
1: Exatamente.
0: E aqui o Hotel California, muito à frente, porque o filme sobre Billy Joel não tem canções dele, mas nós temos.

0: pronto, nem o filme vai ter este honesty, de certeza absoluta. Júlio, e agora?
1: Não sei. E agora vamos aqui passar um nome que em princípio não se ouve muito na rádio. Enfim, como toda a gente sabe, também ao nível artístico, ao nível desportivo, há sempre, digamos, duas camadas. Não é que a segunda seja pior do que a primeira, mas há aqueles que têm mais notoriedade, mais popularidade, são mais conhecidos, e há também um grupo de muita gente cheia de talento, estou-me a referir à música, que também tem o seu público e tem também uma área de atuação. E eu, que tive o privilégio de apresentar a gala das marcas de confiança, sugeri à produção que queriam pôr um momento musical fora do contexto, digamos, sugeri o Ruben Portinha, porque tive a ocasião de ter o Ruben Portinha no meu Inesquecível e realmente fiquei encantado com a sua música, com as palavras que ele escreve, com a forma como canta, e ele tem já 3 álbuns. E já compõe desde 2004 e é profissional desde 2007. Cantando onde? Cantando em bares, em restaurantes, embora já tenha também, de vez em quando, pisado palcos grandes, como a Casa da Música no Porto. Ora bem, e fui buscar agora uma faixa de um álbum que se chama Tinha de Arriscar. Realmente as palavras deles são sempre muito interessantes. Este autor, compositor, com 3 álbuns, um deles com poemas do pai, musicados por ele. Ele é uma pessoa muito, muito curiosa e, sobretudo, uma pessoa muito interessante. Vamos ouvir o Ruben Portinha, tenho a certeza absoluta que vão gostar, e, sobretudo, vão descobrir alguém que provavelmente não está, digamos, nem no vosso subconsciente, nem no subconsciente. Está praticamente no consciente dos desconhecidos. Então vamos passar a conhecer melhor Ruben Portinha, que vai dizer... Oh, não. O oh, não só quer dizer o seguinte. Oh, não. Não estava nada à espera de passar na radiotelefonia.
0: Olha, eu não conheço, mas estou...
1: Então ouça com curiosidade.

0: gostei. Sim, senhor. Ruben Portinha, não é?
1: É, exatamente.
0: Ruben Portinha.
1: Pronto, está aberta uma portinha para ele ser conhecido.
0: Bom, e faz hoje 45 anos a febre de sábado de manhã no estádio José Alvalade, uma homenagem ao Arthur, e ficou para a história, Júlio. Eu tenho aqui informação, eu ouvi, lembro-me perfeitamente de ouvir. A minha mãe não me deixou ir. Os meus vizinhos foram, a sério, a minha mãe não me deixou ir. E pronto, 45 anos depois cá estamos nós a falar da febre.
1: 45 anos, exatamente.
0: O Júlio lembra-se de tudo, claro, obviamente.
1: Então, lembro-me de tudo.
0: Quem era o elenco? Tínhamos Adelaide Ferreira.
1: Para já, tínhamos Adelaide Ferreira, Tantra, o Mário Mata, Tantra.
0: E os Fischer Zed.
1: Exatamente. Então, quando os Fischer Zed atuaram, foi uma coisa...
0: E há aquele videoclipe, não é?
1: A sua mãe não o deixou ir.
0: Pois não.
1: E o pai da minha mulher também não o deixou ir.
0: Já viu? Não temos sorte nenhuma. Assim. Nós passámos ao lado de um momento da história da rádio em Portugal. Foi a verdade. Agora,
1: as pessoas não foram ver um concerto, foram ouver um concerto pela rádio.
0: Exatamente.
1: Não foram ouvir, foram ouvir.
0: Júlio, já deve ter contado esta história milhares de vezes, mas como é que surgiu a ideia de fazer esta febre?
1: Olha, o programa ia crescendo. Portanto, o programa nasceu primeiro no Cinema Nimas, 180 lugares. Depois já sentavam dois em cada cadeira, 360 lugares. depois começou a fazer pavilhões e menores desportivos. Fiz também, por exemplo, até logo no princípio, quase na estreia do pavilhão João Rocha também. Mas fiz, enfim...
0: João Rocha não, o do Sporting, o pavilhão do Sporting.
1: O do Sporting.
0: Era o João Rocha o presidente.
1: Era, exatamente. E aliás chamava-se

0: deixar de jogar futebol, claro, é evidente. Claro. E pronto, e então metemos lá 50 mil meninos, sim, mais cerca de 2 mil, 3 mil que ficaram à porta, que não puderam mesmo entrar, mas nós arranjámos, assim à pressa, assim uma hora antes, umas colunas que pusemos cá fora, e a rapaziada que não pôde entrar ouviu tranquilamente, ouviu à porta do estádio.
1: Que maravilha.
0: No final, o João Rocha veio ter comigo assim: ó, Júlio, correu tudo bem. Onde é que o Júlio estava? Assim, eu estava na enfermaria. Mas aconteceu-lhe uma coisa: não, foi onde eu me vesti. Eu vesti na enfermaria. Não tem nada de cuidado.
1: Descia-se pelo túnel atrás da baliza.
0: Partiu-se um vidro de um camarote, porque a rapaziada encostou-se, só por isso, só por pressão, mais nada. De resto, 50 mil jovens aportaram-se daquela maneira, com alegria, com participação, com uma enorme abertura, um enorme sentido de liberdade. É uma coisa da qual, essa sim eu tenho saudades.
1: Que maravilha, que maravilha.
0: As coisas já não serão as mesmas.
1: Sabe que ainda hoje ouço o Marlis fazer... e me lembro da febre. É a música que eu tenho, exatamente, associada. Vamos ouvir o Marlis. 45 anos.
0: Estava a falar disso e estava a ficar comovido.
1: A febre de sábado de manhã. Que maravilha, que maravilha. Parabéns, Júlio.
0: Muito obrigado.

0: marcou para a história da rádio e que nós que fazemos rádio nos orgulhamos imenso. Eu ainda não sonhava um dia vir para a rádio, gostava, mas não sonhava vir e de facto é com muito orgulho que eu falo da Febre de Sábado de Manhã. Como é que fechamos a hora, Júlio?
1: Olha, quando um músico compõe uma música para prestar tributo a outro músico, é aquilo que eu vos posso dizer. É que em 1977, o Stevie Wonder atingiu o primeiro lugar do top dos singles nos Estados Unidos com a canção Sir Duke.
0: Tão bom.
1: Era a sua homenagem a Duke Ellington.
0: Duke Ellington.
1: Compositor, músico, maestro, uma lenda viva do jazz também, que tinha morrido em 1974. Ele esteve em Portugal em 1966 com a sua orquestra e com a Ella Fitzgerald, como vocalista. Mas, nos camarins, teve um encontro extraordinário. Sabe com quem? Com outra lenda, mas uma lenda portuguesa. Com o Eusébio.
0: Ah.
1: Devem ter tido uma conversa extraordinária, porque o Eusébio era muito fluente em inglês, como sabem. Ora bem, mas foi... E há fotografias extraordinárias e até uma filmagem de televisão. Eu depois vi-o em 73, no terceiro Festival de Jazz de Cascais, e curiosamente transmiti em direto a atuação, certos da atuação, não toda por inteiro, exatamente da orquestra de Duke Ellington. Portanto, vamos ficar aqui com o Sir Duke, e é realmente a memória de Duke Ellington e simultaneamente uma grande homenagem a um compositor que para mim continua inesgotável.
0: Maravilha. 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Há mais depois das 11.

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12: Bom dia, são 11 horas 10 nos Açores. O que é importante sabermos esta hora? Bom dia.

0: Muito bom dia. Sem surpresa, é assim que o PS reage ao relatório da Presidência da República de António José Seguro, depois da visita à Zona Centro. O Presidente da República concluiu que a governação nas tempestades foi descoordenada. O jornal público que teve acesso ao relatório escreve que Seguro sinaliza a urgência de desbloquear pagamentos e de remover as árvores caídas face ao risco de incêndio. Para o deputado socialista André Rijo, estas conclusões já tinham sido reveladas pelo PS, que também andou no terreno.
1: Não surpreende estas conclusões, que só vêm corroborar aquilo que nós já tínhamos sentido no terreno e, portanto, naturalmente, o Governo, para usar a expressão da própria Ministra, em determinada altura, o Governo pifou na resposta à questão da tempestade.
0: O mais preocupante é o material linhoso ainda existente no terreno, refere o relatório do chefe de Estado. Segundo o deputado André Rijo, no terreno há ainda mais de 8 milhões de árvores caídas, uma situação preocupante.
1: Há relatos de cerca de 8 milhões de árvores caídas em toda a região centro que ainda não foram retiradas e, portanto, isso naturalmente preocupa-nos bastante, porque nós estamos já no final de maio a aproximar-nos a passos largos para a época dos incêndios. E, de facto, reúnem-se condições, infelizmente, para termos aqui um verão que é bastante potencialmente perigoso naquilo que diz respeito aos incêndios rurais e florestais.
0: O deputado socialista André Rijo, ouvido pela jornalista Teresa Almeida. Deverá estar para breve a leitura da sentença das medidas de coação do casal suspeito de abandono das crianças francesas depois de pernoitarem no posto da GNR de Palmela. A mãe e o padrasto dos menores de 3 e 5 anos estão nesta altura a serem ouvidos no Tribunal de Setúbal. A Polícia Judiciária anuncia a detenção de um homem de 54 anos, é suspeito do crime de abuso sexual de duas crianças. As vítimas são os filhos, dois irmãos, um rapaz e uma rapariga de 13 e 14 anos. Os abusos, segundo o comunicado da PJ, aconteceram na casa de família, quando o pai estava sozinho com cada um dos filhos. O suspeito ficou em prisão preventiva. Em Itália, o Papa visitou esta manhã uma lixeira tóxica, onde vivem várias famílias e onde em 30 anos já morreram cerca de 150 crianças e jovens. O Papa condenou hoje as empresas que obtêm lucro a custo do ambiente. Leão XIV defendeu o bem comum contra os interesses.
1: Não surpreende estas conclusões.
0: Vamos já ouvir o Papa.
2: Quanto spreco,
3: quanto desperdício, quantos venenos provém de um modelo de crescimento que nos enfeitiçou, deixando-nos mais doentes e mais pobres. Aprendamos a ser ricos de uma forma diferente, mais atentos às relações, mais focados na promoção de um bem comum, mais ligados ao território, mais gratos por acolher e integrar aqueles que vêm viver
2: connosco.
0: As declarações do Papa Leão XIV esta manhã em Itália. A fechar a indicação de que o escritor António Lobo Antunes vai ser homenageado a 14 de junho em Madrid, na Feira do Livro, na capital espanhola. Segundo a organização, vão evocar a obra de um dos escritores europeus mais universais dos últimos 50 anos. A iniciativa dedicada a Lobo Antunes será uma conversa entre a filha, Maria José Lobo Antunes, e o escritor Rui Cardoso Martins. Eu sou Maria João Costa, está tudo em rr.pt. Bom dia.
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6: Muito bom dia, bom fim de semana. 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Júlio, vamos continuar. Vamos lá.
7: Exatamente. Em maio de 1972 havia rock na Alemanha, sem ser no Rio, mas era britânico. Vejam só. Os Doors, Pink Floyd, The Faces, Curved Air, Atomic Rooster, The Kinks, Rory Gallagher, Uriah Heep, Cantor John McDonald, Buddy Miles, Status Quo, Spencer Davis Group, The Strokes e ainda Humble Pie, todos juntos no segundo encontro de música britânica em Inselgrün, em Germersheim, na Alemanha Ocidental. Ora bem, este festival era suposto ter sido realizado em Mannheim, mas os habitantes locais protestaram. Não queriam lá barulho com aqueles cabeludos e a malta do rock, nem pensar. Então tiveram mesmo que mudar. Era o chamado rock sem amigos. Portanto, eu vendo aqui este elenco todo, o que é que eu iria passar? Escolhi-se Spencer Davis Group com Stevie Winwood, e naquela altura, com este tema que se chama Gimme Gimme Some Loving. Um tema...

É muito bom, muito, muito bom. Olha, agora um pedido do Henrique José Lopes, que nos vai levar até ao sol, ao samba e à extravagância de Peter Allen. I Go to Rio é uma daquelas músicas que nos fazem sorrir. Foi editada em 1976, transformou-se num dos maiores sucessos do cantor. Ele é australiano, conhecido pela sua energia em palco, concertos muito exuberantes. E Peter Allen começou por tocar em bares na Austrália ainda adolescente. Mas depois conquistou os Estados Unidos e até chegou a fazer parte da família de Judy Garland, porque foi casado com Liza Minnelli. Bom, muita gente conhece muitas canções escritas por Peter Allen, sem saber que são dele. Foi ele que escreveu, por exemplo, I Honestly Love You para Olivia Newton-John, Don't Cry Out Loud de Melissa Manchester, é maravilhoso. E claro, I Go to Rio, esta música é espetacular. Obrigado, Henrique, pela sua sugestão.

0: É um grupo chamado Lorca que utilizou aquele piano de início com a canção Ritmo de la Noche. E agora, Júlio?
1: Bem, para já você arranjou uma boa razão para eu ter saudades do I Go to Rio. Lembro-me perfeitamente do Peter Allen ao piano e a cantar esta canção e foi um grande sucesso.
0: Ele morreu com apenas 48 anos.
1: Exatamente, morreu muito cedo.
0: Muito cedo.
1: Duas histórias de Madonna a subir as escadinhas. Não é as escadinhas do Duque, não é as escadinhas do bairro alto. Não. As escadinhas do sucesso. Porquê? Em maio de 1982, o Hacienda Club de Manchester abriu de propósito as suas portas para um concerto em direto de Madonna para a televisão. Ora bem, este clube ficou famoso pelas suas apresentações lá. Passaram, no princípio de carreira, os Oasis, Smith, James, entre outros. E fechou em 1977, portanto, abriu em 82 só para a Madonna lá entrar. Em 2006, Madonna fez 3 concertos esgotados em Los Angeles, no Fórum de Los Angeles, no seu Confessions Tour. Ora bem, esta digressão da Madonna rendeu à rapariga 260 milhões de dólares. A maior faturação de sempre numa turnê feita por uma artista. Ora bem, qual terá sido o cachê no clube de Manchester em 82? Não sei, mas deve ter sido qualquer coisa para aí como um hambúrguer e uma Guinness. Pronto, vamos ficar com esta história e também com o talento de Madonna, que continua a fazer grande sucesso, independentemente de já ter alguma idade.
0: Exatamente. E tem disco novo?
1: Exato.

Ora bem, agora quero falar de um disco fundamental da música brasileira que faz 50 anos. Pássaro Proibido, de Maria Bethânia, foi editado em 1976 e foi considerado um dos álbuns que mudaram a carreira da cantora, porque Maria Bethânia até aí era muito admirada, mas tinha sobretudo um público mais ligado aos espetáculos e àquela elite cultural brasileira, e foi este disco que lhe trouxe as grandes massas e passou a tocar nas rádios mais populares do Brasil, e foi o primeiro disco de ouro da carreira dela. Mas isso aconteceu graças a uma canção, Olhos nos Olhos. Foi uma canção escrita por Chico Buarque, especialmente para Maria Bethânia gravar, e a canção teve um enorme sucesso e foi de facto aqui a grande viragem na carreira da cantora. E curiosamente, Olhos nos Olhos é cantada na perspectiva de uma mulher que dá a volta por cima depois de uma separação, apesar de ter sido escrita por Chico Buarque. Algo que era muito forte para a época, e o próprio Chico Buarque disse mais tarde que escreveu a canção a pensar em Bethânia. Este disco foi produzido com a participação de Caetano Veloso e tem canções por demais conhecidas, Mãe Maria, que é uma canção lindíssima, e aí ficámos a conhecer a verdadeira Maria Bethânia. Vamos recordar então 50 anos depois de ser editado.

0: Gosto imenso deste Olhos nos Olhos.
1: Lindíssimo, lindíssimo.
0: Bom, entretanto, já sabe que estamos no Facebook. Nós também pedimos que nos dê sugestões de canções de que gostaria de ouvir. Isto não é propriamente um programa de discos pedidos, mas há sempre um lugar. Há pouco houve para o Henrique Lopes, que tinha sugerido o Peter Allen. Bom, vá lá ao Facebook, diga pelo menos onde está. Dê os parabéns ao Júlio Isidro. A febre de sábado de manhã no Estádio de Alvalade faz hoje 45 anos. Há mais já a seguir.
1: Bom, também eu tinha exatamente saído da maternidade de Alfredo da Costa quando fiz a apresentação disso.
0: Não? Era perto.
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0: Será verão na Renascença e no Hotel Califórnia, não é, Júlio?
1: Exatamente, exatamente. Eu devo dizer, eu estou com uma corzinha de verão. Já tenho uma corzinha de verão, porque acendi aqui o candeeiro e portanto comecei a bronzear-me. Ora bem, estamos com um projeto musical que surgiu em 2006, inspirado nas raízes do fado, da música popular portuguesa, um projeto muito original. O Pedro da Silva Martins era o autor de todas as canções da banda que se chamava Diolinda.
0: Uma maravilha.
1: Onde a vocalista era Ana Bacalhau. Ora bem, uma coisa que pouca gente saberá é que a revista francesa Monocle considerou os Diolinda uma das mais importantes referências culturais da lusofonia. E realmente eu tenho uma especial atenção e carinho por este grupo que está em pausa. Eles não disseram que acabaram, estão em pausa desde 2017. E a Ana Bacalhau saiu e vai fazendo também a sua carreira a solo. Ora bem, antecipando, já porque estamos numa primavera um bocadinho melhor, mais quentinha, antecipando um verão que há de vir aí com certeza, e até parece com temperaturas elevadíssimas, ficamos já com uma corzinha de verão, os Diolinda.

aqui na minha varanda também fica aqui com uma corzinha de verão. Mas é que é mesmo. Olha, Júlio, é engraçado. Dolly Parton diz que ela e Paul McCartney provavelmente nunca se vão reformar. Numa entrevista que ela deu há uns dias, ela até brincou a dizer: vão ter que nos bater na cabeça para pararmos. E acrescentou que mesmo assim provavelmente ainda saía uma canção. Aos 80 anos, a Dolly Parton continua cheia de planos e diz que Paul McCartney aos 83 parece estar exatamente na mesma sintonia. Aliás, eles já se cruzaram de uma forma muito bonita, porque em 2023 Dolly Parton gravou uma versão de Let It Be para o álbum Rockstar e conseguiu uma coisa muito especial, que foi ter Paul McCartney ao piano e na voz, e Ringo Starr na bateria, e Peter Frampton na guitarra, e Mick Fleetwood na percussão. Veja lá, um super grupo nesta canção, e porque também não é uma canção qualquer, é nada mais nada menos do que Let It Be. Vamos ouvir Dolly Parton com esta gente toda maravilhosa.

0: isto é um luxo, sabe? Numa canção, para além da Dolly Parton, Paul McCartney, Ringo Starr, Peter Frampton e Mick Fleetwood. Isto é extraordinário. Ora bem, e agora, Julinho?
1: E agora, olha, agora temos aqui uma reprise. É o Paul McCartney outra vez.
0: A sério?
1: Mas de outra maneira. Mas de outra maneira, exatamente. É que aquilo que eu poderia dizer a propósito do que aconteceu é que no dia em que quem canta por último é quem canta melhor. Porquê?
0: Porque não está nada combinado.
1: No dia 22 de maio de 1976, Paul McCartney e os Wings ocuparam durante 5 semanas o primeiro lugar do top do Billboard 100 com Silly Love Songs. Ora bem, o que é que isto quer dizer? Este single assinalava, de alguma maneira, também uma posição brilhante, mais uma, do ex-Beatle, ocupando o primeiro lugar no top americano. Mas, a canção foi escrita como resposta aos críticos, aqueles que pensam muito, os crípticos, que o acusavam de ele só escrever canções ligeirinhas de amor.
0: Pois.
1: E então o Paul McCartney meteu-se em brios e resolveu escrever. E, portanto, ele foi o último a rir. É que a canção foi o maior sucesso do ano nos Estados Unidos e deu-lhe o recorde de primeiros lugares de um compositor. Ele teve, só nos Estados Unidos, primeiros lugares, exatamente 27 primeiros lugares. É, portanto, quando aquilo terminou e ele começou a ter este sucesso todo, terá respondido aos críticos, toma e embrulha.
0: Mais nada.
1: Exatamente, foi o que aconteceu. Portanto, esta canção é uma ternura, chama-se Silly Love Songs, e vamos ouvir o Paul McCartney no seu melhor.

0: Isto é daquelas canções que dispõem bem logo sábado de manhã, o dia bonito. E bem, não sei se está assim em todo o país, mas aqui está o sol a brilhar. Bom, Barbara Streisand vai falhar hoje a cerimónia de encerramento do Festival de Cannes, onde devia receber uma palma de ouro honorária pelo conjunto da sua carreira. A cantora, recorde-se, tem 84 anos e explicou que não pode viajar para a França por recomendação médica porque está recuperado de uma lesão no joelho. E ainda assim, a homenagem vai acontecer na mesma. E, portanto, hoje, Cannes vai prestar tributo a uma carreira absolutamente fora do comum. Alguém que conseguiu ser gigante na música, no cinema e até atrás das câmaras, porque Barbara Streisand não é apenas uma cantora. É a voz de grandes clássicos, sim, mas também protagonista de filmes como Funny Girl, que lhe valeu um Oscar, e realizadora de Yentl, ou O Príncipe das Marés, em 1991, com Nick Nolte.
1: Exato, brilhante.
0: É, ao lado dela, claro. E o filme, este Príncipe das Marés, é tão bom este filme. Recebeu 7 nomeações para os Oscars, incluindo o de melhor filme. Barbara Streisand faz parte daquele restrito grupo dos artistas EGOT. Ou seja, ganhou um Emmy, um Grammy, um Oscar e um Tony. Algo que só foi conseguido por muito pouca gente na história do entretenimento. E então, numa mensagem enviada ao festival, Barbara Streisand confessou estar triste por não poder ir, até porque diz que adora a França,

0: Este disco que tenho em cassete, que foi assim que comprei inicialmente, depois em LP e agora em CD também. É um disco extraordinário. Como é que fechamos, Júlio?
1: Olha, para Elton John, nunca é tarde demais. Ora bem, este é o título de um magnífico documentário de 2024, não sei se você já ouviu.
0: Vi.
1: Que passou recentemente na televisão, uma viagem muito íntima e também muito emotiva pela carreira de Elton John, enquanto ele se preparava para o seu último concerto nos Estados Unidos, no Dodger Stadium. Eu realmente vi esse documentário, fiquei muito impressionado
0: sim.
1: Lembrei-me de passar hoje aqui, não só o Elton John, mas contar um pouco dessa história. Ele, Elton John, que vive nesta altura em sofrimento de várias doenças e particularmente com mobilidade muito
0: reduzida. Eu vi o outro dia, sim.
1: É impressionante, é impressionante. E eu que me lembro dele em Vilar de Mouros a saltar para cima do piano e a voar por cima do piano, enfim,
0: pois.
1: Tenho pena que esteja a acontecer. É um dos maiores talentos da música pop rock dos últimos anos.

0: vale a pena pensar muito para o eleger entre aqueles que estão no pódio, sem dúvida nenhuma. Ele, em 1979, fez uma série de 8 concertos na Rússia, sendo o primeiro artista a concretizar essa iniciativa, tratando-se de um artista vindo do mundo ocidental. É mais uma coisa que ele tem também no seu magnífico currículo. Ora bem, escolher uma canção de Elton John é sempre muito difícil, e ao mesmo tempo é fácil, porque vamos sempre acertar na qualidade. Mas neste caso, eu escolhi uma que tem a ver exatamente com o facto de ele continuar a resistir. Chama-se I'm Still Standing.
1: Ah.
0: Eu continuo, é assim mesmo. Portanto, despeço-me com votos de que Elton John continue por muitos mais anos e que recupere, terá provavelmente condições médicas para ser bem tratado e continue a oferecer-nos o seu talento.
1: 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Deus parabéns ao Júlio Isidro, porque a sua febre de sábado de manhã no estádio de Alvalade faz hoje 45 anos. Bom fim de semana.
0: Ai.

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18: Boa tarde, é meio-dia, 11 horas nos Açores.
19: Rainha do céu, alegrai-vos. Aleluia.
20: Porque aquele que merecestes trazer em vosso seio. Aleluia.
19: Ressuscitou, como disse. Aleluia.
20: Rogai a Deus por nós. Aleluia.
19: Exultai e alegrai-vos, ó Virgem Maria. Aleluia.
20: Porque o Senhor ressuscitou verdadeiramente. Aleluia.
19: Oremos. Ó Deus, que vos dignastes alegrar o mundo com a ressurreição do vosso Filho Jesus Cristo, Senhor nosso, concedei-nos, vos suplicamos, que por sua Mãe, a Virgem Maria, alcancemos as alegrias da vida eterna. Por Cristo, Senhor nosso.
20: Amém.
19: Glória ao Pai, e ao Filho, e ao Espírito Santo.
20: Como era no princípio, agora e sempre. Amém.
19: Glória ao Pai, e ao Filho, e ao Espírito Santo.
20: Como era no princípio, agora e sempre. Amém.
19: Glória ao Pai, e ao Filho, e ao Espírito Santo.
20: Como era no princípio, agora e sempre. Amém.

0: Vamos às notícias em destaque no Jornal do Meio-Dia. Boa tarde.
1: Boa tarde. Socialistas juntam-se aos avisos de seguro. Há ainda 8 milhões de árvores caídas que têm de ser retiradas devido a risco de incêndio. Papa defende o Banco Mundo Ambiente contra interesses económicos. E boa tarde. Há risco acrescido de incêndio nas zonas afetadas pela tempestade Christine. É um dos alertas do relatório do Presidente da República e sublinhado pelo PS depois de António José Seguro apontar no relatório que o público teve acesso que a governação foi descoordenada. O deputado socialista André Rios, ouvido pela Renascença, faz as contas às árvores caídas que ainda estão por recolher.
2: Há relatos de cerca de 8 milhões de árvores caídas em toda a região centro que ainda não foram retiradas e, portanto, isso naturalmente preocupa-nos bastante porque nós estamos já no final de maio a aproximar-nos a passos largos para a época dos incêndios e, de facto, reúnem-se condições, infelizmente, para termos aqui um verão que é bastante potencialmente perigoso naquilo que diz respeito aos incêndios rurais e florestais.
1: O deputado socialista André Rijo, que reage à nomeação do general Paulo Viegas Nunes como novo presidente do Ciresp.
2: Encaramos como uma boa notícia voltar a ir buscar o governo, o general Viegas Nunes, para esta missão. O que achamos que é perplexo e é paradoxal é estes 2 anos de interregno no trabalho que era preciso desenvolver, que já estava mapeado para ser desenvolvido e que infelizmente o governo deixou na gaveta 2 anos, com claro prejuízo para o país numa matéria tão neurálgica.
1: O deputado socialista André Rijo, ouvido por Teresa Almeida, o general Paulo Viegas Nunes toma posse segunda-feira como novo Ciresp, é o regresso a um cargo que já ocupou entre 2022 e 2024. Serão conhecidas nas próximas horas as medidas de coação aplicadas ao casal suspeito de abandono das crianças francesas depois de pernoitarem no posto da GNR de Palmela. A mãe e o padrasto dos menores de 3 e 5 anos estão esta hora a serem ouvidos no Tribunal de Setúbal. A Itália de visita a uma zona de uma lixeira tóxica onde vivem várias famílias e onde nos últimos 30 anos morreram cerca de 150 crianças e jovens. O Papa condenou as empresas que obtêm lucro a custo do ambiente. Leão XIV defendeu o bem comum contra os interesses.
3: Quanto spreco,
4: quanto desperdício, quantos venenos provém de um modelo de crescimento que nos enfeitiçou, deixando-nos mais doentes e mais pobres. Aprendamos a ser ricos de uma forma diferente, mais atentos às relações, mais focados na promoção de um bem comum, mais ligados ao território, mais gratos por acolher e integrar aqueles que vêm viver
3: connosco.
1: O Papa Leão XIV, que a Igreja Portuguesa gostava de receber em Portugal no próximo ano, aponta em entrevista à Renascença, o presidente da Conferência Episcopal.
5: Acredito, não conheço a agenda do Santo Padre. Ele sempre manifestou o desejo de vir a Portugal. A Conferência Episcopal Portuguesa já dirigiu, como é sabido, o seu convite oficial dos bispos da Igreja em Portugal. O Senhor Presidente da República tomou a mesma atitude.
6: É um bom augúrio, não é?
5: É um belíssimo augúrio, evidentemente.
1: A entrevista a Dom Virgílio Antunes, numa altura em que passa um mês da sua nomeação, uma entrevista para ouvir na íntegra na quarta-feira. Eu sou Maria João Costa, tenha uma boa tarde.
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1: Viva e bem-vindos a mais um Dúvidas Públicas. Hoje, na entrevista de Economia da Renascença, vamos falar muito de crise energética e dos seus impactos na economia, em particular na área da distribuição. Haverá também espaço para falarmos de temas como os impostos, a reforma da legislação laboral ou de reciclagem. O nosso convidado é licenciado em Gestão e Administração de Empresas pela Universidade do Minho, tem formações adicionais em Lausanne, frequentando também o programa avançado da Porto Business School. É membro da direção da Associação Comercial do Porto, diretor do Sport Clube do Porto, é ainda adepto da Associação Académica de Coimbra e foi membro da direção que venceu a Taça de Portugal em 2012. Foi diretor-geral da Rede de Centros Tecnológicos por mais de 10 anos, acabando por lidar com todos os setores da indústria transformadora nacional. É membro indicado pela CIP para o Comitê Económico e Social Europeu. Convidado de hoje é Gonçalo Xavier, diretor-geral da APEV, Associação Portuguesa de Empresas de Distribuição. Esta é a associação mais representativa do setor do retalho alimentar e não alimentar, representando concretamente 225 associados, 12% do PIB nacional, mais de 150 mil empregos. A entrevista será conduzida por Sandra Afonso.
2: E Arsénio Reis, agradeço desde já ter aceitado o nosso convite. Começamos com a crise energética e a escalada dos preços dos combustíveis, que agravaram os custos para as empresas. A APE tem alertado para o impacto na economia e na distribuição. Estas perdas estão a ser refletidas nos preços finais ou os retalhistas estão a esmagar as margens?
3: Bom, boa tarde, obrigado pelo convite, é sempre um gosto estar na Rádio Renascença, é uma rádio que me diz muito e que eu ouço todos os dias. Vamos lá ver, os preços de muitas matérias-primas e o mercado em geral, os preços têm vindo a aumentar já desde outubro. Nós já estávamos a sentir uma pressão dos preços, já com a passagem do ano nós recebemos novas tabelas de preços dos fornecedores, aqui especificamente no retalho alimentar, que já refletiam esta pressão no mercado e, portanto, hoje, ao dia de hoje, em maio, estamos com preços que já estão completamente impregnados de não só do aumento dos custos de vários fatores de produção, desde logo o custo do trabalho, que com os aumentos salariais e bem que têm vindo a ocorrer um pouco por toda a economia, mas hoje, em maio, já sentimos aqui o impacto de uma guerra com o Irão e de um conflito que veio realmente transformar todos os custos dos derivados do petróleo com um impacto em toda a cadeia de valor.
1: Desde outubro, porquê? Que explicação tinha em outubro?
3: A explicação tem a ver com o próprio mercado e com escassez de algumas matérias-primas. Reparem, eu sei que não há muito esta noção, mas o preço da carne e do peixe e dos ovos, e, por exemplo, ou do cacau, tem vindo a aumentar devido a causas que têm a ver com o aumento da procura. É o mercado a funcionar e a redução da oferta. Há muito impacto de medidas que têm a ver com o ambiente e com a sustentabilidade, que obrigaram os produtores a uma alteração de comportamento e que tem impacto na produção. Portanto, a produção tem diminuído, a procura tem vindo a aumentar, mesmo com, e aqui falo do ponto de vista global, naturalmente, não tem a ver só com um fenómeno europeu ou com um fenómeno ibérico, se quiserem.
2: Estes fenómenos atmosféricos extremos que não se têm registado apenas em Portugal, mas em todo o mundo, também têm afetado a produção com impactos no preço?
3: Um pouco de tudo, repara, eu não sei se lembram, mas aqui há 2 ou 3 anos nós atingimos picos de preços no azeite e a explicação era lógica.
1: Todos nós temos isso bem presente.
3: Eu julgo que sim, e bem nos custou, felizmente as coisas estão a alterar-se. Nós é que demos as más notícias ao consumidor de um litro de azeite a custar quase 10 euros. Mas a explicação era lógica. Mais de 50% da produção mundial de azeite está na Península Ibérica, e muito dependente do que se passa no mercado espanhol. Ora, naquela altura, houve 2 anos consecutivos com uma produção de azeite escassíssima. E isso alterou por completo a lei da oferta e da procura. A procura manteve-se, mas a oferta diminuiu. Naturalmente que teve um reflexo no preço. Portanto, respondendo, Sandra, objetivamente, é evidente que há um conjunto de fenómenos que não passam apenas por questões de conflitos bélicos ou aqui ou ali uma explicação para os custos da energia. Há todo um mercado que funciona com base na procura e na oferta que reage a estes choques, mas evidentemente que, por exemplo, o que se passou claramente no final de janeiro e em fevereiro em Portugal com a tempestade é um fenómeno que tem um efeito devastador.
2: E ainda e com está a ser sentido nas prateleiras?
3: Está, mas ainda se vai sentir mais. Eu lamento muito dizer isto. Reparem, nós o que vimos ali em janeiro e fevereiro foi uma parte do país que ficou totalmente arrasada. São produções, sobretudo de hortofrutícolas, e que estavam em estufas e que por acaso até estavam muito vocacionados para a exportação. Mas o que acontece é que ao se perder esse mercado, que era um mercado significativo, e ao não ter havido uma reação quase que imediata de apoio a esses agricultores. Estruturas como a ACAP dizem-nos que chegaram tarde. E chegaram tarde porquê? Porque no princípio de abril é que era preciso apoio para os fertilizantes. É que se estavam a fazer novas culturas que vão ter resultados, em junho e julho, nessas colheitas de junho e julho. Ora, se nós não reagimos com a rapidez necessária, rapidamente se vê que a oferta vai diminuir. Diminuindo a oferta, temos um impacto no preço final.
2: Por muito que
3: o retalho, Sandra, esteja a fazer um esforço para acomodar, evidentemente, as margens. As margens estão esmagadas. No caso do retalho alimentar, há uma enorme concorrência. Há muitas marcas presentes em Portugal. Há uma concorrência feroz, mas salutar, e que no final do dia é boa para o consumidor. Porque esta concorrência que existe faz com que ninguém queira perder clientes. E o fator preço é fundamental para não se perder clientes.
2: Eu tenho que lhe fazer esta pergunta. Também há uma pressão ou tentação, como quiser, para ultrapassar os limites legais com alguns entendimentos entre diferentes marcas sobre os preços que são praticados. Nós temos visto alguns casos que foram analisados pela Autoridade da Concorrência. Isso é um risco neste setor?
3: Eu digo com toda a franqueza e frontalidade que não. Bom, em primeiro lugar, nós somos, porventura, o setor mais escrutinado do país. Nós vivemos todos os dias com a ASAI nas nossas instalações, vivemos muito bem com a Autoridade da Concorrência a fiscalizar as nossas atividades, vivemos com a Autoridade das Condições de Trabalho, enfim, a verdade é que esses autos que foram levantados pela Autoridade da Concorrência não tiveram qualquer consequência porque não houve, nada foi provado, nada foi esclarecido do ponto de vista da culpabilidade das nossas operações. E o que me leva a dizer o seguinte...
2: Mas fica a suspeição entre os consumidores.
3: Bom, eu acho que...
2: Depois de levantada a questão.
3: Eu julgo que os consumidores... atentam muito mais à qualidade do serviço e à oferta que existe dentro do mercado do retalho alimentar, porque é disso que estamos a falar agora, e ao darmos muitas vezes notícias difíceis do aumento dos preços, até entendo que haja algum desconforto e que este tipo de notícias possam levantar alguma suspeita. Mas a verdade é que os tribunais estão aí para julgar e até agora nada foi dado como provado. Eu atravesso-me por este setor, dizendo que as práticas são hoje completamente transparentes. Repare que esses processos remontam todos a 2015 e 2016. Quase 10 anos depois, não temos notícia desse tipo de suspeição. O que me leva a dizer que o setor está bem e eventuais suspeitas hoje não fazem qualquer sentido, por isso não nos estamos nada preocupados.
0: Voltando aos preços, consegue dizer-nos em que tipo de produtos que estes aumentos têm vindo a sentir mais nesta altura?
3: Tudo o que sejam produtos que envolvam cacau. O cacau tem sido uma matéria-prima que está mais uma vez muito pressionada e que tem a ver precisamente com a relação oferta-procura. A carne, o peixe e os ovos, mais uma vez pelas razões que invoquei há pouco. No caso dos ovos há uma preocupação, tem a ver com novos sistemas de produção, as novas instalações ou obrigam, e bem, a um bem-estar animal, mas em nome desse bem-estar animal tiveram que haver investimentos e alterações no modo de produção, que inevitavelmente houve uma quebra na oferta dos ovos.
0: Para além de ter... Os ovos são a escapatória muitas vezes para famílias mais humildes ou de...
2: carenciadas.
0: Mais carenciadas.
3: É exatamente,
0: não é?
3: É onde eu queria chegar. Nós estamos a ver uma procura de proteínas mais baratas para substituir o peixe e os ovos, sobretudo em certas alturas do mês. Nota-se um aumento da procura dos ovos, precisamente porque os orçamentos das famílias estão mais pressionados e então as famílias abastecem-se de uma proteína que acaba por ser mais barata. E isso também tem consequências no preço, aumenta a procura e a oferta mantém-se igual. Nós temos que passar aquilo que os nossos fornecedores nos passam. As boas notícias é que, por exemplo, o azeite voltou a preços mais normais, ditos mais normais. O consumidor aqui tem um papel muito importante, porque muitas vezes colegas seus perguntam-me, mesmo noutros fóruns, ainda há espaço para mais retalhistas alimentares? A verdade é que nós antes estávamos sempre acostumados, fazíamos sempre as contas a Portugal, são 10 milhões de pessoas. Portugal já não são 10 milhões de pessoas, são 11 milhões e meio. Começa por aí. E por isso, ao termos mais consumidores, também temos mais exigência e há, de facto, uma oferta muito variada. Obriga a que os retalhistas façam investimentos em renovação de lojas e numa nova tipologia de lojas
2: mais
3: de proximidade.
2: Exato, era isso que eu ia dizer.
3: São
2: mais
3: lojas
2: próximas.
3: Mais próximas que, do nosso ponto de vista, sim, eu não perspectivo que nenhum dos nossos associados vá abrir um formato do tipo hipermercado, como temos conhecido. O que está a acontecer é muito investimento em renovação de lojas, também para dar resposta à eficiência energética e à oferta de qualidade que é preciso para um cliente cada vez mais exigente, mas também para responder a um novo modelo de consumidores. Os consumidores hoje vão mais vezes fazer compras, mas têm um ticket de loja mais pequeno e, portanto, há muito mais esta compra de impulso e, para isso, precisam ter lojas de proximidade e uma oferta diversa.
0: Só olhar aqui um minuto para o cabaz alimentar da DECO, curiosamente voltou a ficar um bocadinho mais barato esta semana, mas mantém-se no valor mais elevado dos últimos anos. Hoje os produtos custam cerca de 70 euros mais do que o que custavam. A alimentação tem, de facto, esta tendência para subir mais e, eventualmente, mais rapidamente do que os restantes produtos, ou é só um fenómeno localizado?
3: De facto, desde 2019 o crescimento é exponencial, é mais de 20%. E explica-se por todos os conflitos que tivemos, pelo Covid. A verdade é que este cabaz da DECO Proteste, às vezes é muito injusto comparar de janeiro para agora, por exemplo. Dizer que o cabaz aumentou 30 euros de janeiro para agora é esquecer uma questão muito, muito relevante, que é, em janeiro, nós ainda estávamos a vender produtos que foram comprados em dezembro ou foram contratualizados, melhor dito, em dezembro e em novembro. Só a partir de meio de janeiro, depois de esgotados os estoques e já em fevereiro, é que temos novas tabelas de preços, novos custos associados ao trabalho, a novas tabelas salariais.
2: Isso quer dizer que a reação dos preços à alta dos combustíveis vai permanecer muito depois.
3: Muito, sim,
2: dos claramente. Combustíveis
3: claramente. O conflito começa em fevereiro. Em março ainda conseguimos aguentar alguma coisa. Só em abril, maio e junho é que se vai sentir ainda mais em toda a cadeia de valor.
2: Portanto, ainda não sentimos verdadeiramente o impacto deste aumento de combustíveis.
3: Eu diria que, se a situação se mantiver, ainda não sentimos, temos conseguido aguentar, mas podemos esperar que, se a situação se mantiver, um junho e julho já vai refletir todo este esforço que está a ser feito e todo este impacto, repito, em toda a cadeia de valor. Mas, respondendo à pergunta do Arsénio, relativamente aos custos da alimentação, é verdade, o custo da alimentação tem crescido por diversas razões. Repito, Portugal não é autossuficiente na maioria dos produtos agrícolas e, portanto, nós temos que importar e temos que apoiar a nossa agricultura para aumentar a escala, para termos o mesmo grau de competitividade que têm outros Estados-membros que nos vendem produtos. O caso paradigmático de Espanha parece-nos evidente. Espanha é o nosso maior parceiro comercial. Como é que é possível competir com outros países e concretamente com Espanha, quando os envelopes financeiros de apoios, pelas mesmas razões, para as intempéries, para a crise dos fertilizantes, é 20 ou 30 vezes maior do que o nosso? Parece-nos que dentro do governo a agricultura não tem o peso que devia ter. Peso político, explico-me, e isso tem consequências, porque os ministros das Finanças é que gerem o orçamento, e bem, mas a rapidez com que Espanha respondeu às dificuldades, estamos a falar de 500 milhões de euros comparados com 30 milhões de euros. Bem sei que Portugal é 5 vezes mais pequeno que Espanha, mas não é assim que se traduz.
2: Pedro chegou a lançar um apelo juntamente com a CAP ao governo para que apoie a produção nacional e defenda as empresas da concorrência espanhola, exatamente do que está a dizer. O PTRR, que foi entretanto lançado, responde a este problema?
3: Olha, o PTRR, do nosso ponto de vista, não responde a muitos problemas. Parece-nos curto, parece-nos uma reformulação de algumas medidas que já estavam em vigor, mas sobretudo o timing é um bocadinho desastroso. Desastroso porque as medidas vêm tarde, são curtas e continuam a tardar em ver a luz do dia e a sua aplicabilidade no terreno. Não pede qualquer tipo de financiamento ao Estado, ao Governo, não pede investimento financeiro para o setor, nós não pedimos nada disso.
2: No entanto, estranharam que o setor não fosse abrangido por este PTRR.
0: Que não houvesse nenhuma medida, não é?
3: Mas sabe o que é que nós pedimos? Nós não pedimos um cêntimo. Eram medidas que têm que ser tomadas do ponto de vista político. Querem dois exemplos? Nós tivemos um apagão há cerca de um ano. E nesse apagão, 80% das nossas lojas de retalho alimentar continuaram abertas. Nós tivemos a tempestade em janeiro. Na zona do conflito, 80% das nossas lojas mantiveram-se abertas
0: e isso
3: a apoiar a população.
0: Que nós também sabemos, porque nós também continuamos abertos e a funcionar e a dar informação às pessoas.
3: E porquê, Arsénio? Porque têm infraestruturas, é uma coisa tão simples, chamada geradores.
0: Que têm um custo.
3: Mas nós não pedimos dinheiro. Nós o que pedimos é uma alteração política que tem a ver com isto. As reservas de combustível para alimentar os geradores estão limitadas por decreto a 500 litros. E o que nós pedimos ao governo,
2: em meio urbano, não é?
3: O que nós pedimos no PTRR foi uma alteração legislativa que a permita que as empresas possam armazenar 3.500 litros. Porque se o apagão durou um dia e nós conseguimos aguentar, não sabemos o que é aí vem. Portanto, é uma medida que, olhe, em Espanha está em vigor e permite que haja um armazenamento de 3.500 litros para poder garantir que pelo menos consigamos aguentar 3 dias os geradores.
2: E percebem porque é que esta
3: medida
2: não
3: deixa-me só dizer
2: foi...
3: mais uma. Uma muito simples, esta então é simplicíssima. Nós o que pedimos é que para sermos considerados setor crítico do ponto de vista da gestão de catástrofes. Significa que nós poderíamos ter acesso à comunicação mais célere com as entidades, com a Proteção Civil, com o Governo, para podermos ir gerindo a informação.
2: Percebo porque é que não foi atendida esta questão do aumento do combustível em reserva para os geradores?
3: É só nós andamos a discutir isto com o Governo, com vários organismos do Governo, há mais de 8 meses. Não tenho uma resposta para isso. Eu acredito que não seja má vontade, mas é um certo atavismo que existe e que não permite que haja aqui uma solução ou que haja aqui uma...
0: É burocracia, uma falta de decisão, é um custos de contexto, como se diz modernamente.
3: É um pouco disso tudo e, porventura, a necessidade de alterar um processo legislativo que provavelmente tem que passar para a Assembleia da República, mas nós temos também procurado explicar aos diversos grupos parlamentares a racionalidade de uma decisão destas. Portanto, é um atavismo administrativo. Aqui um enorme respeito pelo esforço que o ministro Gonçalo Matias está a fazer na simplificação administrativa, mas mais uma vez também nos dá a ideia que, tal como a agricultura, fazia falta um bocadinho mais de apoio político naquele Conselho de Ministros para que as soluções aparecessem mais rapidamente. Nós estamos aqui para ajudar.
2: Uma das medidas que a APED pediu ao Governo, agora com esta crise energética, foi o corte dos impostos sobre os combustíveis. Acha que este mecanismo de compensação que foi aplicado no ISP e os apoios diretos que foram dados às empresas foram e são suficientes?
3: Bom, basta ver como consumidores o preço que continuamos a pagar pelos combustíveis.
2: E o que é que podia ser feito diferente?
3: Não, quer dizer, a componente é a taxa de carbono, ISP e o IVA. A verdade é que em Espanha conseguiu-se fazer alguma coisa sobre isso. Basta ir a um posto de gasolina e pôr combustível nos nossos carros, ou nos nossos tratores, ou nas nossas máquinas, e perceber que ainda estamos longe de uma situação que poderia ser bastante melhor. Mas, repito, compreendemos que queremos contas públicas equilibradas, ninguém quer criar problemas ao governo. Mas o que não podem é depois vir-nos perguntar porque é que as coisas estão tão caras.
0: Há mais medidas que pudessem ser aplicadas para ajudar quer consumidores, quer empresas, por parte do Governo?
3: O Governo teve agora um período difícil. A questão da reforma laboral, eu diria que...
0: Nós vamos querer ainda também ouvi-lo sobre isso,
3: obviamente. Então não me vou alongar, mas eu diria que a simplificação das questões laborais é muito importante. Porque, repare, nós...
0: Particularmente no seu setor, Gonçalo Lopes Figueiredo, ou nós... não, ou em geral?
3: Em geral, mas particularmente no nosso setor, apesar de tudo, conseguimos paz social.
0: Havia uma questão salarial, que sempre se falou, como sabe, e que tinha a ver com a forma como remuneravam muitos dos trabalhadores.
3: Sabe que eu acho houve durante muitos anos alguns mitos à volta do setor, que tal como as questões que há pouco falávamos das práticas comerciais em que ficámos ali um período com uma imagem difícil de mudar e que hoje, do nosso ponto de vista, está completamente diferente, mesmo ponto...
2: E acha que já não está associada a baixos salários?
3: Eu diria que não, até porque nos últimos 5 anos nós fechámos 4 contratos coletivos de trabalho. E nós temos conseguido, nos últimos anos, firmar os contratos com crescimentos salariais interessantes. Este ano, 5,7% foi o nosso crescimento salarial, com alterações mesmo na redação de muitos artigos que vieram simplificar e dignificar as carreiras.
2: Mas ainda tem muitos trabalhadores a receber o salário mínimo ou próximo disso.
3: Certo, isso é verdade. Cada vez são menos, para além deste crescimento salarial que tem vindo a ser construído, há mais vida na negociação coletiva que diz respeito a tempos de descanso, a condições de trabalho, a condições de formação para enfrentar os desafios da inteligência artificial. Nós não temos medo de dizer que vão haver muitas alterações no nosso quadro de pessoas.
2: Inclusive a redução de postos de trabalho.
3: Não é líquido que possamos dizer isso. O que há, de certeza,
2: eu digo isto,
3: por exemplo,
2: já temos muitas caixas em que é dispensado o
0: operador, digamos assim.
2: O operador, exatamente,
0: e é o cliente final que vai lá.
2: Olha, já há muitas coisas que é o cliente que faz.
3: Claro, naturalmente.
2: Como na banca, é normal que...
3: Claro, as empresas têm que evoluir e devo dizer que há uma enorme aceitação por estes mecanismos e por esta rapidez em todos os processos e alguma autonomia. É evidente que não vamos acabar com caixas e com as pessoas que trabalham nessas áreas. Agora, estas novas possibilidades que a inteligência artificial está a trazer obrigam-nos a repensar a forma como nós damos mais formação e requalificamos as pessoas que estão dentro das nossas empresas. Os sindicatos são essenciais para a credibilização do setor. Nós vamos continuar a ter sempre sindicatos a pedirem greves, a fazerem as suas reclamações, e isso é positivo, porque é positivo que haja escrutínio e que haja discussão. Agora, o que nós não achamos correto é os sindicatos pegarem em pequenos casos, em casos casuísticos, e fazerem disto um retrato do setor. O setor é muito mais atrativo e paga muito melhor e tem vindo a crescer muito melhor nesta atratividade dos recursos humanos, que hoje são um bem escasso. E nós não podemos permitir que ainda existam sindicatos que estão agarrados a ideologias antigas e que não podem trazer nada de novo para o setor.
0: Só mesmo para clarificar que é este aumento salarial que tem havido progressivamente e que acaba de nos dar conta...
3: Que decorre também do aumento salarial que é discutido na concertação social.
0: Era isso que eu ia perguntar, é se não tem a ver com o aumento salarial que foi significativo nos últimos anos, nomeadamente do salário mínimo nacional, que é praticado em algumas das empresas de distribuição.
3: Isto tem sido um desafio para nós, porque há pouco a Sandra dizia, mas ainda têm muita gente nesse escalão. É facto, temos ainda muita gente, mas no nosso contrato coletivo, no, na negociação coletiva, o nosso salário de entrada é já 5 euros superior ao salário mínimo nacional. Portanto, logo aí resolvemos uma parte do problema. Dir-me-ão, é pouco, mas tudo isso levou a que todos os outros escalões também tenham que subir, eventualmente alguns em maior proporção do que estes 5 euros. E isso decorre de um princípio que nós concordamos, é que na concertação social, ao se estabelecer o salário mínimo, nós queremos ter, estar sempre acima. Mas repito, o grande desafio hoje é atrair pessoas para trabalhar no setor. E não é apenas na frente de loja ou numa loja de roupa, ou numa loja de calçado, ou numa perfumaria.
2: E porquê acha que não há esse interesse?
3: Nós estamos em pleno emprego, e por isso não é apenas o valor salarial, porque há muitas opções dentro do mercado, são as condições e é a capacidade de nós darmos uma possibilidade às pessoas de fazerem uma carreira e de se sentirem valorizadas.
0: O setor já usa muito mão de obra imigrante? Se é que me pode dar uma ideia de uma percentagem?
3: Neste momento, os cidadãos estrangeiros, ou que estão em vias de se regularizarem do ponto de vista da nacionalidade, já são 11%. Da nossa força ativa, dos tais 150
0: mil. Foi um aumento
3: mil
0: significativo nos últimos anos.
3: Repare, desde 2021 passámos de 4,7 para agora para estes 11%. Mas isto é o retrato do país, é o que está a acontecer.
0: Sim,
3: em todo
0: não é uma
3: lado.
0: Coisa específica.
3: Isto pode acontecer, está a acontecer na hotelaria, na restauração.
2: E como é que avalia a aplicação da chamada Via Verde para a imigração? Veio facilitar?
3: Veio finalmente facilitar. Nós, aliás, na CIP fomos muito vocais a pedir esta Via Verde, porque achamos que era fundamental para certas áreas do nosso negócio, sobretudo na área logística, por exemplo. Tem sido um apoio extraordinário, veio trazer uma diversidade ao setor, veio trazer oportunidades de trabalho e veio colmatar muitas falhas que o mercado estava a trazer. Portanto, nós estamos a investir muito nestas pessoas, no facto de não apenas na formação técnica, mas também
2: língua.
3: Na questão da língua, que é fundamental. E temos investido muito em espaços de fruição e de habitação.
2: Estamos a falar em reforma liberal, só mais duas perguntas. Consegue apontar uma ou duas medidas que considere essenciais, agora que o projeto começa a ser discutido, não entre parceiros sociais, mas com os deputados?
3: O que nos parece em todo este processo é que houve demasiado ruído e há pouca explicação para as pessoas, para o comum dos cidadãos como nós. A questão do
0: mal conduzido, Gonçalo Luzier.
3: Eu não posso dizer, nós à pé não se mete em política, mas admito que nas negociações não tínhamos sido muito eficientes e isso arrastou-nos até aqui. O que posso dizer é que o Banco de Horas é uma ferramenta fundamental. O Banco de Horas é individual, naturalmente. Não pode ter nada de ideológico, não pode ser uma arma de arremesso. Repare, nós temos Banco de Horas no nosso contrato coletivo. Ao fim de muitos anos conseguimos, e são os trabalhadores que se sentem hoje muito mais integrados nessa gestão e que lhes permite uma relação trabalho, vida privada, vida familiar, muito mais eficiente. Portanto, nós somos um setor que damos esse exemplo e, portanto, isso estar plasmado na reforma laboral, não, ou por outra, não ter ficado, é para nós um amargo de boca no sentido de que temos resultados, podemos demonstrar que funciona e que houve ali uma negociação que acabou por ser contaminada por uma questão ideológica e por uma...
0: Mas percebe ou não a preocupação dos sindicatos, nomeadamente o GT, que percebe ou não a posição de que o trabalhador, quando numa negociação individual, está sempre numa posição enfraquecida, para não dizer outra coisa.
2: Mais fragilizado.
0: Não é?
3: Mas a própria, são vários dos sindicatos afetos ao GT que negociam contratos coletivos que têm essa permissão. premissa. Portanto, causa-me até alguma estranheza. A verdade é que, dentro da própria UGT, há vários sindicatos e vários setores que têm demonstrado que o Banco de Horas Individual funciona. O nosso é um deles.
2: Também ficou surpreendido por a UGT acabar por deitar por terra o acordo.
3: Fiquei, sobretudo, com pena, porque perdeu-se uma oportunidade para reformar o país numa matéria que é essencial. Repare, é cada vez mais difícil atrair pessoas, seja para trabalhar no retalho, seja para a indústria, seja para a hotelaria. E não se julgue que se resolve o assunto subindo o salário por decreto. É evidente que toda a gente quer ser mais bem remunerada. É evidente, mas nós não somos um país rico. Não sendo um país rico, não podemos ter também tiques de país rico. E temos que criar uma economia forte. E é isso que a CIP tem dito. Por isso não se espantem quando, de facto, estamos a crescer do ponto de vista dos estrangeiros a trabalhar em Portugal. A verdade é que, com pleno emprego, muitos dos portugueses fogem de alguns setores, não sei para onde é que vão. E nós temos que nos socorrer de pessoas que querem verdadeiramente integrar-se na sociedade, querem ter um emprego digno e querem construir a sua vida em Portugal.
0: Ainda na área laboral, não queria deixar de lhe perguntar que impacto é que acha que vai ter esta greve geral agendada para 3 de junho? Sobretudo no comércio e na distribuição, como é evidente.
3: Olha, no nosso setor, as greves não têm tido impacto absolutamente nenhum.
0: Portanto, está em condições de confirmar que estas greves, por norma...
3: Estou em condições de confirmar...
0: São ligadas ao setor público e muito menos ao setor privado.
3: Claramente, do nosso ponto de vista, isso é a conclusão que se pode tirar. Repare, todos os anos, ou quase todos os anos, há uma greve do setor marcada para o dia 24 de dezembro.
2: E 1 de maio já agora.
3: E 1 de maio. Não tenho memória de um impacto significativo, quer no 24 de dezembro, quer no 1º de maio.
0: Não há casos de lojas fechadas?
3: Não, há casos de lojas pequenas, em formatos muito pequenos.
0: Sim,
3: em
0: mas que lojas de duas, três pessoas a trabalhar?
3: Duas, três pessoas a trabalhar, se faltam duas, e há casos desses. Num retalhista que hoje já não está em Portugal, havia alguns casos desses, mas com um impacto marginal, completamente marginal. E, portanto, por muito que às vezes possamos ver imagens nas televisões de alguns sindicalistas à porta de algum retalhista ou de alguma fábrica a dizer está a ser um sucesso, esta loja está fechada. Não, isso não existe, não há impacto absolutamente nenhum. Como não houve impacto na greve geral.
2: Que se vai repetir agora dia 3 de junho?
3: Eu reparo, dia 3 de junho, na véspera do dia de Corpo de Deus, na véspera de um feriado, admito que também estas marcações sejam absolutamente cirúrgicas. O que estamos a ver é que vai haver perturbação, claramente, nos transportes. E desta vez estamos a ver algumas entidades que anteriormente não estavam a aderir ou não estavam publicamente a aderir, mas que é o caso do pessoal dos aeroportos, e porventura vamos ter aqui um impacto maior. Agora, no nosso setor em particular, não adivinho uma grande mudança em relação ao que tem sido feito. Não adivinho perturbações nas lojas, nem lojas fechadas, nem nos nossos associados. Nenhuma perturbação. Não me parece que vá acontecer, não aconteceu antes, não vai ser agora.
2: Consegue dizer-nos quantos postos de combustível já estão a ser geridos pelo setor da distribuição?
3: Olha, não tenho de memória, mas temos pelo menos 3 retalhistas que estão associados e que fazem essa distribuição. Falhou-me esse dado, não tenho de memória.
2: O último que eu tenho aqui é 65 em meados de 2025.
3: Não abriram muitos mais, é um número que eu posso manter.
2: O ano passado alertaram para a demora na atribuição de licenças pelos municípios. Chegavam a esperar ano e meio. Esta situação está a melhorar, tem melhorado, mantém-se tudo na mesma?
3: Não, esse é um dos pontos importantes. A relação com os municípios é ótima. Nós não apenas para a abertura de postos de combustível, mas com a abertura de outro espaço. Tem havido crescimento de lojas. Somos um bom exemplo do que é investimento local. Aqui e ali temos ainda algumas dificuldades com algumas câmaras, mas tem a ver com a própria... com a própria Câmara. Muitas vezes não passa apenas pelas câmaras municipais a atribuição das licenças. Há vários patamares de burocracia.
2: Voltamos sempre à mesma questão, não é?
3: Com várias agências que nós somos obrigados a perceber que haja cautela, mas há de facto um atavismo na capacidade de decisão. As pessoas têm muito medo de errar, não se comprometem. Eu percebo que não se queira errar, mas não é possível para um investidor estar à espera um ano que sejam atribuídas licenças, seja do ponto de vista ambiental, seja do ponto de vista de capacidade industrial. De facto, precisamos todos de uma via verde para combater a burocracia e para agilizar os processos, porque só assim isto é válido para o nosso setor, como é válido para outras áreas de negócio.
0: Imagino que estas recentes medidas que andamos a discutir agora sobre a questão do visto prévio, que deu, aliás, lugar a uma tomada de posição razoavelmente dura por parte de um tribunal, eu pelo menos não tenho muita noção de um tribunal se ter pronunciado daquela maneira.
2: Tribunal de Contas.
0: No caso, o Tribunal de Contas. Mas o visto prévio, a questão dos limites da contratação pública, etc., sejam medidas com as quais concordo inteiramente.
3: Que, aliás, entram num desafio que a CIP agora defende, que é esgotado esta negociação da reforma laboral. Temos que voltar a centrar os nossos olhos e os nossos esforços na simplificação administrativa e no crescimento da competitividade. E claro que a competitividade passa também por facilitar o investimento e por decisões mais rápidas e mais capazes de atrair investimento, quer nacional, quer estrangeiro.
0: Tire só um bocadinho esse seu casaco de Presidente da APED.
3: Sou Presidente, sou Diretor-Geral.
0: Diretor-Geral, desculpe. Porquê que isto continua a acontecer? Porquê que nós não conseguimos ultrapassar essa barreira?
3: O que me parece é que continuam a existir demasiados processos e demasiadas camadas de decisão e uma falta de recursos humanos dentro dessas estruturas para despachar processos. Isto é válido, por exemplo, se nós pensarmos nos mecanismos de apoio e de financiamento do PRR ou de outros fundos europeus. Há uma camada burocrática que eu, francamente, não vejo nos outros países. Há uma incapacidade para decidir e há uma lentidão na análise destes processos.
0: Mas o diagnóstico é unânime. Porquê é que não se dá o salto, não é?
3: Eu infelizmente, não tenho uma solução óbvia para isso. O que me parece é que tem que haver capacidade de decisão do Governo Central. Os ministros da Economia, os ministros das Finanças têm que, porventura, falar mais e o Ministério da Economia
0: tem um poder mais real.
3: O Ministério da Economia tem que ter um peso dentro do Conselho de Ministros. Eu tenho um enorme apreço por este Ministro da Economia, mas parece que a economia, as empresas e a própria agricultura são setores que não têm o peso político que deveriam ter num Conselho de Ministros que quer resolver problemas. E isso só articulando, e não pode ser com anúncios e com agora é que vai ser e vamos simplificar, porque o problema arrasta-se há muitos anos e há vários governos.
2: Estamos a aproximar-nos no fim, mas ainda queremos falar de reciclagem e começamos com uma das novidades, que é o V de Volta, que obriga os consumidores a devolverem a garrafa ou lata intactas para recuperarem os 10 cêntimos que pagaram pela embalagem. Já consigo avaliar como é que estão os consumidores a reagir a esta medida?
3: Já, ainda bem que também, mais uma vez, Sandra, agradeço esse esforço, porque uma coisa é a opinião publicada e as redes sociais e muito ruído por parte de alguns políticos incautos que querem fazer aproveitamento político de coisas inovadoras para aparecerem, e outra coisa é a realidade. Em 4 semanas foram recolhidas 400 mil unidades. 400 mil. Isto compara, por exemplo, com sistemas que foram criados na Áustria ou na Irlanda. Na Áustria recuperaram 100 mil num ano. Ora, isto demonstra bem 3 coisas do nosso ponto de vista. Primeiro, as pessoas têm ganho uma consciência ambiental que não tinham. Muitas vezes dizem, bom, isto obriga a que eu tenha um saco em casa e acumule, e enfim, isto dá um imenso trabalho. vamos lá ver, nós temos que ser sérios. Se nós queremos mudar a consciência ambiental das pessoas e os hábitos, isto obriga é o nosso empenho pessoal. E, portanto, do ponto de vista do retalho, para além desta operação representar zero em termos de fluxo financeiro dentro deve-o haver, estas 400 mil unidades recolhidas em 4 semanas demonstra que a população, ao contrário do que se vê nas redes sociais, a população está a reagir bem. Porquê? Porque
2: também não será pelos 10 cêntimos por...
3: Mas qual é o mal dos 10 cêntimos? Os 10 cêntimos é um incentivo a um comportamento responsável. É algo que, aliás, existia no tempo, nos anos 80, em que tinha a tara retornável, que nós íamos à mercearia devolver as garrafas.
0: Eu lembro disso, sim.
3: E que diabo, isso prejudicava a nossa vida? Nós estamos a responder a um desafio europeu, pode-se questionar isso, mas estamos a responder a um desafio europeu e a uma meta que o governo português, que nem sequer foi este, que isto já está a ser trabalhado há vários anos, se comprometeu. Nós temos que cumprir metas de reciclagem. Termino com isto. Isto significa um investimento enorme, quer para os embaladores, quer para os retalhistas.
2: Vão ter retorno desse investimento?
3: O retorno é o próprio ciclo de investimento. Para o retalho, o resultado é zero. Porque mesmo as embalagens que não são retornáveis, mesmo esses 10 cêntimos, são usados para reinvestir no sistema. Portanto, não há aqui aquilo que se vê em algumas redes sociais maldosas, de que isto é um negócio. Isto não é um negócio. Isto foi uma medida que nos foi imposta, e do nosso ponto de vista bem, em que nós tivemos a oportunidade de testar esta medida e o comportamento do consumidor em 2023. Eu lembro que a APESE e a APM fizeram um projeto piloto em 23 máquinas em todo o país, em que se fazia exatamente isto. O retorno das embalagens era compensado

0: deu notoriedade à marca, isso sem dúvida, mas não me parece que seja, vá ser essa tendência, até porque existe uma entidade em Portugal que foi criada para gerir este fluxo, que é o SDR Portugal, e há obrigações próprias. Isto não é, isto é muito sério.
1: Os textos, talvez, para terminar já agora, exato, para nós termos uma noção de, do nível de adesão.
2: É um,
1: não
2: é? Projeto piloto para recolher textos usados. Os clientes estão a aderir?
0: Estão a aderir.
2: É recente?
0: Estão a aderir. Nós estamos já a recolher mais de 5 toneladas para já. Tem pouco mais de um mês.
2: Mas os pontos de recolha são ainda muito limitados?
0: Repare que isto é um projeto piloto. Aqui nos textos nós tivemos que ser, até por razões orçamentais, bastante mais cautelosos. É um fluxo completamente diferente. Os resíduos têxteis têm um enquadramento completamente diferente. Repare, uma camisa ou umas calças não tem apenas têxteis. Tem têxtil, tem ferro, tem plástico, tem botões, e tudo isso obriga a um processo de separação bastante mais complexo. E desse ponto de vista, nós estamos a fazer esta recolha em 5 lojas no Grande Porto e em 5 lojas na Grande Lisboa, e estamos com várias parcerias, parcerias tecnológicas, parcerias com recicladores, parcerias com a indústria.
2: Eu ia perguntar justamente isso, qual é o destino destas roupas que são recolhidas?
0: Em primeiro lugar, é preciso fazer a separação. A separação das fibras. As peças de vestuário entram também num equipamento que as separa, que separa as fibras. E isto tem, desde logo, uma complexidade tecnológica muito grande. E, no fim, é o seu encaminhamento para recicladores que vão poder devolvê-la ao mercado.
2: E tudo é aproveitado?
0: É esse estudo que nós estamos a fazer com outras entidades.
2: Já há grandes superfícies a vender roupa em segunda mão.
0: Já há muitos associados da APED especializados também nessa área.
2: Já há alguma garantia de que este projeto de reciclagem dos têxteis usados é para continuar? Vai passar da fase piloto?
0: Nós não estamos nessa fase. O projeto, lembro que o projeto começou em outubro de 2025 e terminará em outubro de 2026.
1: Antes de terminar, pedimos sempre aos nossos convidados que escolham um tema musical que seja do seu, enfim, particular agrado, para não dizer de outra maneira, quer revelar e explicar um bocadinho a sua escolha?
0: Sabe que esse é um dos maiores desafios, porque eu gosto imenso de música e ouço todo tipo de música. Os meus dois filhos são músicos, ele mais do que ela, porque ele até tem uma carreira já, aos 22 anos já está a lançar-se numa carreira musical, e por isso foi um exercício difícil. Eu optei por ir por um lado mais seguro e que esta semana foi marcante para mim. Como sabem, sou um grande apoiante da Académica, da Associação da Velha Briosa, sou sócio há mais de 45 anos, e esta semana, numa semana em que a Académica volta à segunda divisão e que eu espero que para o ano volte à primeira, não podia deixar de trazer uma música da minha Coimbra, onde eu cresci, onde eu nasci, onde eu volto com muito gosto, embora já não viva lá há quase 30 anos. Trouxe a música Coimbra, interpretada por Amália Rodrigues. Coimbra é uma lição, e cada vez mais, e muito importante na minha formação.
1: Na sua e na de milhares de portugueses, felizmente. A escolha musical de Gonçalo Lopes Xavier, diretor-geral da APED, a Associação Portuguesa de Empresas de Distribuição, a quem, obviamente, agradeço a presença. Esta entrevista contou com o cuidado técnico de Rui Glória, a sonoplastia de João Campelo, a imagem de Rita Gonçalves. O Dúvidas Públicas está disponível em podcast, no YouTube e sempre, claro, no site da Renascença. Até para a semana.
2: Uma boa semana.
0: Obrigado a todos. Boa semana.

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18: Boa tarde, é agora 1h, meio-dia nos Açores, à altura de sabermos quais os títulos em destaque a esta hora.
19: Prisão preventiva para o casal francês suspeito de abandonar as duas crianças perto de Alcácer do Sal. Vamos olhar ainda para o relatório da presidência sobre os estragos nos fenómenos do inverno. Começamos com a decisão do juiz-presidente da comarca de Setúbal a decretar prisão preventiva para o casal francês suspeito de abandonar duas crianças perto de Alcácer do Sal. O juiz-presidente valida assim os pedidos do Ministério Público. A mulher de 41 anos, é mãe dos menores, e um homem de 55 anos estão indiciados pelos crimes de ofensa à integridade física agravada, exposição e abandono destas duas crianças. A mãe e o padrasto destes menores de 3 e 5 anos vão assim ficar detidos. Curiosidade, hoje é o Dia Nacional da Segurança Infantil. A Associação para a Promoção da Segurança Infantil lembra que todos os anos, em média, morrem em Portugal mais de 60 crianças e jovens em resultado de acidentes. Nestas declarações à jornalista Fátima Casanova, a secretária-geral da APSI, a Associação de Promoção da Segurança Infantil, diz que os números estão estáveis há mais de uma década, o que também revela falta de investimento para travar mortes que seriam evitáveis. Mais de metade das mortes das crianças e jovens até aos 18 anos têm como causa os acidentes rodoviários.
20: Cerca de 60% dos acidentes são acidentes rodoviários. Como segunda causa de morte acidental, sem dúvida nenhuma, os afogamentos. As quedas, logo seguidos, depois das quedas em altura. No caso das crianças mais pequeninas, também situações de asfixia e intoxicações.
19: Sandra Nascimento, a secretária-geral da APSI, em 2024, o último ano para os quais há dados, morreram 69 crianças e jovens em resultado de acidentes. Há um risco acrescido de incêndio nas zonas afetadas pela tempestade Christine. É um dos alertas do relatório do Presidente da República, na sequência da presidência aberta que promoveu na zona centro do país. O Público avança os dados desse relatório, que aponta para descoordenação na resposta. O deputado socialista André Rijo faz as contas às árvores caídas ainda por recolher.
21: Há relatos de cerca de 8 milhões de árvores caídas em toda a região centro que ainda não foram retiradas e, portanto, isso naturalmente preocupa-nos bastante, porque nós estamos já no final de maio a aproximar-nos a passos largos para a época dos incêndios e, de facto, reúnem-se condições, infelizmente, para termos aqui um verão que é bastante potencialmente perigoso naquilo que diz respeito aos incêndios rurais e florestais.
19: Deputado André Rijo, do PS, ouvido pela jornalista Teresa Almeida. O Papa defendeu hoje o bem comum contra os vários interesses. Foi de visita a uma zona de uma lixeira tóxica em Itália, onde vivem várias famílias e onde nos últimos 30 anos morreram cerca de 150 crianças e jovens. O Papa condenou as empresas que obtêm lucro ao custo do ambiente.
22: Quanto spreco,
23: quanto desperdício, quantos venenos provém de um modelo de crescimento que nos enfeitiçou, deixando-nos mais doentes e mais pobres. Aprendamos a ser ricos de uma forma diferente, mais atentos às relações, mais focados na promoção de um bem comum, mais ligados ao território, mais gratos por acolher e integrar aqueles que vêm viver connosco.
19: Conosco. Papa Leão XIV, no dia em que a Renascença publica uma entrevista ao Presidente da Conferência Episcopal, Dom Virgílio Antunes, onde reconhece que a Igreja Portuguesa gostava de receber o Papa em Portugal no próximo ano.
24: Acredito, não conheço a agenda do Santo Padre. Ele sempre manifestou o desejo de vir a Portugal. A Conferência Episcopal Portuguesa já dirigiu, como é sabido, o seu convite oficial dos bispos da Igreja em Portugal. O Sr. Presidente da República tomou a mesma atitude.
25: É um bom augúrio, não é?
24: É um belíssimo augúrio, evidentemente. Se não pudesse ser em 2027, que era uma data significativa, tanto pelos 110 anos das aparições, a canonização de Francisco e Jacinta Marte, os 500 anos
1: da
24: Anunciatura e, portanto, do estabelecimento das relações diplomáticas entre Portugal e a Santa Sé, se não houvesse data nenhuma, nem efeméride nenhuma, para nós, com certeza.
1: E a Igreja Portuguesa está preparada para o receber?
24: Está preparada e está desejosa.
19: Dom Virgílio Antunes, à Renascença, esta entrevista pode ouvir na íntegra na próxima quarta-feira. No futebol, Bruno Fernandes foi eleito o jogador do ano da Primeira Liga Inglesa, na Premier League. O médio português do Manchester United já igualou o recorde de assistências numa só época, com até o momento 8 golos e 20 assistências no Manchester United. Neste campeonato, pode tornar-se amanhã, na última jornada, o primeiro jogador a superar estas duas dezenas de assistências numa só época da Premier League. Ainda referência ao livro 25 de novembro de 1975, o jornalista no COPCOM, de Luís Pinheiro de Almeida. Ele era jornalista e militar, a prestar serviço no COPCOM, no Comando Operacional do Continente. Em entrevista à Renascença, lembra a importância de Costa Gomes no controle das operações do COPCOM, onde não entravam, diz Luís Pinheiro de Almeida, os elementos do PCP.
2: Lá dentro só não se admitia gente do PCP. O resto entrava tudo. Entrava o MRPP, entrava o CDS, entrava o PS, todas. Aliás, eu quando entrei no tal dia 12 de agosto de 75, eu fui submetido, entre aspas, a um interrogatório, e o que eles queriam saber era se eu era do PCP ou não. Porque se eu fosse do PCP, eu não entrava.
19: Luís Pinheiro de Almeida, ouvido por Maria João Costa, pode ler e ouvir em rr.pt.
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18: Boa viagem, uma ótima...

Ninguém o avisou. Eu relembro que os Calema vão estar então no primeiro dia do Rock in Rio Lisboa, que acontece no dia 20 de junho. Mas lembrar que são dois fins de semana, 20 e 21 de junho, e também nos dias 27 e 28. E obviamente a Renascença é a rádio oficial. Nós vamos estar por lá, portanto, se ainda não confirmou a sua presença ao comprar o seu bilhete, está à espera do quê? Para já, a Maroon 5 para ouvir. Boa viagem.

0: Ótima tarde e bom fim de semana na companhia da Renascença. E já devia saber que é aos sábados que fica a conhecer música nova comigo, Inês Nogueira. E atenção, que é que vai conhecer já daqui a pouco é música portuguesa, portanto vale a pena ficar desse lado. Mas antes ainda, há a Rosalía e Carminho aí a chegar.
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nada. Música portuguesa do David Fonseca aqui na Renascença e continuamos em música portuguesa. Está na altura de conhecer música nova, é verdade. O single que vai ficar a conhecer pertence a Mia Benita, que vem bem acompanhada pelo Murta. E atenção que a música fala então sobre viver verdadeiramente o presente sem medo e é também sobre sentir a vida e vivê-la com mais intensidade. Acho que era a música que precisava de ouvir mesmo antes do verão começar, portanto vamos a isso. Mia Benita e Murta com Dá-me a Mão, agora na Renascença.

se gostou desta música e não apanhou logo ao início de quem é que era, então eu faço questão de recordar. Mia Benita e Murta juntaram-se para fazer então a Dá-me a Mão, que acabou de ouvir, mas já aqui de fundo falamos sobre um ícone, Michael Jackson, que agora tem também a sua vida no grande ecrã. Fica a sugestão, talvez, para o seu serão de logo à noite.

0: Sempre de dúvida sobre quem é que ela é, não é? Carol G aqui na Renascença Consciente. Esta é o Biera Conocido. Ela que passa em Portugal já no próximo ano 2027. E, não se engane, vai fazer todo um estádio, é verdade. Estádio da Luz com Carol G. Para já, a música portuguesa aqui na Renascença. Bom fim de semana.
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15: Boa tarde, são agora 2:01 nos Açores. À altura de sabermos quais os títulos em destaque a esta hora.
16: Prisão preventiva para o casal suspeito de abandonar crianças perto de Alcácer do Sal. Nesta edição, o balanço positivo das empresas de distribuição em relação à campanha V de Volta. Começamos pela decisão do juiz-presidente da comarca de Setúbal a validar os pedidos do Ministério Público e a aplicar prisão preventiva para o casal francês suspeito de abandonar duas crianças perto de Alcácer do Sal. Os suspeitos estão indiciados pelos crimes de ofensa à integridade física agravada, exposição e abandono das duas crianças. Em concreto, a mãe dos menores, uma mulher de 41 anos, está indiciada pela prática dos crimes de exposição ou abandono agravado. Já o homem de 55 anos, um padrasto das crianças, está indiciado por dois crimes de exposição ao abandono e um crime de ofensa à integridade física qualificada. Para determinar a prisão preventiva, o juiz teve em conta todos os pressupostos, ou seja, o perigo de fuga, o perigo de perturbação do processo, o perigo de continuação da atividade criminosa e a perturbação da ordem e tranquilidade públicas. O relatório do Presidente da República, depois da presidência aberta na região centro, aponta para descoordenação, falta de clareza e interoperabilidade na governação da crise criada pelas tempestades do inverno. Neste documento, publicado hoje, ou divulgado hoje pelo Jornal Público, António José Seguro considera que as consequências do mau tempo exigem que se acelerem apoios, que se clarifiquem medidas e que se melhore a coordenação entre entidades no terreno, chamando a atenção para a existência de riscos acrescidos de incêndio nas zonas afetadas pela tempestade Christine. Ora, o Ministro da Defesa não comentou o relatório, Nuno Melo sublinha apenas que António José Seguro aprecia muito o esforço que é feito pelas Forças Armadas.
10: Não li o relatório e não comento. Enfim, sou Presidente da República, é o Comandante Supremo das Forças Armadas e temos tido uma impecável colaboração. Sei que o Sr. Presidente da República aprecia muito o esforço das Forças Armadas e esse elogio é devido. E o registro também fica.
16: É a primeira reação de um membro do Governo em relação a este relatório da Presidência Aberta na Zona Centro. A campanha V de Volta recolheu 400 mil garrafas e latas intactas no primeiro mês. Dados avançados à Renascença pelo Diretor-Geral da Associação de Empresas de Distribuição. Em entrevista ao programa Dúvidas Públicas, Gonçalo Lobo Xavier garante que, apesar das críticas, a campanha, que obriga os consumidores a devolverem garrafas e latas intactas para recuperarem 10 cêntimos em cada embalagem, está a ter uma forte adesão.
17: Uma coisa é a opinião publicada e as redes sociais e muito ruído por parte de alguns políticos incautos que querem fazer aproveitamento político de coisas inovadoras para aparecerem, e outra coisa é a realidade. Em 4 semanas foram recolhidas 400 mil unidades. 400 mil. Isto compara, por exemplo, com sistemas que foram criados na Áustria ou na Irlanda. Na Áustria recuperaram 100 mil num ano.
16: Gonçalo Lobo Xavier, diretor-geral da APED, entrevista ao programa Dúvidas Públicas, já está disponível no site da Renascença, em podcast e também no YouTube. Pode conferir toda a atualidade no site da Renascença.
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15: Uma ótima tarde de sábado na companhia da Renascença, sempre, nunca igual. E atenção que se já almoçou, espero que tenha sido bom. Se ainda não o fez, então um bom almoço. É comigo Inês Nogueira, que está até às 5 da tarde. E atenção que vêm sugestões para o seu final de dia. Mas para já, há Coldplay e logo depois também os vizinhos.

Eu prometi uma boa sugestão para o seu serão e tenciono cumprir, até porque se gosta de uma boa série de ação, como eu, então vai ter mesmo de ver Homem em Fúria. É assim que se chama a nova série já disponível na Netflix, que é passada no Rio de Janeiro e que tenho a certeza que o vai convencer, nem que seja pelo elenco. Fica a sugestão Homem em Fúria para ver na Netflix.

0: Não há sentimento como voltar a casa, a verdade é essa, e eles entendem bem isso. Napa, aqui na Renascença, com esta Deslocado, música que vai poder ouvir ao vivo e a cores no primeiro dia de Rock in Rio Lisboa, porque eles vão lá estar, é verdade. Logo no primeiro fim de semana de Rock in Rio, e se a sua presença ainda não está confirmada, é só porque ainda não comprou o seu bilhete, portanto, apresse-se e trate disso. A chegar à Renascença está a Justin Bieber para ouvir, já a seguir.
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Uma ótima tarde neste sábado com a Renascença, sempre nunca igual, também comigo Inês Nogueira, e atenção que seguimos viagem juntos até às 5 da tarde, portanto deixe-se ficar por aí, agora também com a melhor banda sonora, é a minha artista favorita de sempre, Miley Cyrus, chega agora com esta Wrecking Ball.

0: Bom fim de semana a ouvir a Renascença e a ouvir também música nova, porque é disso que se trata agora. O Maluma lançou todo um novo álbum, chama-se Louco Volver, e foi depois de tanto tempo sem lançar nada, ainda para mais porque fez uma pausa porque foi pai, mas volta agora com este novo álbum em que, nesta música que vai ficar a conhecer agora, fala sobre amor, fala sobre a ausência e também a dificuldade de seguir em frente quando alguém já não está presente. Portanto, é com Tu Recuerdo que fica de Maluma na Renascença.
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na Renascença com música nova. Esta Tu Recuerdo faz parte então de um novo álbum, pelos vistos mais íntimo e mais honesto, porque todos nós conhecemos Maluma enquanto se calhar aquele homem que chama a atenção por todo o lado que vai, e a verdade é que desde que foi pai da sua filha Paris as coisas mudaram um bocadinho e mudou também a forma de fazer música e de ver a música, e por isso este novo álbum, Louco Volver, é uma sugestão que vale a pena ouvir.

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8: Boa tarde, são agora 3 horas, 2 nos Açores e vamos saber quais os títulos em destaque a esta hora.
9: Prisão preventiva para a mulher e o homem franceses detidos depois de terem abandonado duas crianças perto de Alcácer do Sal. Vamos saber como está a correr a campanha Vê de Volta em Portugal. Começamos pela decisão da comarca de Setúbal, o casal francês suspeito de abandonar as duas crianças perto de Alcácer do Sal vai ficar em prisão preventiva. Estão indiciados pelos crimes de ofensa à integridade física agravada, exposição e abandono das duas crianças. A mulher de 41 anos, a mãe dos menores, vai dar entrada no estabelecimento prisional de Tires. Está indiciada pela prática de dois crimes de exposição ou abandono agravado. Já o homem de 55 anos, o companheiro atual da mãe das crianças, vai para o estabelecimento prisional de Setúbal. Está indiciado pela prática de dois crimes de exposição ou abandono e de um crime de ofensa à integridade física qualificada. Para determinar esta prisão preventiva, o juiz teve em conta todos os pressupostos da mais gravosa das medidas de coação, incluindo, entre outros, o perigo de fuga e o de perturbação da ordem e tranquilidade públicas. A campanha Vê de Volta recolheu 400 mil garrafas e latas intactas no primeiro mês. São dados avançados à Renascença pelo diretor-geral da Associação de Empresas da Distribuição, Gonçalo Lobo Xavier. Em entrevista ao programa Dúvidas Públicas da Renascença, diz que a campanha está a ter uma forte adesão.
10: Uma coisa é a opinião publicada e as redes sociais e muito ruído por parte de alguns políticos incautos que querem fazer aproveitamento político de coisas inovadoras para aparecerem, e outra coisa é a realidade. Em 4 semanas foram recolhidas 400 mil unidades. 400 mil. Isto compara, por exemplo, com sistemas que foram criados na Áustria ou na Irlanda. Na Áustria recuperaram 100 mil num ano.
9: O projeto piloto para recolha de têxteis usados também está a ter uma grande adesão, diz Gonçalo Lobo Xavier. Está disponível apenas em Lisboa e no Porto, em 10 lojas, e em pouco mais de um mês recolheu 5 toneladas. Nesta entrevista, que pode reler e rever no site da Renascença, em podcast e no YouTube, Gonçalo Lobo Xavier avisa que os preços vão continuar a aumentar porque não refletem ainda o impacto total das tempestades e da subida do petróleo. No Dia da Marinha, o Ministro da Defesa admite que é preciso aumentar o recrutamento para as fileiras deste ramo das Forças Armadas. Esta manhã presidiu às cerimónias em Setúbal. Aos jornalistas lembrou que o mar multiplica o território português.
11: Celebrar a Marinha é celebrar a identidade de Portugal. Se tivermos em conta que o mar é território, Portugal é um país gigantesco. E no território estão recursos. O mar é atravessado por cabos submarinos que dependem da economia à escala global. No mar exercem-se, fazem-se ações de busca e salvamento, de combate à criminalidade. A necessidade de aumentarmos os índices de recrutamento, conseguirmos manter também melhor os militares nas Forças Armadas e desde logo na Marinha. Se fizermos tudo isto neste tempo curto, eu acho que daqui a algum, um bocadinho lá mais adiante, teremos muito melhores condições do que aquelas que recebemos há dois anos atrás.
9: Nuno Melo, Ministro da Defesa. Fechamos com um balanço atualizado da explosão de uma mina de carvão na China. 90 vítimas mortais. É o pior desastre numa mina de carvão na China nos últimos 16 anos e, em comunicado, o governo português expressa sentidas condolências pelas mais de 90 vítimas mortais causadas por esta explosão. 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
8: Um ótimo sábado e boa viagem com a Renascença. Já aqui está Bruno Mars e também Lady Gaga. Juntos fizeram esta Die With A Smile, que eu aposto que já sabe de cor e salteado. Portanto, deixe de ficar desse lado e a chegar. Estou os delfins.

E eu sei que já ouviu falar muito do espetáculo em sede própria da Joana Marques, mas a verdade é que a própria gostou tanto de estar em cima de um palco que agora, às 3 da manhã, também tem dois espetáculos à sua espera. Já no dia 23 de outubro, que vai ter a oportunidade de ver então o programa que acontece todas as manhãs, das 7 até às 10, em cima de um palco no Coliseu dos Recreios, e no dia 20 de novembro, no Coliseu Porto, AGS, ok? Compre já os seus bilhetes, depois vai escutar e vai dizer: ah, ninguém me avisou. Eu, Inês Nogueira, avisei. Isso é certo.

0: Já dispensa apresentações. O Sting aqui na Renascença, a chegar também Irina Barros, Somber e Paulo Gonzo, e logo depois também a altura de ficar a conhecer música nova de Julia B, ela que está a lançar todo um álbum em que a primeira parte é lançada em espanhol, a segunda vai ser em português e a última, por fim, então em inglês. Mas antes ainda, há uma música em espanhol que tem de ficar a conhecer e é ela que já lá vamos, mas primeiro Irina Barros.
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aos sábados comigo, Inês Nogueira, que fica a conhecer música nova aqui na Renascença. E nem de propósito, vamos para uma parte mais latina do seu dia. Isto porque Julia B lançou então todo um novo álbum chamado precisamente Julia B. É um álbum sobre a própria cantora e por isso mesmo fala de felicidade. E esta música chamada Tu, que vai ficar a conhecer agora, fala precisamente sobre isso, sobre a pessoa que passamos a conhecer, que nos acrescenta ainda mais felicidade do que aquela que a vida já nos deu. É Julia B na Renascença.

Uma ótima tarde neste sábado e bom fim de semana a ouvir a Renascença, sempre, nunca igual. E lembrar que é já na próxima semana que tem a oportunidade de levar muito, mas mesmo muito dinheiro para casa. Não sabe quanto? Então já vamos saber, mas antes há a Fernanda Daniel com esta casa para ouvir.

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18: Boa tarde, são agora 4:03 nos Açores, à altura de sabermos quais os títulos em destaque a esta hora.
19: Nesta edição, reações ao relatório da presidência aberta na região centro. O líder do PS fala em desmazelo do governo. Vamos ainda recuperar as acusações dirigidas ao casal francês detido em Portugal. José Luís Carneiro acusou o governo de desmazelo. O secretário-geral do PS diz que o relatório da presidência aberta de António José Seguro na região centro mostra incompetência e incapacidade de resposta do executivo.
20: Vem mostrar que o governo não teve capacidade de resposta, chegou tarde, a resposta foi insuficiente, foi incompetente e mostra aquilo que eu considero ser, por um lado, uma insensibilidade, uma incompetência, que caracterizam um governo desmazelado. Verdadeiramente é isso que o governo, que este relatório diz. Temos um governo que é desmazelado na preparação, no planeamento, na resposta e na avaliação dos efeitos destas tempestades.
19: O líder do PS acusa ainda o governo de prejudicar o país ao demorar 2 anos a nomear o general Paulo Viegas Nunes como novo presidente do Ciresp, regressando a um cargo que já ocupou entre 2022 e 2024. José Luís Carneiro diz que o governo socialista deixou ao governo atual um relatório preparado para renovar o Ciresp. Nas reações ao relatório hoje conhecido da presidência aberta de António José Seguro pela região centro, onde António José Seguro sublinha nomeadamente falta de coordenação, falta de clareza e também de interoperabilidade na governação da crise causada pelas tempestades. Reação também para o presidente da Comunidade Intermunicipal da região de Leiria, Jorge Vala. O presidente da Câmara Municipal de Porto Mós diz que é importante que este relatório sirva de base para trabalhar numa solução para evitar que se repita o que aconteceu em janeiro. Garante também que está a ser feito um trabalho conjunto com as autarquias, com o Governo, para a solução de problemas nas comunicações, mas falta encontrar uma solução única e profissionalizada.
21: Nós percebemos onde é que estão os problemas, nós precisamos, e estamos a fazê-los, estão a fazer os autarcas e parece-nos que o Governo também, a criar resiliência ao nível das comunicações com a contratação, a aquisição de equipamentos de comunicações satélite, com a aquisição de geradores para pontos de encontro em cada uma das nossas freguesias. Portanto, isto é básico. Foi aquilo que falhou, que não existia. A partir daqui nós temos provavelmente que encontrar aqui uma solução profissionalizada, de comando único, de voz única, que possa juntar todas as entidades ligadas à proteção civil e que possa dar respostas efetivas num caso deste.
19: Jorge Vala, o presidente da Câmara de Porto Mós, e em nome da Comunidade Intermunicipal da região de Leiria, há uma reunião já na próxima terça-feira para analisar este relatório da presidência aberta de António José Seguro. Entretanto, o vento forte provocou danos este sábado em Viseu, com quedas de árvores, algumas sob viaturas e inundações, com danos materiais durante a manhã. O Instituto Português do Mar e da Atmosfera colocou Viseu e outros 9 distritos sob aviso amarelo até à meia-noite hoje, devido à previsão de precipitação e trovoada. Recordo as medidas de coação, a prisão preventiva aplicada ao casal francês suspeito de abandonar as duas crianças em Alcácer do Sal. Vão indiciados de ofensa à integridade física agravada, exposição e abandono das duas crianças, é uma mulher e um homem. A mulher foi para o estabelecimento prisional de Tires, o homem de 55 anos foi conduzido ao estabelecimento prisional de Setúbal. Vão ficar ambos em prisão preventiva.
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18: Boa viagem e bom trabalho, se for esse o caso. Não se sinta sozinho, ok? Eu estou aqui consigo, Inês Nogueira, até às 5 da tarde. Mas para já, a melhor banda sonora continua por aqui.

Bárbara Bandeira, ela que já lançou o ato 2 do seu Lusa, que conta também com uma colaboração póstuma de Amália Rodrigues. Se ainda não ouviu, fica a sugestão. Mas para já, há Mark Amber aqui na Renascença.

0: E nesta altura, a verdade é que já devia ser um dado adquirido que a música não tem idade, mas ainda assim não tenho certezas suficientes, o Aurélio Carlos Moreira. Dá-lhes.
1: A música não tem idade. Rafael, nome artístico de Miguel Rafael Matos Sánchez, nasceu na Andaluzia em 1942. Conquistou muito público, principalmente no mundo hispânico e também em Portugal. Em 1981, já tinham sido vendidos 40 milhões dos seus discos. Um grande êxito de 1966. Eu sou aquele.

Uma música não tem idade e sem fronteiras. No mundo hispânico, um cantor argentino, David Balzoni, incluiu no seu repertório Eu Sou Aquele.

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E se era música nova que estava a pedir que chegasse, então chegou precisamente esse momento, porque Olívio Rodrigo lançou música nova, a música mais longa da sua carreira até agora, e é precisamente essa que vai ficar a conhecer. Chama-se The Cure, e nem de propósito fala sobre o amor nem sempre ser a cura que nós procuramos. É Olívio Rodrigo, agora na Renascença.

Foi aqui na Renascença com a música que fala precisamente sobre muitas vezes uma relação amorosa poder parecer o remédio, mas no fundo não resolve o problema. A verdade é essa. Quem também muito fala sobre amor é ele, Bruno Mars, que já chegou com It Will Rain.

Birds of a Feather, Billie Eilish aqui na Renascença, e é precisamente ao som dela que eu, Inês Nogueira, me despeço de si, mas só para recordar que temos encontro marcado na segunda-feira às 4 da tarde para mais um Takeaway comigo e também com o Daniel Leitão. Até lá e bom fim de semana.

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15: Muito boa tarde, são 5 horas, 4 nos Açores. Vamos conhecer os títulos desta edição.
16: Rui Borges diz que não há favoritos para a final da taça. Amanhã, frente ao Torriense, vamos nesta edição olhar para as críticas dirigidas à resposta governativa nas tempestades. Começamos com as palavras de José Luís Carneiro, secretário-geral do Partido Socialista, acusou o governo de desmazelo, comentando o relatório da presidência aberta na região centro, que aponta descoordenação, falta de clareza e interoperabilidade na governação da crise criada pelas tempestades deste inverno. O líder do PS diz que o relatório presidencial mostra incompetência e incapacidade de resposta do Executivo.
17: Vem mostrar que o Governo não teve capacidade de resposta, chegou tarde, a resposta foi insuficiente, foi incompetente e mostra aquilo que eu considero ser, por um lado, uma insensibilidade, uma incompetência que caracterizam um Governo desmazelado. Verdadeiramente é isso que o Governo, que este relatório diz. Temos um governo que é desmazelado na preparação, no planeamento, na resposta e na avaliação dos efeitos destas tempestades.
16: O líder do PS acusa ainda o governo de prejudicar o país ao demorar 2 anos a nomear o general Paulo Viegas Nunes como novo presidente do Ciresp, regressando a um cargo que já ocupou entre 2022 e 2024. Carneiro diz que o governo PS deixou um relatório ao governo preparado para renovar o Ciresp.
17: Quando saímos do governo, ficou na pasta de transição tudo o que devia ter sido feito para garantir essa transição tecnológica. Tudo preparado pelo Sr. General Viegas Nunes. Durante 2 anos, a Ciresp esteve sem presidente. Durante 2 anos, a mais importante infraestrutura de comunicações do Estado esteve sem presidente. Qual foi a notícia que nós soubemos hoje? Ontem, o Governo foi buscar, ao fim de 2 anos, o General Viegas Nunes para assumir, voltar a assumir a presidência da Ciresp. Portanto, durante 2 anos, o Governo prejudicou o interesse estratégico e crítico do país.
16: Acusações de José Luís Carneiro, a Renascença procura reações por parte do Governo. Nesta edição recuperamos os dados fortes sobre o caso que está a marcar a atualidade. A detenção de um casal francês suspeito de abandonar as 2 crianças perto de Alcácer do Sal vão ficar em prisão preventiva. Uma mulher de 41 anos indiciada pela prática de 2 crimes de exposição ou abandono agravado. O homem de 55 anos vai para o estabelecimento prisional de Setúbal indiciado pela prática de 2 crimes de exposição ou abandono e ainda um crime de ofensa à integridade física qualificada. O treinador do Sporting diz que não há favoritos na final da Taça de Portugal, que os Leões jogam este domingo frente ao Torriense. Palavras de Rui Borges na antecipação da grande final do Jamor.
3: Passei por todos os escalões e sei bem daquilo que é o sonho de jogar uma final de Jamor, o que é jogar e disputar jogos com grandes equipas do nosso país na Taça de Portugal. E sei bem como motivados estão as equipas e ficam por isso. Tive isso como jogador, tive como treinador. E sei bem das dificuldades que as equipas criam às equipas ditas favoritas. Por isso que eu digo que não há favoritos.
16: Opinião também há minutos de Luís Tralhão, o treinador do Torriense.
18: O clube já foi claro relativamente a essa posição. Nós priorizamos o campeonato. Mas obviamente que agora estamos aqui envolvidos na taça. Não viemos aqui a passear. Eu já utilizei essa expressão há cerca de um mês atrás, quando atingimos nas meias finais, quando atingimos a final. Portanto, nós vimos competir. E o Mr. Rui Borges disse que jogava com os melhores e nós vamos jogar com os melhores, de certeza absoluta. Isso não há dúvida nenhuma. Agora, é relativo para ele quem são os melhores ou para mim.
16: A ambição dos homens de Torres Vedras, Sporting e Torriense, defrontam-se às 5 da tarde deste domingo, com relato aqui na Renascença, emissão especial a partir das 4:30 da tarde, também em rr.pt.
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15: Muito boa tarde, eu sou o José Coimbra. Para onde for, leve a Renascença consigo no fim de semana. Hoje é Dia Mundial da Tartaruga. O único animal que pode chegar atrasado a todo lado e continuar a ser respeitado.

0: Muito boa tarde, espero que esteja tudo bem consigo. Boa viagem com a Renascença. A seguir vem a Saloia do Nuno Ribeiro.
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0: Está com a Renascença, está muitíssimo bem. Eu sou José Coimbra, bom fim de semana. Agora com novidades da tecnologia em mais uma edição do 48K. O Google instalou-se na vida de quase todos e é para muitos o melhor motor de busca. Ao fim de 25 anos vamos ter mudanças e, claro, vamos ter inteligência artificial. Fique para ouvir agora no 48K desta semana com Cristina Nascimento.
1: Há um ano, a pesquisa do Google começou a mudar com o modo de inteligência artificial e com os resumos feitos por IA no topo das pesquisas. Já deu conta, certamente. Mas vêm aí novas alterações, as mais significativas num quarto de século, dizem os especialistas. Por agora, é normal que não veja nada de diferente. As mudanças vão começar a estar disponíveis ao público em todo o mundo, mas de forma gradual. Na conferência da Google desta semana, foi possível espreitar o que vem aí. E, no fundo, vai passar a ser fazer uma pesquisa no Google como se estivéssemos a usar uma ferramenta tipo ChatGPT. Podemos fazer perguntas com pormenores, exatamente como se estivéssemos a conversar com uma pessoa. E podemos não só escrever, como, por exemplo, adicionar fotografias, para podermos indicar com mais precisão o que procuramos. As respostas também serão mais completas e personalizadas com ferramentas generativas, ou seja, no meio da pesquisa pode vir a ser útil o motor de busca criar uma imagem. No verão também vão aparecer outras mudanças, mas essas não estarão disponíveis globalmente, pelo menos por agora. Serão ou só para os assinantes de um plano Google ou só para quem está nos Estados Unidos. Uma delas é um agente de informação, que é como se fosse alguém que trabalha 24 horas para cumprir o que pedir. Por exemplo, imagine que está à procura de casa numa determinada zona ou que quer saber novidades a respeito da sua banda preferida. A nova pesquisa Google, com agente de informação, vai estar continuamente à procura de novidades sobre estes assuntos e notificar quando aparecer algo novo.
0: Foi o 48K com Cristina Nascimento, sonorização de João Campelo. 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Agora Pink para o seu fim de semana, Just Like a Pill.

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18: Muito boa tarde, são 6 horas 5 nos Açores. Vamos conhecer os destaques desta edição.
19: Nesta edição, as reações ao relatório do Presidente da República sobre a tempestade na região centro. Começando com as reações de José Luís Carneiro, secretário-geral do PS, a comentar o relatório da presidência aberta na região centro, que aponta descoordenação, falta de clareza na governação da crise criada pelas tempestades deste inverno. O líder do PS diz que o relatório mostra incompetência e incapacidade de resposta do Executivo.
20: Vem mostrar que o Governo não teve capacidade de resposta, chegou tarde, a resposta foi insuficiente, foi incompetente, e mostra aquilo que eu considero ser, por um lado, uma insensibilidade, uma incompetência, que caracterizam um governo desmazelado. Verdadeiramente é isso que o governo, que este relatório diz. Temos um governo que é desmazelado na preparação, no planeamento, na resposta e na avaliação dos efeitos destas tempestades.
19: Ora, os autarcas da Comunidade Intermunicipal da Região de Leiria reúnem-se na próxima terça-feira para analisar este relatório da Presidência da República. O presidente desta entidade é o autarca de Portimão, Jorge Vala, diz que mais do que tirar conclusões políticas, o essencial é fazer deste documento uma base para evitar que se repita o que aconteceu em janeiro. Jorge Vala diz que falta encontrar uma entidade única de resposta na área da proteção civil e garante que as autarquias e o governo estão a trabalhar na solução de problemas ao nível das comunicações.
21: Nós percebemos onde é que estão os problemas, nós precisamos, e estamos a fazê-los, estão a fazer os autarcas e parece-nos que o Governo também, a criar resiliência ao nível das comunicações com a contratação, a aquisição de equipamentos de comunicações satélite, com a aquisição de geradores para pontos de encontro em cada um, em cada uma das nossas freguesias. E, portanto, isto é básico. Foi aquilo que falhou, que não existia. A partir daqui nós temos provavelmente que encontrar aqui uma solução profissionalizada de comando único, de voz única, que possa juntar todas as entidades ligadas à proteção civil e que possa dar respostas efetivas num caso deste.
19: Renascença procurou já também reações por parte do governo. O casal francês suspeito de abandonar as duas crianças perto ao Alcácer do Sal vai ficar em prisão preventiva. Estão ambos indiciados pelos crimes de ofensa à integridade física agravada e exposição ou abandono das duas crianças. Para a jurista Vânia Costa Ramos, em breve estes suspeitos serão ainda presentes a um tribunal da relação para que se decida se e quando serão entregues à França.
4: São esses mandados que, ao serem executados, vão causar a apresentação destas pessoas perante o Tribunal da Relação, que só vai decidir se eles são entregues para procedimento criminal à França ou não. Okay? E os motivos de recusa estão descritos na lei, são limitados. Okay? Um deles pode ser porque há procedimento obviamente em Portugal, por exemplo, não é? E isso pode dar origem ou uma decisão de recusa, de não recusa, ou também de adiamento, não é? De entregar só quando o processo cá está resolvido, ou ainda a tal possibilidade que eu referi da entrega temporária, que é entregar para a pessoa ser ouvida lá, por exemplo, ou ser julgada e depois devolvida a Portugal para ser julgada cá ou cumprir a pena que seja aplicada.
19: A explicação da jurista Vânia Costa Ramos. É preciso mais transparência na Igreja. A principal conclusão do relatório do Grupo Vita, divulgado esta tarde, o documento vai ser apresentado à Igreja, contém propostas nas áreas da prevenção, formação, cultura institucional e compensação. O apelo principal das vítimas, segundo a coordenadora do Grupo Vita, Ruta Agulhas, é uma Igreja mais transparente.
7: Eu diria que há aqui uma ideia central neste relatório estratégico, que é a ideia de que as vítimas e sobreviventes que viveram estas situações na primeira pessoa querem e exigem uma Igreja transparente, uma Igreja mais acessível, e uma Igreja que não se fique pelas palavras, pelas boas intenções, que as concretize, não é? Com medidas e com estratégias concretas e palpáveis, e é muito isso que é reclamado neste relatório, seja ao nível da seleção e formação, seja ao nível dos encontros entre vítimas e representantes da Igreja, seja ao nível da prevenção, da capacitação.
19: Ruta Agulhas, ouvida por Jaime Dantas, à margem da apresentação deste relatório do Grupo Vita. Neste Dia da Marinha, o chefe de Estado-Maior da Armada reconhece melhorias no processo de recrutamento, mas reconhece que os números não são suficientes. A Marinha tem que fazer mais para atrair efetivos.
8: Tem que partir de nós próprios uma capacidade de chegar mais às pessoas. Eu costumo usar este número, eu tenho cerca de 65% do meu pessoal são nativos digitais. Geração Y, geração Z. São pessoas que têm outros anseios, outras ambições, outras formas de estar e de ver a vida. E, portanto, nós também temos que fazer um esforço e estamos a fazê-lo, e acreditem que não é simples. Eu, quando vim para a Marinha, vim abraçar uma carreira de 36 anos. Estas gerações, hoje em dia, não pensam nesta dimensão.
19: O Almirante Jorge de Sousa, o chefe de Estado-Maior da Armada, em Setúbal, nas cerimónias do Dia da Marinha, em Espanha. Milhares de pessoas manifestaram-se este sábado em Madrid contra o governo de Pedro Sánchez, acusando o governo de corrupção e traição, uma marcha apoiada pelo PP e pelo Vox. No desporto, no sensível processo eleitoral no Real Madrid, há atenção também do que se passa com o Mourinho e com o Benfica. Henrique Riquelme é candidato a presidente. Ele completou os requisitos para concorrer contra Florentino Pérez, nomeadamente um aval bancário superior a 190 milhões de euros. A Junta Eleitoral tem agora 24 horas para analisar a candidatura. Se tudo estiver conforme, as eleições do Real Madrid vão decorrer no espaço máximo de 15 dias. 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
18: Está com a Renascença? Está muitíssimo bem. Eu sou José Coimbra. Bom fim de semana.

0: Está com a Renascença, está muitíssimo bem. Bom fim de semana. A seguir vamos fazer uma grande viagem com Every Morning do Sugar Ray.
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8: Muito boa tarde. São 7 horas, 6 nos Açores. Vamos conhecer os títulos desta edição.
9: Boa tarde. O coordenador da estrutura de missão para a reconstrução da região centro do país diz que vê um alinhamento estratégico no relatório da presidência aberta do chefe de Estado. O presidente da estrutura de missão para a recuperação da zona afetada pelas tempestades considera que o relatório da presidência aberta reúne um conjunto de reflexões com as quais se identifica. Em declarações à Renascença, Paulo Fernandes considera que as preocupações do presidente da República na procura de soluções vão também no sentido das medidas do PTRR.
10: Sou presidente da República, o que sente é que, quando se fala, por exemplo, da criação de uma agência única para a gestão do PTRR, onde, ao fim e ao cabo, estes pilares da urgência, da reconstrução, mas os pilares da resiliência, mas também os pilares da inovação, da transformação, estejam ali todos interligados, se calhar vai um bocadinho ao encontro desse aspecto, que não é, digamos, criar coisas novas, muitas vezes é reorganizar o que temos. E acho que é juntar um pouco essas peças, porque essas peças estiverem juntas, muitas vezes até talvez com menos recursos, num sentido, vamos chamar, mais numéricos, se calhar conseguimos ter até uma maior produtividade.
9: O presidente da estrutura de missão para a reconstrução da região centro, ouvido pela jornalista Carla Fino. Na próxima terça-feira, os autarcas da comunidade intermunicipal da região de Leiria vão reunir-se para analisar o relatório do presidente da República depois da presidência aberta na região. O responsável por esta entidade, Jorge Vala, que é também autarca de Porto de Mós, diz que mais do que tirar conclusões políticas, o essencial é fazer deste relatório uma base para evitar que se repita o que aconteceu em janeiro. Jorge Vala adianta que falta encontrar uma entidade única de resposta na área da proteção civil e garante que as autarquias e o governo estão a trabalhar na solução de problemas ao nível das telecomunicações.
11: Nós percebemos onde é que estão os problemas, nós precisamos e estamos a fazê-los, estão a fazer os autarcas e parece-nos que o governo também, a criar resiliência ao nível das comunicações com a contratação, a aquisição de equipamentos de comunicações satélite, com a aquisição de geradores para pontos de encontro em cada uma das nossas freguesias. Portanto, isto é básico. Foi aquilo que falhou, que não existia. A partir daqui nós temos provavelmente que encontrar aqui uma solução profissionalizada de comando único, de voz única, que possa juntar todas as entidades ligadas à proteção civil e que possa dar respostas efetivas num caso deste.
9: Já hoje José Luís Carneiro acusou o governo de desmazelo. O secretário-geral do PS comentou assim o relatório da presidência aberta na região centro, que aponta descoordenação, falta de clareza e interoperabilidade na governação da crise criada pelas tempestades deste inverno. Para o líder do PS, o relatório presidencial mostra incompetência e também incapacidade de resposta por parte do executivo. Angola está entre os 10 países africanos que correm o risco de virem a ser afetados pelo vírus Ébola, além da República Democrática do Congo, epicentro da epidemia, e do Uganda. O alerta é feito hoje pelo Centro Africano de Controlo e Prevenção de Doenças da União Africana. A epidemia, declarada em meados deste mês, corresponde a uma nova estirpe do Ébola, para a qual não existe ainda vacina.
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8: Então, muito boa tarde e está de regresso a casa. Muito obrigado por estar com a Renascença e boa viagem. Agora, Alex Warren.
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Loucos, é o Matias Damasio na Renascença. Daqui a pouco vamos abrir o palco Renascença do Rock in Rio Lisboa com novidades e uns convidados muito especiais, os míticos Tara Perdida. E para já, deixo-lhe aqui esta dica: para estar sempre a par do que se passa no Rock in Rio, use a app do festival. Entre outras funcionalidades, permite acompanhar as novidades do Rock in Rio, os horários dos concertos e explorar o mapa da cidade do rock, que este ano é ainda maior. Para já, Seven Nation Army, The White Stripes, na Renascença.

0: Michael Jackson. Se ainda não viu o filme, vá ver, aproveita o fim de semana porque vale a pena. A seguir, Nem Tudo é Mágoa, é o Tiago Pittencourt na Renascença.
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0: Está na hora, vai abrir o Rock in Rio Palco Renascença. Hoje recebemos uma lendária banda portuguesa de punk rock.
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0: Hoje são nossos convidados no Palco Renascença, o Estar a Perdida. Já aqui tenho comigo o Ruca e o Ganso. Olá, Ruca. Olá, Ganso.
2: Olá, tudo bem?
0: Querem que eu diga os vossos nomes verdadeiros ou não?
2: Pode ser.
0: Pode ser. Então, portanto, temos aqui o Ruca, que é o Rui Costa, e o Ganso, que é o Tiago Silva. Exatamente. Mas as pessoas conhecem-vos mais pelo Ruca e pelo Ganso.
2: É.
0: Bem-vindos. Olha, vocês vão voltar ao Rock in Rio Lisboa. Estiveram lá em 2006, logo na segunda edição. Ainda se lembram? Como é que foi esse dia? Memórias é que têm desse dia?
3: Foi, eu
0: lembro
3: perfeitamente, sim, foi muito bom. Nós abrimos o segundo palco do Rock in Rio, lembro-me, estavam uns 40 graus, um calor insuportável. Aquilo estava cheio. O punk rock também estava mais na moda do que hoje em dia, digamos assim. Mas lembro-me que foi muito agradável.
0: O que é que vocês viram nesse dia? Houve alguma banda que tivessem visto?
3: Sim, vi os The Weasel e os Red Hot.
0: Os Red Hot?
3: Sim.
2: E foi interessante porque foi exatamente como agora, tocar às 4 da tarde, não foi?
3: Sim, sim, se não eram 4 eram 5.
2: E de repente estava aquilo, era assim meio que um anfiteatro, e estava repleto de gente, foi incrível para nós.
0: Muitos fãs?
2: Sim, bastante. Ali em termos de montra, para nós naquela altura, 2006, foi...
0: Sim. Vocês não foram criticados por tocar num festival, enfim, mais que é da família,
2: nós
0: não?
2: Nós fomos criticados desde que começou bem.
0: Foi só mais uma vez.
2: É só mais uma, não.
0: Aqueles fãs mais...
2: Capaz de agradar a toda a gente.
0: Sim, sim.
3: Sim, mas não, na altura não... Bem, não também fomos. não havia o cá hoje.
2: A internet estava a começar, acho que começou...
0: Pois, ainda não havia.
2: Começou passado para aí uns meses, aquilo foi em 2006, talvez a internet em força, em pacote, a ser vendida, talvez tenha sido em 2007.
0: Sim.
2: E aí, talvez a gente lembre-me, ainda há bocado estávamos a falar disso... Havia o MySpace, lembras-te?
0: MySpace.
2: E então lembro-me da gente carregar lá umas fotos que tínhamos feito no Rock in Rio, mas talvez tenha sido já passado uns meses que quando apareceu isso, ou quando se começou a vender mesmo em pacote a internet.
0: Que concerto é que querem ver deste dia em que vão tocar? Tem Linkin Park, tem Sepultura?
2: Eu acho que na realidade a gente quer é curtir um bocado o que é aquela cidade do rock e assim.
0: Sim.
2: E ver o que... Pá, às vezes nem estás à espera do que podes ver em algumas bandas que possas ver e que acabas por gostar. A gente quer ver um bocadinho de tudo.
0: Quero ver um bocadinho
2: e ver o que é que se passa lá.
0: O que é que ainda hoje vos motiva o suficiente para fazer música?
3: Acima de tudo, nós somos uns apaixonados por música. Gostamos de criar, gostamos de tocar, gostamos de tocar em frente a multidões, gostamos de tocar em frente a públicos mais pequenos também. Temos a nossa cena, como é óbvio. Temos algumas críticas em algumas das nossas letras. Temos outras que não têm crítica nenhuma, como Lisboa, por exemplo. Mas acho que no essencial nós somos uns apaixonados por música. Acho que não conseguimos viver sem a música.
0: Exatamente. Ganso, ainda bem que falaste nessa música icónica, porque estava aqui mesmo preparado para tocar. Lisboa, Estar a Perdida na Renascença. E já voltamos à conversa. Eu quero saber se a idade mudou alguma coisa na vossa atitude punk em palco.

0: Lisboa, Tara Perdida com Tim no palco de Renascença. Ruca, vocês começaram há 30 anos. A idade mudou alguma coisa em palco?
1: A espontaneidade é a nossa maneira de estar, estás a ver? Não vamos fazer nada só para mostrar que somos punks ou isso. Não?
0: Sim.
1: Não, não tem nada a ver. É como estavas a dizer, a idade é outra. A gente já passou os 50. E continuamos a ser punk na atitude.
0: Está lá dentro, não é?
1: Está, isso está, sem dúvida, mas... Mas hoje em dia pensamos de uma maneira diferente, queremos fazer as coisas mais bem feitas e...
0: Preocupam-se mais com esse lado,
1: claro,
0: não é?
1: Claro, porque sim, as pessoas pagam para nos ver e temos ali uma obrigação, podemos desiludir as pessoas e... Mas às vezes torto também resulta, não,
0: sim,
1: não tem que ser,
0: sim,
1: totalmente... Temos que ser espontâneos e humanos, não tem inteligência artificial ali em cima.
0: Exato, eu acho que hoje em dia o torto funciona melhor.
1: Não sei.
0: Porque
1: nós...
0: é tudo tão perfeitinho que o torto está a ganhar valor.
1: Nós fazemos as coisas com espontaneidade e com verdade. É essa a nossa maneira de estar. Agora, depende. Eu às vezes digo algumas coisas no palco, eu não penso o que vou dizer, não é? Às vezes sai ali um bocadinho, peca mais, sim. Sai, mas isso é espontâneo, não penso nisso.
0: Yeah. Ganso.
2: É assim, como é óbvio, a idade é outra e pensamos em algumas partes, e também já andamos aqui há alguns anos, não é? Há coisas que vamos melhorando, mesmo entre nós. Se há 20 anos atrás não ligávamos se o som estava bom ou mau, hoje em dia já ligamos. Era o que o Rui estava a dizer. As pessoas vão pagar um bilhete, vão pagar uma quantia para nos ver. Se vão ver um espetáculo que não é bom, provavelmente ou não voltam ou vão dizer: ei, grande porcaria.
1: Não voltam.
2: Portanto, não vamos estar a dar um mau espetáculo só porque nos desapeteceu. Não,
0: sim,
2: isso não. Portanto, há coisas que têm que ser um bocadinho pensadas. E se calhar há 20 anos não pensávamos nisso.
0: Pensavam só mesmo.
1: Não, se calhar não pensávamos.
2: Pensávamos que tínhamos que ter o frigorífico cheio.
1: Ah, sim, isso é.
2: Pronto, e aí sim.
1: Ah, aí o concerto já era bom. Nós às vezes até dizia: pá, o som está mal, está. Bebe 5 cervejinhas e vais ver.
0: Fica logo
2: melhor logo.
1: Incrível, está um brutal, nunca tivemos som tão bom.
0: Exato, muito. Olha, e sobre essa ideia de estar em palco. Ao fim destes anos todos, ainda vos dá aquele friozinho na barriga ou já é uma coisa normal subir ao palco e partir tudo como vocês fazem?
1: Ainda dá.
0: Ainda dá aquele...
2: Ainda dá. Se calhar não com tanta intensidade como dava há mais anos atrás. Também já passámos por mais palcos, já temos outro andamento, digamos assim. Mas sim, muito provavelmente no Rock in Rio vai dar o friozinho.
1: E acabamos, nós preparamos-nos para fazer aquilo. Quando trabalhamos e quando não se trabalha muito, a falta de confiança é que ainda faz mais essa esse formigueiro e esse, não é medo, mas quando se trabalha muito, tu acabas por ter confiança em ti e nas pessoas que te rodeiam. Trabalhaste para aquilo, só tens que ir lá fazer o teu.
0: Mas... E até é bom sentir esse, eu acho que é bom sentir esse.
1: No dia que isso não aparecer, não vale a pena andar ali. Sim,
0: isso.
1: Temos essa ansiedade.
0: Mantém-te alerta,
1: sim,
0: não é?
1: Sim, claro, isso, exatamente.
0: É bom.
1: Não, confiança a mais não resulta.
0: Yeah. Olha, uma mensagem para os vossos fãs, para acabarmos a conversa.
1: Não, obrigado por nos acompanharem estes anos todos. Ainda agora fizemos 30 anos, andamos aí, vamos fechar ali no Rock in Rio essa celebração dos 30 anos. E...
0: Com dia esgotado, 21 de junho é o dia que já está esgotado há várias semanas.
1: O nosso palco, a gente toca no palco Superboc. Quando estivemos lá no palco Session, disseram que o palco tinha capacidade o recinto para 40 mil pessoas. E que não, o Estar a Perdida vão tocar às 4 da tarde. E eu espero que a gente tenha lá as 40 mil pessoas às 4 da tarde.
0: Muito bem. Olha, muito obrigado. Estar a Perdida hoje no Palco de Renascença. Estamos a caminho do Rock in Rio. Estiveram aqui hoje o Ruca e o Ganso. E até dia 21. Lá estaremos. Bom concerto.
1: Muito obrigado. Obrigado.
0: Estar a Perdida, os nossos convidados de hoje, que vão ser os primeiros a subir ao palco no dia dos Linkin Park, o dia esgotado já do Rock in Rio Lisboa, que foi da Renascença. Daqui a pouco, novidades sobre o acesso ao festival.

Irina Barros também vai cantar no Rock in Rio Lisboa 2026 com o apoio da Renascença. Esta semana tivemos novidades sobre os transportes para o festival e durante os dias do Rock in Rio o trânsito vai estar muito condicionado naquela zona e não será mesmo possível chegar de carro ao festival. Isto é muito importante, não vale a pena tentar. Mas há transportes públicos como nunca, são a melhor opção para chegar à cidade do Rock. É a maior operação de mobilidade na história do Rock in Rio em Portugal. Agora, Elton John faz parte da história do Rock in Rio, Lisboa. Esteve cá em 2010.

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6: Muito boa noite, são 8 horas, 7 nos Açores. Vamos conhecer os destaques desta edição.
7: 12 pessoas foram hoje resgatadas das grutas de Benagil depois do barco onde seguiam ter-se virado. O coordenador da estrutura de missão para a reconstrução da região centro diz que se identifica com as reflexões feitas pelo Presidente da República. Equipas de socorro resgataram hoje 12 pessoas das grutas de Benagil, situadas no concelho de Lagoa e só acessíveis por mar, isto depois da embarcação em que seguiam ter-se virado. As causas ainda são desconhecidas. De acordo com um comunicado da Autoridade Marítima Nacional, duas das pessoas que seguiam nesta embarcação turística apresentam ferimentos ligeiros, vão receber assistência dos bombeiros e do INEM. O Comando Local da Polícia Marítima de Portimão anuncia que vai instaurar o inquérito para apurar as razões deste incidente. O presidente da estrutura de missão para a recuperação da zona afetada pelas tempestades, considera que o relatório da Presidência Aberta reúne um conjunto de reflexões com as quais se identifica. Em declarações à Renascença, Paulo Fernandes considera que as preocupações do Presidente da República na procura de soluções vão também no sentido das medidas do PTRR.
8: Sr. Presidente da República, o que sente é que, quando se fala, por exemplo, da criação de uma agência única para a gestão do PTRR, onde, ao fim e ao cabo, estes pilares da urgência, da reconstrução, mas os pilares da resiliência, mas também os pilares da inovação, da transformação, estejam ali todos interligados, se calhar vai um bocadinho ao encontro desse aspecto, que não é, digamos, criar coisas novas, muitas vezes é reorganizar o que temos. E acho que é juntar um pouco essas peças, porque essas peças estiverem juntas, muitas vezes até talvez com menos recursos, no sentido, vamos chamar, mais numéricos, se calhar conseguimos ter até uma maior produtividade.
7: Nestas declarações à jornalista Carla Fino, o presidente da estrutura de missão admite um desgaste por parte das empresas, autarquias e populações que estiveram a trabalhar sob grande esforço, defende, por isso, a continuidade das respostas para que ninguém fique para trás. Na próxima terça-feira, os autarcas da Comunidade Intermunicipal da Região de Leiria vão reunir-se para analisar o relatório do Presidente da República depois da presidência aberta que promoveu na região centro do país. O casal francês, suspeito de abandonar as duas crianças perto de Alcácer do Sal, vai ficar em prisão preventiva. Estão indiciados pelos crimes de ofensa à integridade física agravada e disposição e abandono das duas crianças. Para a jurista Vânia Costa Ramos, em breve os suspeitos serão ainda presentes a um tribunal da relação para que se decida se e quando serão entregues à França.
9: São esses mandados que, ao serem executados, vão causar a apresentação destas pessoas perante o tribunal da relação, que só vai decidir se eles são entregues para procedimento criminal a França ou não. Okay? E os motivos de recusa estão descritos na lei, são limitados. Okay? Um deles pode ser porque há procedimento pendente em Portugal, por exemplo, né? E isso pode dar origem a uma decisão de recusa, de não recusa, ou também de adiamento, não é? de entregar só quando o processo cá está resolvido, ou ainda a tal possibilidade que eu referi da entrega temporária, que é entregar para a pessoa ser ouvida lá, por exemplo, ou ser julgada e depois devolvida a Portugal para ser julgada cá ou cumprir a pena que lhe seja aplicada.
7: A jurista Vânia Costa Ramos, ouvida pelo jornalista José Pedro Frazão. É preciso mais transparência na Igreja. Esta é a principal conclusão de um relatório do Grupo Vita, divulgado esta tarde. O documento que vai ser apresentado contém propostas nas áreas da prevenção, formação, cultura institucional e compensação. Mas o apelo principal das vítimas é, de acordo com Ruth Agulhas, coordenadora do Grupo Vita, para que haja uma Igreja mais transparente.
2: Eu diria que há aqui uma ideia central neste relatório estratégico, que é a ideia de que as vítimas e sobreviventes que viveram estas situações na primeira pessoa querem e exigem uma Igreja transparente, uma Igreja mais acessível, e uma Igreja que não se fique pelas palavras, pelas boas intenções, que as concretize, não é? Com medidas e com estratégias concretas e palpáveis, e é muito isso que é reclamado neste relatório, seja ao nível da seleção e formação, seja ao nível dos encontros entre vítimas e representantes da Igreja, seja ao nível da prevenção, da capacitação.
7: Declarações de Ruth Agulhas, ouvida pelo jornalista Jaime Dantas, à margem da apresentação do relatório do projeto Sobreviver, do Grupo Vita, que conta com testemunhos de 25 vítimas de abusos sexuais na Igreja.
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6: Está com a Renascença, continuação de um bom fim de semana. Eu sou o José Coimbra. Se vai na estrada, boa viagem. I love you always forever. Donna Lewis.

0: 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A seguir, Duran Duran, também já cá estiveram no Rock in Rio.
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Muito boa noite, bom fim de semana com a Renascença. 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

Em nome do Pai, do Filho e do Espírito Santo, a graça do nosso Senhor Jesus Cristo, o amor do Pai e a comunhão do Espírito Santo estejam convosco. A partir deste santuário, onde a Mãe de Deus se apresentou como sendo a Senhora do Rosário, saúdo os irmãos aqui presentes e quantos nos acompanhais pela comunicação social, especialmente os doentes. Dispomos a este momento de oração. Segundo a intuição de São Luís de Montfort, meditando os mistérios da vida de Cristo, o mesmo Cristo, sabedoria de Deus, vai-se reproduzindo em nós com as suas virtudes. Rezando as orações vocais do Pai Nosso e da Ave Maria, bebemos da água cristalina e pura que é a Sagrada Escritura. Esta é a oração do Rosário. Tendo presente que a nossa vocação consiste em sermos conformes a Cristo, rezemos, pois, para que Cristo se forme em nós. Meditemos nos mistérios gozosos do Rosário. No primeiro mistério, a vinda de Cristo ao seio de Maria pela Anunciação. Anúncios de alegria. Os celestes unem-se aos terrestres. Adão é recriado. Eva é libertada da primeira tristeza, porque Maria se torna o templo de Deus. Oh mistério admirável! O modo desse aniquilamento de Deus é desconhecido. O modo do concebimento é indizível. Um anjo torna-se servidor do prodígio. Um seio virginal acolhe o Filho. O Espírito Santo é enviado. O Pai exprime a benevolência do alto. E por esta decisão da Trindade e a colaboração da Virgem, nós fomos salvos. Juntamente com Gabriel, exclamamos à Virgem, Ave, ó cheia de graça, por ti nos veio a salvação, Cristo nosso Deus, que assumiu a nossa natureza. Suplica-lhe, Senhora da Anunciação, que salve as nossas almas. Pai nosso, que estais nos céus, santificado seja o vosso nome. Venha a nós o vosso reino. Seja feita a vossa vontade, assim na terra como no céu. Ave Maria, cheia de graça, o Senhor é convosco. Bendita sois vós entre as mulheres. E bendito é o fruto do vosso ventre, Jesus. Ave Maria, cheia de graça, o Senhor é convosco. Bendita sois vós entre as mulheres. E bendito é o fruto do vosso ventre, Jesus. Ave Maria, cheia de graça, o Senhor é convosco. Bendita sois vós entre as mulheres, e bendito é o fruto do vosso ventre.

Senhor Jesus. Ave Maria, cheia de graça, o Senhor é convosco. Bendita sois vós entre as mulheres, e bendito é o fruto do vosso ventre, Jesus. Ave Maria, cheia de graça, o Senhor é convosco. Bendita sois vós entre as mulheres, e bendito é o fruto do vosso ventre, Jesus. Ave Maria, cheia de graça, o Senhor é convosco. Bendita sois vós entre as mulheres, bendito é o fruto do vosso ventre, Jesus. Ave Maria, cheia de graça, o Senhor é convosco. Bendita sois vós entre as mulheres, e bendito é o fruto do vosso ventre, Jesus. Ave Maria, cheia de graça, o Senhor é convosco. Bendita sois vós entre as mulheres, e bendito é o fruto do vosso ventre, Jesus. Ave Maria, cheia de graça, o Senhor é convosco. Bendita sois vós entre as mulheres, e bendito é o fruto do vosso ventre, Jesus. Ave Maria, cheia de graça, o Senhor é convosco. Bendita sois vós entre as mulheres, e bendito é o fruto do vosso ventre, Jesus. Ave Maria, cheia de graça, o Senhor é convosco. Bendita sois vós entre as mulheres, bendito é o fruto do vosso ventre, Jesus. Ave Maria, cheia de graça, o Senhor é convosco. Bendita sois vós entre as mulheres, bendito é o fruto do vosso ventre, Jesus. Glória ao Pai, ao Filho e ao Espírito Santo. Ó Maria, concebida sem pecado. Ó bom Jesus, perdoai-nos, livrai-nos do fogo do inferno.

Segundo mistério, meditemos sobre a visitação da Virgem a Santa Isabel. Quando Maria chegou à casa de Isabel e esta ouviu a sua saudação, imediatamente João, voz do Verbo, lâmpada da luz, profeta da graça, viu mais profundamente o seio da mãe e compreendeu a saudação. E saltando de alegria, indicou como se devia saudar o rei que estava para nascer. Bendita és tu entre as mulheres, e bendito é o fruto do teu ventre. Os frutos das outras mulheres vieram ao mundo através de um matrimónio carnal. Apenas o fruto do teu ventre vem de uma relação espiritual. Ele revestiu de ti um corpo. Não somente ele é bendito e sem pecado, mas pela sua graça divina, unida à natureza humana, tirou do mundo a maldição e deu-nos a bênção de podermos ser nós também e livrados do pecado. Suplica-lhe, Senhora da Visitação, que nos purifique do pecado. O pão nosso de cada dia nos dai hoje. Perdoai-nos as nossas ofensas, assim como nós perdoamos a quem nos tenha ofendido. E não nos deixeis cair em tentação, mas livrai-nos do mal. Amém. Santa Maria, Mãe de Deus, rogai por nós, pecadores, agora e na hora da nossa morte. Amém. Santa Maria, Mãe de Deus, rogai por nós, pecadores, agora e na hora da nossa morte. Amém. Santa Maria, Mãe de Deus, rogai por nós, pecadores, agora e na hora da nossa morte. Amém. Santa Maria, Mãe de Deus, rogai por nós, pecadores, agora e na hora da nossa morte. Amém. Santa Maria, Mãe de Deus, rogai por nós, pecadores, agora e na hora da nossa morte. Amém. Santa Maria, Mãe de Deus, rogai por nós, pecadores, agora e na hora da nossa morte. Amém. Santa Maria, Mãe de Deus, rogai por nós, pecadores, agora e na hora da nossa morte. Amém. Santa Maria, Mãe de Deus, rogai por nós, pecadores, agora e na hora da nossa morte. Amém. Santa Maria, Mãe de Deus, rogai por nós, pecadores, agora e na hora da nossa morte. Amém. Santa Maria, Mãe de Deus, rogai por nós, pecadores, agora e na hora da nossa morte. Amém. Como era no princípio, agora e sempre. Amém. Rogai por nós que recorremos a vós. Levai as almas todas para o céu, principalmente as que mais precisarem.

No terceiro mistério, meditemos sobre o nascimento de Jesus. Alegrai-vos, ó justos, seus, rejubilai, por causa do nascimento de Cristo. A Virgem deu à luz e tem em seus braços o Deus, Verbo encarnado. Os pastores glorificam o menino recém-nascido. Os magos oferecem dons ao Mestre. Os anjos louvam dizendo: incompreensível Senhor, glória a Ti. O Pai agiu lembrado da sua misericórdia. O Verbo fez-se carne e a Virgem deu à luz o Deus feito homem. O astro o anuncia, os magos o adoram, os pastores o admiram. Toda a criação está em júbilo. Suplica-lhe, Senhora da Encarnação, que acolha a nossa adoração. Pai nosso, que estais nos céus, santificado seja o vosso nome. Venha a nós o vosso reino. Seja feita a vossa vontade, assim na terra como no céu. Ave Maria, cheia de graça, o Senhor é convosco. Bendita sois vós entre as mulheres. E bendito é o fruto do vosso ventre, Jesus. Ave Maria, cheia de graça, o Senhor é convosco. Bendita sois vós entre as mulheres. E bendito é o fruto do vosso ventre, Jesus. Ave Maria, cheia de graça, o Senhor é convosco. Bendita sois vós entre as mulheres. E bendito é o fruto do vosso ventre, Jesus. Ave Maria, cheia de graça, o Senhor é convosco. Bendita sois vós entre as mulheres. E bendito é o fruto do vosso ventre, Jesus. Ave Maria, cheia de graça, o Senhor é convosco. Bendita sois vós entre as mulheres. E bendito é o fruto do vosso ventre, Jesus. Ave Maria, cheia de graça, o Senhor é convosco. Bendita sois vós entre as mulheres. E bendito é o fruto do vosso ventre, Jesus. Ave Maria, cheia de graça, o Senhor é convosco. Bendita sois vós entre as mulheres, e bendito é o fruto do vosso ventre, Jesus. Ave Maria, cheia de graça, o Senhor é convosco. Bendita sois vós entre as mulheres, e bendito é o fruto do vosso ventre, Jesus. Ave Maria, cheia de graça, o Senhor é convosco. Bendita sois vós entre as mulheres, e bendito é o fruto do vosso ventre, Jesus. Ave Maria, cheia de graça, o Senhor é convosco. Bendita sois vós entre as mulheres, e bendito é o fruto do vosso ventre, Jesus. Glória ao Pai, ao Filho e ao Espírito Santo. Ó Maria concebida sem pecado. Ó bom Jesus, perdoai-nos, livrai-nos do fogo do inferno.

0: Quarto mistério. Meditemos sobre o encontro de Cristo com o seu povo na apresentação ao templo. O ancião Simeão entra com alegria no templo para receber entre os braços aquele que deu a lei a Moisés e que é o cumpridor da lei. Moisés foi digno de contemplar Deus e de ouvir a sua voz, terrível, mas com o rosto coberto. Simeão, por sua vez, teve entre os braços o Filho, que desde sempre existiu no seio do Pai e revelou ser a luz das nações, e que pela cruz e ressurreição nos conduz à luz eterna. A mãe mais santa e mais excelsa do que o templo foi ao templo para apresentar ao mundo o legislador e o autor da lei. Suplica-lhe, Senhora da Apresentação, que ilumine as nossas vidas.
1: Pai nosso.
0: O pão nosso de cada dia nos dai hoje. Perdoai-nos as nossas ofensas, assim como nós perdoamos a quem nos tenha ofendido. E não nos deixeis cair em tentação, mas livrai-nos do mal. Amém. Santa Maria, Mãe de Deus, rogai por nós, pecadores, agora e na hora da nossa morte. Amém.
1: Amém.
0: Santa Maria, Mãe de Deus, rogai por nós, pecadores, agora e na hora da nossa morte. Amém. Santa Maria, Mãe de Deus, rogai por nós, pecadores, agora e na hora da nossa morte. Amém. Santa Maria, Mãe de Deus, rogai por nós, pecadores, agora e na hora da nossa morte. Amém. Santa Maria, Mãe de Deus, rogai por nós, pecadores, agora e na hora da nossa morte. Amém. Santa Maria, Mãe de Deus, rogai por nós, pecadores, agora e na hora da nossa morte. Amém. Santa Maria, Mãe de Deus, rogai por nós, pecadores, agora e na hora da nossa morte. Amém. Santa Maria, Mãe de Deus, rogai por nós, pecadores, agora e na hora da nossa morte. Amém. Santa Maria, Mãe de Deus, rogai por nós, pecadores, agora e na hora da nossa morte. Amém. Santa Maria, Mãe de Deus, rogai por nós, pecadores, agora e na hora da nossa morte. Amém. Como era no princípio, agora e sempre. Amém. Rogai por nós que recorremos a vós. Levai as almas todas para o céu, principalmente as que mais precisarem.

Quinto mistério: a perda e reencontro de Jesus no templo. Quando aos 12 anos ficou no templo, Jesus recordou claramente a Maria e José que Deus é o seu Pai. Ele mesmo, o Filho nascido da Virgem, dirá aos seus discípulos: quem me vê, vê o Pai. Jesus é uma pessoa divina, porque é Deus, mas é humano, porque nascido do seio de Maria. A Virgem é Mãe de Deus, porque no seu seio encontraram-se o divino e o humano. Jesus

0: Ave Maria, cheia de graça, o Senhor é convosco. Bendita sois vós entre as mulheres, e bendito é o fruto do vosso ventre, Jesus.
1: Santa Maria, Mãe de Deus, rogai por nós, pecadores,
0: agora e na hora da nossa morte. Ave Maria, cheia de graça, o Senhor é convosco. Bendita sois vós entre as mulheres, e bendito é o fruto do vosso ventre, Jesus. Ave Maria, cheia de graça, o Senhor é convosco. Bendita sois vós entre as mulheres, e bendito é o fruto do vosso ventre, Jesus.
1: Santa Maria, Mãe de Deus, rogai por nós, pecadores,
0: agora e na hora da nossa morte. Ave Maria, cheia de graça, o Senhor é convosco. Bendita sois vós entre as mulheres, e bendito é o fruto do vosso ventre, Jesus. Ave Maria, cheia de graça, o Senhor é convosco. Bendita sois vós entre as mulheres, e bendito é o fruto do vosso ventre, Jesus. Ave Maria, cheia de graça, o Senhor é convosco. Bendita sois vós entre as mulheres, e bendito é o fruto do vosso ventre, Jesus. Ave Maria, cheia de graça, o Senhor é convosco. Bendita sois vós entre as mulheres, e bendito é o fruto do vosso ventre, Jesus. Ave Maria, cheia de graça, o Senhor é convosco. Bendita sois vós entre as mulheres, e bendito é o fruto do vosso ventre, Jesus. Ave Maria, cheia de graça, o Senhor é convosco. Bendita sois vós entre as mulheres, e bendito é o fruto do vosso ventre, Jesus. Glória ao Pai, e ao Filho e ao Espírito Santo. Ó Maria, concebida sem pecado. Ó bom Jesus, perdoai-nos, livrai-nos do fogo do inferno. Rezemos pelas intenções que Nossa Senhora aqui recomendou neste santuário ao manifestar-se. Ave Maria, cheia de graça, o Senhor é convosco. Bendita sois vós entre as mulheres e bendito é o fruto do vosso ventre, Jesus. Ave Maria, cheia de graça, o Senhor é convosco. Bendita sois vós entre as mulheres, e bendito é o fruto do vosso ventre, Jesus.
1: Santa Maria, Mãe de Deus, rogai por nós, pecadores, agora e na hora da nossa morte.
0: Ave Maria, cheia de graça, o Senhor é convosco. Bendita sois vós entre as mulheres, e bendito é o fruto do vosso ventre, Jesus. Salve, Rainha, Mãe de Misericórdia, vida, doçura e esperança nossa, salve. A vós bradamos os degradados filhos de Eva. A vós suspiramos, os membros chorando neste vale de lágrimas. Eia, pois, advogada nossa, esses vossos olhos misericordiosos a nós volvei. E depois deste desterro, mostrai-nos, Jesus, o bendito fruto do vosso ventre. Ó clemente, ó piedosa, ó doce sempre Virgem Maria, rogai por nós, Santa Mãe de Deus, para que sejamos dignos de alcançar as promessas de Cristo. Amém. De quantos nos acompanhaste através da comunicação social, nos despedimos implorando a bênção do Senhor, bem como para todos os que estão aqui presentes. O Senhor esteja convosco. Abençoe-vos Deus Todo-Poderoso, Pai, Filho e Espírito Santo.
1: Amém.
0: Ide em paz, que o Senhor vos acompanhe.
1: Graças a Deus.

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1: 9:08 nos Açores, as notícias na Renascença e estes são os destaques. Boa noite.
2: Boa noite. 12 pessoas foram hoje resgatadas das grutas de Benagil depois do barco onde seguiam ter-se virado. O coordenador da estrutura de missão para a reconstrução da região centro diz que se identifica com as reflexões do Presidente da República. Equipas de socorro resgataram hoje 12 pessoas das grutas de Benagil, situadas no concelho de Lagoa, só acessíveis por mar, isto depois da embarcação em que seguiam ter-se virado. As causas ainda são desconhecidas. De acordo com um comunicado da Autoridade Marítima Nacional, duas das pessoas que seguiam na embarcação turística apresentam ferimentos ligeiros, vão receber assistência dos bombeiros e também do INEM. Entretanto, o comando local da Polícia Marítima de Portimão anuncia que vai instaurar um inquérito para apurar as razões deste incidente. O coordenador da estrutura de missão para a reconstrução da região centro considera que existe um alinhamento estratégico entre o relatório da presidência aberta de António José Seguro e as medidas previstas no PTRR. Em declarações à Renascença, Paulo Fernandes afirma que as reflexões apresentadas pelo chefe de Estado acompanham as preocupações já identificadas no processo de recuperação e reconstrução. O presidente da estrutura de missão admite um desgaste por parte das empresas, autarquias e populações que estiveram a trabalhar sob grande esforço e defende, por isso, a continuidade de respostas diz para que ninguém fique para trás.
3: É importante não deixar ninguém para trás. Nesse desgaste há vulnerabilidades, há uma grande sensibilidade social na vertente social do cidadão que pós esta adrenalina da resposta, vamos ver o que acontece. É preciso continuar esse apoio social, mas também nas empresas, sobretudo porque elas fizeram um esforço tão grande que é preciso ver se é preciso calibrar medidas, se é preciso prolongar medidas. Essa é uma questão de que isso não acabou aqui, também do ponto de vista ainda, se quisermos, da parte do socorro.
2: Paulo Fernandes, coordenador da estrutura de missão para a reconstrução da região centro, ouvido pela jornalista Carla Fino. Os autarcas da comunidade intermunicipal da região de Leiria vão reunir-se na próxima terça-feira para analisar o relatório do Presidente da República, depois da presidência aberta que promoveu na região. António José Seguro considera que na governação da crise das tempestades houve descoordenação. O relatório hoje divulgado refere-se também a excesso de improviso, falta de articulação entre entidades. E António José Seguro, neste relatório, pede também ao Governo prioridade nos pagamentos e o desbloqueio de decisões pendentes. O documento já foi entregue aos grupos parlamentares. O treinador do Sporting diz que não há favoritos na final da Taça de Portugal, que os Leões jogam frente ao Torriense. Palavras de Rui Borges hoje na conferência de imprensa de antecipação do jogo da Taça de Portugal.
4: Passei por todos os escalões e sei bem daquilo que é o sonho de jogar uma final de Jamor, o que é jogar e disputar jogos com grandes equipas do nosso país na Taça de Portugal. E sei bem como motivados estão as equipas e ficam, por isso tive isso como jogador, tive como treinador, e sei bem das dificuldades que as equipas criam às equipas ditas favoritas, por isso que eu digo que não há favoritos.
2: Luís Talhão, treinador do Torriense, acredita que a sua equipa vai estar à altura do adversário.
5: O clube já foi claro relativamente a essa posição, nós priorizamos o campeonato, mas obviamente que agora estamos aqui envolvidos na taça, não viemos aqui a passear. Eu já utilizei essa expressão há cerca de um mês atrás, quando atingimos nas meias finais, quando atingimos a final. Portanto, nós vimos competir e o Mr. Rui Borges disse que jogava com os melhores e nós vamos jogar com os melhores, de certeza absoluta. Isso não há dúvida nenhuma. Agora, é relativo para ele quem são os melhores ou para mim.
2: Sporting e Torriense defrontam-se na final da Taça de Portugal às 5:15 da tarde. Relato na Renascença com a emissão especial de Bola Branca a partir das 4:30, também com acompanhamento ao minuto em rr.pt. 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
1: Que bom que está por aí, sábado à noite, com as músicas fantásticas da Renascença. Bom fim de semana.

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0: Original de Billy Joel, muito bem recuperado pelos Westlife. E não tarda nada, seguidinhos temos Kalema, Bruno Mars e também Diogo Pissarra. Está com a Renascença, bom fim de semana.
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Bom fim de semana, está com a Renascença e espero que muitíssimo bem, que esteja a aproveitar da melhor forma. Deixe-me dizer, entretanto, que é já na quinta-feira, portanto dia 28, que vai acontecer a quarta conferência Bola Branca, Excelência no Futebol. 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

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E que têm em comum uma frase escrita na parede de uma sala, um desodorizante e uma rebelião juvenil. Fazem parte de um hino do movimento grunge que mudou todo.

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14: 10:09 nos Açores, as notícias na Renascença, para já os destaques. Boa noite.
15: Boa noite, chuva e trovoada nas previsões de meteorologia para o dia de amanhã. Nesta edição de

0: marcamos este que é o Dia Nacional da Luta contra a Obesidade. O Instituto Português do Mar e da Atmosfera coloca amanhã sob aviso amarelo vários distritos do norte do país em causa a previsão de chuva e também de trovada, como explica a Renascença, a meteorologista Ângela Lourenço.
1: Foram emitidos avisos para os distritos mais a norte do território do continente, portanto, os distritos de Viana do Castelo, Braga, Porto, Vila Real, Bragança e Viseu. É uma situação que, de facto, localmente pode dar origem a situações mais severas, daí a emissão do aviso, e alguma incerteza associada a estas situações meteorológicas implica que podem ser emitidos avisos para outras regiões, outros distritos das regiões norte e centro. Mas, em particular, estes, a região norte e o distrito de Viseu, são aqueles onde é maior a probabilidade de ocorrência de fenómenos que são mais gravosos e daí a emissão do aviso.
0: Declarações da meteorologista Ângela Lourenço. Em última hora, a indicação que Donald Trump garante que o Estreito de Hormuz vai ser reaberto, de acordo com as agências internacionais. O presidente norte-americano diz que o acordo com o Irão está praticamente negociado. Donald Trump diz que o acordo com o regime de Teherão está praticamente fechado. Depois de António José Seguro ter visitado a região centro do país, hoje foi conhecido o relatório em que o Presidente da República considera que a governação da crise das tempestades foi descoordenada. Depois de ter estado no terreno, António José Seguro refere-se a excesso de improviso, falta de articulação entre entidades e pede também ao Governo prioridade nos pagamentos e o desbloqueio de decisões pendentes, um documento que já foi entregue aos grupos parlamentares. Em algumas das reações partidárias, Paulo Raimundo diz que o documento hoje divulgado veio demonstrar as falhas do governo. O secretário-geral do PCP defende que, mais do que relatórios, a questão essencial é fazer chegar efetivamente os apoios àqueles que foram afetados.
2: O que é que houve? Houve demasiado otimismo, muita propaganda, muita encenação, e o facto é que os apoios não chegaram como deviam ter chegado, com a rapidez deviam ter chegado ou como foram anunciados que iam chegar. E, portanto, isto demonstra lacunas, demonstra problemas, demonstra falta de coordenação. Eu acho que a questão grossa que está em cima neste momento é como é que os apoios chegam efetivamente às pessoas. Essa é que é a questão e isso é que se devia operacionalizar o mais possível. O resto, olha, sério, não quero desvalorizar relatórios, estudos, considerações. Isso é aquilo que pode ficar para depois.
0: Já o Bloco de Esquerda considera que este relatório veio demonstrar a incompetência do Executivo na gestão das respostas ao mau tempo. O coordenador do partido, José Manuel Pureza, defende por isso que o governo deve ser censurado.
3: Tudo isto já seria mau, mas é bem pior, porque as vítimas dessa incúria, as vítimas dessa negligência, são comunidades situadas, a maior parte delas, na periferia das grandes cidades e constituídas sobretudo por pessoas que económica e socialmente são frágeis e portanto não têm poder reivindicativo acrescido. Portanto, tudo isso é uma tragédia para o país e o governo devia ser claramente censurado.
0: Declarações dos partidos da oposição à esquerda aqui no registro da RTP Notícias. A informação por si só é importante, mas não muda hábitos alimentares. É a conclusão de um estudo da Fundação para a Ciência e Tecnologia apresentado neste que é o Dia Europeu da Luta contra a Obesidade. Ao longo de 6 meses, investigadores testaram o impacto de diferentes estratégias de comunicação junto de crianças entre os 10 e os 13 anos e também junto de pessoas com mais de 65. A conclusão, explica a Ana Margarida Barreto, é que a transmissão de informação não garante mudanças duradouras.
4: Pois há vários obstáculos que no dia-a-dia as famílias, as crianças e os adultos encontram que depois não conseguem pôr em prática o comportamento desejado, mesmo que tivessem essa intenção. Falar, por exemplo, da questão da falta de tempo, rotinas, também o dinheiro, o acesso aos alimentos, é um determinante ou um obstáculo dessa mudança comportamental.
0: Em declarações à jornalista Anabela Góis, a docente da Universidade Nova de Lisboa, diz que o estudo conclui ainda que a alimentação não é apenas uma decisão individual e racional. Diz também que fatores sociais, emocionais e de contexto têm um peso significativo. Volto a fechar esta edição a notícia de última hora. Donald Trump diz que o Estreito de Hormuz será reaberto em breve. O presidente norte-americano diz que está praticamente fechado um acordo com o regime de Teherão.
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7: Que bom que está por aí, sou a Sónia Santos. Estamos juntos até às 11, ou seja, até começar o Música PT com o Carlos Bastos. Daqui a pouquinho já lhe digo quem são os convidados de hoje, aliás. E também lhe mostro, lhe dou a ouvir os convidados de hoje. Fico por aí, bom fim de semana.

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1: Boa noite, esta é a Renascença, sempre, nunca igual, tanta coisa boa que temos para ouvir, da Depeche Mode, Tribalistas, Taylor Swift, os Backstreet Boys, Nuno Ribeiro e muito, muito mais. Deixe-se ficar, um bom fim de semana.
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0: depois de Taylor Swift, para outros ritmos, outros anos, mas claro que aqui é sempre em bom. Aí está John Mellencamp, Hurt So Good.
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Just Can't Get Enough, da Depeche Mode na Renascença. Sou a Sónia Santos, altura agora para passar o testemunho ao Carlos Bastos. Depois das 11 começa o Música PT, é sempre assim aos sábados. Entre as 11 e a meia-noite, o domínio é português. Convidados de hoje, os vizinhos. Conversa a não perder, então, logo depois das notícias das 11. Temos encontro marcado para amanhã às 9 da noite. Até lá, fico bem. Bom fim de semana.

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2: 11 horas no continente e na Madeira, 10 nos Açores. Vai conhecer os títulos em destaque nesta edição. Boa noite.
3: Boa noite. Donald Trump diz que o Estreito de Hormuz vai ser reaberto. Fala num acordo com o Irão que está praticamente negociado. Especialista em direitos da criança recorda que a Convenção da Haia deverá levar o encaminhamento das crianças para a França. Donald Trump diz que o memorando de entendimento de um acordo de paz foi em grande parte negociado com o Irão, é o que anuncia o presidente norte-americano na sua rede social, onde garante também que o Estreito de Hormuz será reaberto e que os aspectos finais e os detalhes do acordo serão anunciados em breve. Entretanto, a agência de notícias iraniana Fars avança que o Estreito de Hormuz vai permanecer sob administração do Irão, isto de acordo com o texto mais recente, trocado entre os dois países. A agência estatal classifica como incompleto e inconsistente com a realidade, o anúncio de Donald Trump sobre a reabertura do Estreito de Hormuz como parte de um acordo amplamente negociado. O casal francês, suspeito de abandonar as duas crianças perto de Alcácer do Sal, vai ficar em prisão preventiva.

0: ex-presidente da comarca de Setúbal, indiciou-os pelos crimes de ofensa à integridade física agravada e disposição e abandono das duas crianças. Quanto ao destino destes menores, que estão agora com uma família de acolhimento, Dulce Rocha, especialista em direitos da criança, recorda que, ao abrigo dos mecanismos previstos na Convenção de Haia de 1980, estas crianças devem regressar à França num prazo que Dulce Rocha prevê que venha a ser rápido.
1: Com certeza que assinaram a Convenção da Haia e, portanto, nessa altura as crianças têm de ir para a França. Os serviços sociais e os tribunais franceses vão averiguar onde é que as crianças ficam. Mas isso geralmente é sempre articulado com a Direção-Geral da Administração da Justiça. Costuma ser rápido. Quando as crianças são localizadas, e neste caso não há oposição, não pode haver oposição da mãe que está presa, não é? Costuma ser rápido. Porque nestes casos as crianças são pequeninas e tudo é mais complicado. Quer dizer, se demorarmos muito tempo, estamos a fazê-las sofrer. Porque depois elas podem se afeiçoar a estas figuras da família de acolhimento, podem fazer vinculação. Portanto, nem sequer convém que as crianças estejam muito tempo numa família que já se sabe que não vai ser para a vida.
0: Declarações de Dulce Rocha, que foi também presidente do Instituto de Apoio à Criança. Já para a jurista Vânia Costa Ramos, em breve os suspeitos serão ainda presentes a um tribunal da relação para que se decida se e quando serão entregues à França.
2: São esses mandados que, ao serem executados, vão causar a apresentação destas pessoas perante o Tribunal da Relação, que só vai decidir se eles são entregues para procedimento criminal à França ou não. Okay? E os motivos de recusa estão descritos na lei, são limitados. Okay? Um deles pode ser porque há procedimento de pagamento em Portugal, por exemplo. Né? E isso pode dar origem a uma decisão de recusa, de não recusa ou também de adiamento, não é? De entregar só quando o processo cá está resolvido, ou ainda a tal possibilidade que eu referi da entrega temporária, que é entregar para a pessoa ser ouvida lá, por exemplo, ou ser julgada e depois devolvida a Portugal para ser julgada cá ou cumprir a pena que seja aplicada.
0: A jurista Vânia Costa Ramos, ouvida pelo jornalista José Pedro Frazão, o arguido francês que ficou hoje em prisão preventiva em Setúbal pelo abandono das duas crianças em Alcácer do Sal, foi entretanto transferido esta tarde para a cadeia anexa à PJ de Lisboa. Esta é uma indicação revelada à agência Lusa por fonte sindical. A informação só por si é importante, mas não muda hábitos alimentares. A conclusão é de um estudo da Fundação para a Ciência e Tecnologia, apresentado neste que é o Dia Europeu de Luta contra a Obesidade. Ao longo de 6 meses, investigadores testaram o impacto de diferentes estratégias de comunicação junto de crianças entre os 10 e os 13 anos e também junto de pessoas com mais de 65 anos. E a conclusão, explica Ana Margarida Barreto, é de que a transmissão de informação não garante mudanças duradouras.
3: Pois há vários obstáculos que no dia-a-dia as famílias, as crianças e os adultos encontram que depois não conseguem pôr em prática o comportamento desejado, mesmo que tivessem essa intenção. Falar, por exemplo, da questão da falta de tempo, rotinas, também o dinheiro, o acesso aos alimentos, é um determinante ou um obstáculo dessa mudança comportamental.
0: Ouvida pela jornalista Anabela Góes, docente da Universidade Nova de Lisboa, diz que o estudo conclui ainda que a alimentação não é apenas uma decisão individual e racional. Fatores sociais, emocionais e de contexto têm também um peso significativo. O Instituto Português de Mar e da Atmosfera coloca amanhã vários distritos do norte do país sob aviso amarelo, em causa a previsão de chuva e também trovoada.
4: Foram emitidos avisos para os distritos mais a norte do território do continente, portanto, os distritos de Viana do Castelo, Braga, Porto, Vila Real, Bragança e Viseu. É uma situação que, de facto, localmente pode dar origem a situações mais severas, daí a emissão do aviso, e alguma incerteza associada a estas situações meteorológicas implica que podem ser emitidos avisos para outras regiões, outros distritos das regiões Norte e Centro. Mas, em particular, estes, a região Norte e o distrito de Viseu, são aqueles onde é maior a probabilidade de ocorrência de fenómenos que são mais gravosos e daí a emissão do aviso.
0: Declarações da meteorologista Ângela Lourenço. 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
6: Olá, boa noite, eu sou Carlos Bastos, bem-vindo ao Música PT. Vamos ter estúdio cheio hoje, daqui a pouco, música ao vivo com Morta. Mas primeiro conheça os meus convidados que vão ocupar as cadeiras quase todas.
7: Nasceram em Évora entre amigos, guitarras e jantares que acabavam sempre em música. Começaram literalmente à volta de uma mesa de jantar e dessa proximidade, mas não só, nasceu o nome da banda. Conheceram-se no grupo académico Sextetos e, apesar de terem seguido caminhos diferentes entre a música, a enologia e as engenharias, acabaram por voltar a encontrar-se nas canções. Em 2025, lançaram Pôr do Sol e o impacto foi imediato. Com milhões de streams, um fenómeno raro para uma banda tão recente. Seguiram-se temas como Pobres Namorado e Casar é para Esquecer, que consolidaram a ligação ao público e às rádios. O primeiro álbum chama-se Só se Estraga Uma Casa e marca o início de uma nova fase. Já com concertos marcados nos Coliseus do Porto e Lisboa, os vizinhos são os convidados do Carlos Bastos no Música PT.
6: Os vizinhos são os meus convidados hoje aqui no Música PT. Pessoal, bem-vindos, obrigado por passarem por cá. Isto agora deve orar aqui um instantinho, não é?
8: Obrigado. Há quem diga que é uma hora e tal de caminho.
6: Exato. Okay. Uma hora, o que é isso para nós?
9: Eu acho que a hora e tal de caminho agora passou a ser meia hora, porque nós com a nossa vida a transbordar como está, com o nosso álbum e com os Coliseus e com toda a promoção que estamos a tentar ter, eu acho que essa hora e tal já fica curtinha e já passa a ser parte da rotina também ouvir a Lisboa ou ir até à capital, e apesar de ser só uma frase na nossa música, passou a ser uma realidade.
6: E depois parece menos para vocês bem na conversa entre estilos, não é? Porque venham com excesso de velocidade, que isto, toda a gente cumpre as regras de trânsito, não há aqui ninguém a infringir. Vamos lá saber-se, David, tu foste o único que acabou por seguir a música de forma mais direta, não é?
9: Sim,
6: tu sempre sentiste que era mesmo este o teu caminho? Tiveste dúvidas?
9: Sempre quis perceber mais sobre a música e sempre quis, quando fui para a Universidade de Évora, o objetivo era ser professor de música e um dia mais tarde ser professor na universidade. E o caminho já vem desde os 6 anos de idade. E realmente aos 18 anos a minha vida mudou também por causa da universidade. E depois encontrei lá estes três comparsas, estes três compadres que no grupo académico Sextetos, onde nos juntámos, e que a música ainda ficou mais séria do que já estava. E os planos foram por água abaixo, ninguém acabou o curso. Acho que tivemos que congelar as matrículas, porque a música, no outro sentido, passou a ser uma profissão.
6: O único que acabou por seguir a música de forma mais direta, não é?
9: Sim,
6: tu sempre sentiste que era mesmo este o teu caminho? Tiveste dúvidas?
9: Sempre quis perceber mais sobre a música e sempre quis, quando fui para a Universidade de Évora, o objetivo era ser professor de música e um dia mais tarde ser professor na universidade. E o caminho já vem desde os 6 anos de idade. E realmente aos 18 anos a minha vida mudou também por causa da universidade. E depois encontrei lá estes três comparsas, estes três compadres que no grupo académico Sextetos, onde nos juntámos, e que a música ainda ficou mais séria do que já estava. E os planos foram por água abaixo, ninguém acabou o curso. Acho que tivemos que congelar as matrículas, porque a música, no outro sentido, passou a ser uma profissão e não apenas o estudo. E a partir do grupo académico Sextetos surgiu os vizinhos e estamos cá hoje.
6: Mas já não faltava tudo, Francisco. Enologia, não é?
10: Enologia, é verdade.
6: Espetacular.
10: É um bom curso, não é?
6: É, eu não sei se é propriamente o curso que as pessoas imaginam quando pensam numa banda. Se calhar é.
10: Se calhar pode ser. Tem a sua parte de eficiência, porque às vezes esta parte de enologia também traz muita música. E já nos aconteceu, aliás, ao pôr do sol é literalmente a razão disso. Devido à enologia em excesso nesse dia.
6: Em que fizemos... O espírito estava livre, as Exatamente. Coisas começaram a fluir.
10: Fluíram e surgiu a pôr do sol e tem sido o que foi até agora. Não, mas foi realmente uma avalanche, porque já estava a trabalhar na área, já estava como enólogo numa herdade no Alentejo e como manager também nessa herdade. E como é que eu explico aos meus pais que tenho que sair do trabalho, despedir-me do emprego e ir atrás de concertos e de músicas? Foi complicado, mas...
6: Explicas daqui a uns anos.
10: Mas eles começaram a perceber também que estava demais. Eu cheguei a fazer...
6: A minha pergunta não é essa, é ao contrário. Como é que tu explicas ter ido parar este curso?
10: Ah, como é que eu explico? Olha, isso é uma boa pergunta, ninguém me fez. Eu posso aqui contar mais ou menos, mas era para ser piloto de aviões. Cheguei a tirar.
6: E é parecido, que não foi, era a sala ao lado.
10: Né? Cheguei a tirar o curso de piloto, só que entretanto já estava a tirar o curso e recebo o exame do médico, o relatório, a dizer que eu era um bocadinho daltónico e que não dava para o curso na altura. Hoje em dia já daria, mas não dava. Naquela altura os parâmetros eram muito, muito apertados. E então foi uma grande desilusão para mim, voltei
6: mas
10: para
6: a Évora. Mas era uma coisinha nada, que tu nem nunca tinhas te apercebido disso.
10: Não, nunca. É naquelas coisas que nos metem, naquele dos
6: sim,
10: números.
6: Sim, para ver os números
10: perceber. Aí não havia nada. Nada, okay. Aí não havia nada. Havia alguns, mas nos vermelhos não havia. Mas isto para mim mas é isso... azul, sei o que é azul.
6: Certo, mas tu vais ver o semáforo e tu percebes o semáforo.
10: Exatamente.
6: É?
10: Exatamente.
6: Só para ficar descansado.
10: Não, e depois literalmente fui do céu à terra e fiz disso lema e fui para o meio, fui para o campo, fui para a vinha. Começou a paixão aí pelo vinho, pela vinha, e depois fui para a universidade e entrei em enologia. E não acabei, congelei também.
6: Não, mas ok, mas para lá. Vais tirar um curso de piloto, ok, a coisa não corre. Vou para a vinha. Para a vinha de quem? Como? Porquê?
10: Aquilo foi... O meu pai faz parte de... tem uma empresa de imobiliário. E na altura ele recebe um imóvel de um fundo de investimento que estava para venda. E aquilo era literalmente a 500 metros da minha casa antiga.
6: E estavas sem curso, estavas sem trabalho, estavas sem nada para fazer. E o teu paizinho foi...
10: também o meu sonho do meu pai foi sempre ter uma quinta ali naquela região. E eu comecei a picá-lo. Vá, olha lá, a gente metemos aqui vinha, fazemos aqui vários alojamentos locais aqui por isto, e a gente faz aqui um negócio. E ele caiu na cena. E depois, entretanto, fizemos projetos, jovem agricultor, para a vinha. A casa teve que ser toda remodelada, aquilo era uma casa do século XVIII. Andei um mês e meio de roçador às costas a desbravar mato, que a casa estava completamente cheia de silvas. Foi uns tempos engraçados.
6: Mas ficou espetacular.
10: Ficou espetacular, hoje em dia vivemos lá.
6: Para o teu pai, agora tratas disso que eu vou cantar.
10: Exatamente, agora é isso que ia dizer. Agora vivemos lá, começámos o projeto da vinha, a vinha já tem 3, 4 anos. E agora surgiu isso e disse: olha, pai, desculpa, a vinha é minha, estou ainda a pagá-la, ainda estou a pagar do meu bolso ainda a vinha todo o projeto. Mas olha, preciso aqui de um bocadinho de ajuda. Que isto deu aqui uma volta que agora não sei como é que vou fazer.
6: Mas está lá. Está lá e não é um negócio que se perca. Portanto, pode sempre voltar a isso um bocadinho mais tarde.
10: Exatamente.
6: Deixa-me passar o Miguel, senão não temos tempo. Se o Sr. Miguel teve uma história tão comprida como a tua, isto vai voar rapidamente. Mecatrónica.
11: É verdade. Também tenho uma história mais ou menos engraçada.
6: Eu fico com a ideia do Exterminador Implacável, que isto começava tudo com um braço mecânico e com IA.
11: Exatamente. Não sei se é que servem os engenheiros mecatrónicos.
6: Pois, eu não
11: para
6: sei.
11: Produzir tudo o que tem a ver com essa mecânica, para manter, para fazer manutenção e também para as fábricas. Também somos precisos muitos engenheiros dessa área.
6: Para explicar isto simples, é quando nós pensamos naquelas fábricas que têm os braços mecânicos a mexer nos carros, sim, a pintar, exatamente, a soldar.
11: Se alguma avariar, entra em ação, certo, um engenheiro mecatrónico.
6: E alguém tem que a conceber e pôr a trabalhar
11: que,
6: e arranjar.
11: Por enquanto ainda não sou eu, porque lá está também. A minha vida também deu uma grande volta. E mesmo antes de chegar ao curso de engenharia mecatrónica, também sofreu umas grandes voltas. Eu sempre quis seguir a vida militar, só que também por motivos de exclusão médica, não parecido com o do Francisco, mas porque já fui operado a um joelho, fui excluído também da Academia Militar. Depois tentei para a Escola de Sargentos do Exército. Aí fui excluído porque, ironicamente, tenho um déficit auditivo e agora estou na música. Às vezes sofro um bocadinho porque aqui do meu ouvido direito ouço muito menos do ouvido esquerdo. Então
6: penso... Não, está tudo certo. O Francisco, se eu preciso, não vê as luzes à frente do palco. E depois tu não ouves qualquer coisa. Não sei se o Tomás daqui a bocadinho vai acrescentar. Mas...
11: O Tomás é um menino perfeito, acho que não tem deficiência nenhuma.
10: E o David também tem ferro nos pés. Portanto,
8: é verdade. E era para ser jogador da bola.
10: Estamos todos encartilhados.
6: Está tudo.
12: Acho que é assim
6: me
12: contar isso, porque
6: eu
12: era para ser jogador de futebol, só que partiu os dedos dos pés.
6: Acontece
11: muita gente.
6: Enfim,
11: somos todos uns coxos.
6: Só para terminar esta roda, Tomás, rapidamente.
8: A minha história
6: também
8: foi congelaste, muito mais simples.
6: Também congelaste o curso
8: também
6: de informática?
8: Congelar, também. É verdade. Também. A minha história foi muito mais simples, desde pequenino que fui sempre agarrado aos computadores. Então, quando cheguei à universidade, não sabia bem o que seguir, estava um bocadinho perdido e acabei por encontrar a minha paixão em informática. Que no último ano já não estava a ser grande paixão. Já só ia acabar o curso por acabar. E por incrível que pareça, estar no mundo da música, isto foi sempre o meu sonho. Portanto, de repente a minha vida deu a maior das voltas e cá estamos hoje e a cumprir o sonho com estes três melhores amigos. Exatamente. E três irmãos.
10: Mas ele ainda transborda a parte de informática para dentro do mundo da música. É um chato. É um chato. Quer é comprar placas e quer comprar coisas e compra para aí.
12: Sim, a parte dos computadores e no nosso concerto é toda
6: dele. É sempre com ele. Vocês conheceram-se nos... Vocês moravam perto uns dos outros, mas conheceram-se nos 600, não é? Apesar da proximidade, só se juntaram mais lá. Já falamos disso a seguir. Os vizinhos são os meus convidados hoje.

0: Os vizinhos são os meus convidados hoje aqui no Música PT. O pôr do sol saiu de repente e de repente milhões de pessoas estavam a ouvir a música. E vocês têm uma ideia de quando é que foi o primeiro momento em que perceberam, ok, isto está mesmo a acontecer? David, começar aqui por este lado.
1: Eu acho que foi difícil porque a Porto Sol é escrita dia 1 de setembro de 2024. Nós criamos a banda dia 8 de dezembro de 2024 e a Porto Sol é lançada dia 21 de março de 2025. Por isso foi um processo longo e foi um processo de incerteza, que será que é esta música, será que não, será que acertámos, será que... E depois estávamos todos com expectativas muito em baixo.
0: Quantas é que tinham?
1: Tínhamos escrito já as outras também que lançámos, a Pobres Namorada, a Casar para Esquecer, a Vizinha do Primeiro Andar. E a Vizinha do Primeiro Andar era para ser a primeira música, okay. E neste caso foi a última que lançámos antes do álbum. E estávamos com muitas dúvidas e dissemos assim, pá, esta música...
0: Ok, mas já tinhas quatro ali para escolher. Podias ter só duas.
1: Mais ou menos, mas a Porto Sol era aquela música que estava escrita que...
0: Não fujas do microfone.
1: A Porto Sol era aquela música que estava escrita que tínhamos muitas dúvidas e que não havia assim muitas opções também. Não havia, sinceramente, para a primeira música era difícil. E então nós estávamos a pensar que esta era para os pardais, como se costuma dizer. Sim. E que não iríamos acertar, até porque o Chico estava a dizer sempre que para mim chegava a 30 mil streams. Ficava contente. Tomás depois acrescentou
0: um 50, mais.
1: 50
0: um
1: ou 60. É pá, mano, 50 ou 60. Se calhar acho que é o ideal para nós. Pá, e do nada nós fazemos um vídeo dentro do carro a cantar a música, a Porto Sol. A partir daí, esse vídeo... Nós fazemos o primeiro concerto de produção própria, uma brincadeira, na minha terra, no Algarve, em São Brás do Portel. E nesse dia, o vídeo rebenta e do nada vai parar a todas as redes sociais. Começam as mensagens, começam os seguidores, começam os números do vídeo a aumentar. Do nada estamos a falar de 500 mil num vídeo. E que as pessoas... Mas que música é esta? Mas o que é que está aqui? O que... E acho que foi aí nesse... Perto do dia 5, 6, 7 de Abril, já não me lembro. A partir daí a Porto Sol foi o que é até hoje.
0: Saber o que é que é
1: nós
0: que é difícil,
1: sabemos,
0: não é, Francisco? O que é que foi? Porquê que os portugueses reviram na música? Boa pergunta.
2: Eu nem sei bem explicar. Eu acho que foi... um sentimento. Nós antes até de lançarmos a música fizemos uma coisa que eu acho que nós até falamos com outros artistas e recomendamos sempre todos a fazer, que é criar um público ainda antes sequer de lançar qualquer música. E por isso é que temos o nosso dia X a começar uma banda do zero até o Coliseu, pois tivemos desde 8 de dezembro de 2024 até 21 de março de 2025 sem Spotify sem lançar uma música. Ou seja, estes vídeos ao fim e ao cabo fizeram que as pessoas se aproximaram tanto do projeto que elas queriam mais que a gente lançasse música do que nós próprios. E quando a música começa a arrebentar, devido, eu acho que foi devido à frase, nós todos achamos, né, como é óbvio, de se achas Lisboa grande, a Alentejo ainda é maior, porque depois pegou por todo o lado e as pessoas iniciais ajudaram, começa a explodir
0: porque
2: por todo
0: o
2: lado.
0: Porque encerra ali algum tipo de sabedoria popular, quase, não é?
2: Pois,
0: há uma espécie de meio filosofia, meio sabedoria ali.
2: Exato, e depois toda a gente começa a pegar nessa frase e fazem comparações de tudo e mais alguma coisa. Certo. Se achas o Porto grande, qualquer coisa ainda maior, se achas
0: exatamente.
2: Tarreja grande, não sei o que ainda maior, se achas Lisboa grande, o Benfica ainda maior, o Sporting ainda maior.
0: Certo.
2: Epá, e aquilo começa a ganhar uma proporção mesmo que nós não temos noção. Outra coisa que também nós fizemos, e isto também foi uma ideia do entre nós e o João Direitinho, foi a música Pôr do Sol tem um nome muito forte, que é qualquer pessoa que vai tirar uma foto e mete no Instagram e vai escolher a música, quem é que não mete Pôr do Sol ou já pôs Pôr do Sol lá na barra de pesquisa da música.
0: Certo.
2: E então isso acho que também ajudou muito a música a crescer. Acho que foi um conjunto de pontos, não diria que foi só um, mas foi um conjunto de fatores que levaram a música até onde está hoje.
0: Nunca sabe, porque estas coisas surgem às vezes do nada. Eu ouvi dizer que o Pobres Namorado nasceu parcialmente, pelo menos numa viagem de carro para a Serra da Estrela, não foi?
3: Sim, é verdade. Ia no carro, por acaso iam os dois manos, o Chico e o Tomás, com o João, íamos a caminho de Gouveia para um writing camp, onde nos íamos juntar todos e escrever canções. Acabámos por escrever A Pobres Namorado, A Vizinha do Primeiro Andar, A Casar é para Esquecer. E foi aí que surgiram os primeiros versos e o primeiro refrão da canção. E depois foi terminada lá em Gouveia, na casa de banho,
0: tá.
3: Pelo João, porque a música não estava a tomar um rumo muito...
0: Sabes quem é que ensaiava muito na casa de banho? O McCartney e o Lennon.
2: É verdade. É verdade.
3: Se calhar foi aí que o João...
0: Porque gostavam da acústica, porque havia ali qualquer coisa na acústica. O Paul McCartney explica isso.
3: E então a música estava a tomar um...
0: Isto era quando eles eram miúdos, não era? Sim. Depois já quando os Beatles explodiram.
3: E o João estava a achar que a música estava a ficar assim um bocadinho chata. e a gente estávamos a começar a ficar descontentes também com a música, até que ele se zangou, estávamos já a terminar o almoço.
2: Já estávamos a desdenhar dele, a dizer assim, pá, João, deixa isso em paz.
3: Ele zangou-se, dá cá a guitarra, vamos embora. E pensámos que ele fosse para o quintal ou para o quarto, e ele foi-se já na casa de banho, e depois quando regressa, já com foi o primeiro verso,
1: o primeiro verso
3: a música terminado, malta, está aqui. Saí agora da casa de banho e está aqui isto. E saiu o primeiro verso da Pobres Namorado.
2: E depois o segundo foi acabado no estúdio do Eduardo Espinho, irmão do Buba Espinho, que foi o produtor desta canção. Foi lá com ele e com a Aurora Pinto também.
0: E ele começou a achar estranho quando vocês começaram a entrar com o rolo de papel higiênico para o estúdio.
4: Não! isto era outra história, outra conversa.
3: Foi para trazermos a vibe de como a canção foi iniciada.
0: Mas há muito esta coisa das expressões portuguesas, não é? Esta portugalidade. E eu acho que o público se calhar se vê um bocadinho disto, porque são coisas do dia-a-dia, são histórias do dia-a-dia, são expressões do dia-a-dia.
5: É verdade, esse também é um dos nossos objetivos. Nós escrevemos tudo com muito sentimento. Algumas histórias são verdadeiras, algumas histórias são fictícias, algumas são fictícias com alguns pingos de verdade. Mas também
0: é o que é.
5: Mas também escrevemos sempre para as pessoas e trazemos sempre aquela história que elas podem identificar. O Chico, por acaso, costuma dizer algo que faz todo o sentido. Quando ele fazia vinho, ele dá sempre este exemplo: eu posso fazer o melhor vinho do mundo para mim, mas também se as outras pessoas não gostarem do vinho, o que é que vou ganhar com
0: exatamente
5: isso?
0: Exatamente. Mas vocês sempre tiveram esta coisa, sempre foi muita música portuguesa, muita música brasileira, sempre.
1: Sim, sim, sem dúvida que a música brasileira principalmente faz parte da nossa vida desde o início. Sempre quisemos fazer música que fosse tradicional, digamos assim. Hoje em dia em Portugal é difícil portugueses fazerem música brasileira, porque como já está também muito, a língua brasileira também já está também representada e às vezes queremos trazer, o que nós quisemos também fazer foi trazer um bocadinho do Brasil para Portugal, o ritmo principalmente, porque achámos que faltava na música portuguesa algo que fosse tradicional, mas que trouxesse um registro um bocado diferente, porque já há muita a versão do Minho, a versão do Algarve, a versão dos Corridinhos, aquilo tradicional, e nós estudámos muito a parte de o que é que falta em Portugal fazer no mundo da música tradicional. E nós quisemos trazer os ritmos do Brasil, que é também o acordeão e o bandolim, a guitarra e o baixo. E às vezes até nós nem precisamos de mais nada, se não for.
0: Sim.
1: Nós pegamos numa guitarra, pegamos num acordeão e sai estas músicas que saíram com ritmo e vindos sempre com o top do Brasil.
0: A não ser que deixe o Tomás lá agarrado ao sintetizador e depois aquilo é só acordeão.
1: Só
0: assim umas coisas muito
1: ele às vezes quer.
0: Os vizinhos são os meus convidados hoje. Vão estar nos Coliseus.
1: É verdade, no Porto.
0: Porto, 21 de novembro.
3: E dia 28 de novembro.
0: 28 de novembro, em Lisboa.
1: Exatamente.
2: E olhem que faltam 800 lugares de pé para esgotar Lisboa.
1: É verdade, está quase a esgotar. 70% de lotação já
0: está quase a esgotar.
1: É só em novembro, mas.
2: Tivemos há bocado essa informação.
1: Não, não.
0: É queria... melhor tratar disso.
1: Quero dizer só uma coisa: que as pessoas não criam muitas expectativas porque não vai haver segunda data.
0: Ok.
1: Vão ser dois concertos muito exclusivos e que nós queremos dar o melhor de nós às pessoas. Não queremos repetir, queremos mesmo que seja único. E que as pessoas saiam de lá e digam que queremos ir a outro destes e talvez aí vamos pensar se vamos anunciar mais salas,
0: certo.
1: Mas queremos tornar esses dois dias os melhores dias da nossa vida, da nossa carreira, e acho que
0: já falamos mais disso, já vendes o resto do peixe. Porto, 21 de novembro, Lisboa, 28 de novembro, nos Coliseus. Os vizinhos são os meus convidados hoje.

0: E agora, sem pensar duas vezes, vamos lá ver. David, qual é que foi a primeira música que te lembras de ter escrito?
1: Pôr do Sol.
0: De princípio a fim, com a ajuda, claro.
2: Conquista.
1: Ah, pois, a Reconquista, que é um tema que foi escrito no Grupo Académico Sextetos, que foi a nossa primeira música que nos juntámos e que pensámos, olha, que temos que fazer uma música nova porque já estavam músicas muito antigas, por isso foi um tema para o Grupo Académico Sextetos, na altura que estávamos juntos nas tunas, e foi a Reconquista.
0: Pronto, resposta fechada. Francisco, diz-me uma coisa, o primeiro concerto é que tu foste?
2: Chutes e pontapés na cama de Évora.
0: Miguel, qual é que foi a primeira pessoa que ouviu uma música tua, vossa? Primeira pessoa que te mostraste?
3: Acho que foi o meu pai, que íamos no carro e mostrei-lhe, abri o áudio que a gente tínhamos gravado na noite anterior e mostrei-lhe a música.
0: Mas não acabaste o curso, não sei como é que é, em termos de finanças, mas ainda te lembras do primeiro disco que compraste?
4: Lembro-me do primeiro disco, há muitos anos atrás, eu acho que comprei o CD da Namora, aquele que tem a música do Desfado, que a capa é preto e branco, se não me engano.
0: Damos a volta. David, quando eras mais jovem, tens ideia de ter o póster de alguém lá no quarto?
1: Tenho, dos Desert.
5: Lembro-me, perfeitamente.
0: Francisco, que música é que gostavas de ter sido tu a escrever?
2: Tu na tua, já estou.
5: Era para ser nossa.
0: Miguel, qual é que foi a música que deu mais dor de cabeça a escrever? Estou a falar para ti, mas é para todos, não é?
3: A que nos deu mais dor de cabeça a escrever
5: foi a Pobre.
3: Foi a Pobre Ex-Namorada, exatamente. Tanto que andámos ali em liados com a canção até alguém ir para a casa de banho e terminá-la à força.
0: Tomás, a música mais recente que tens aí no telemóvel, que estás sempre a ouvir?
4: Contrato.
1: É uma música do segundo álbum, não
4: é? É uma nossa música do segundo álbum que foi escrita
0: por. Isso não vale, mas isso é vossa. Não, não.
4: Então posso dizer outra que eu ando a ouvir muito. Se calhar a Maria Joana, do Nuno Ribeiro e do Escalema e da Marisa.
0: Para fechar, David, um artista português que toda a gente veio conhecer.
1: Essa é difícil porque o Buba Espinho. Há muitos, mas sem dúvida que eu vou dar a minha resposta, o Buba Espinho, porque é uma pessoa do caraças.
0: Esta é para todos, para fechar. A música que mais vos orgulha?
1: A Pôr do Sol.
2: Pôr do Sol, claro que sim.
0: Sem pensar duas vezes, Os Vizinhos.
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0: Os vizinhos são os meus convidados hoje. Tem aí o primeiro álbum, Só Se Estraga Uma Casa, pois claro. Chega, são 9 temas, 4 já conhecem. 4 já são conhecidos, certo, David?
1: Sim, os 4 fizemos questão que fizessem parte deste álbum e as outras que acrescentámos. Também são músicas que foram escolhidas a dedo e foi muito difícil a escolha, porque depois de lançarmos Pôr do Sol, Pobres Namorado, Casar é para Esquecer, acho que o nível está muito elevado e quisemos dar o melhor de nós. Temos outras músicas que escrevemos que também já eram para ser, se calhar, neste álbum, mas decidimos guardá-las para, se calhar, num futuro segundo álbum. Mas estas que foram escolhidas são todas muito especiais, têm todas uma grande história por trás e acho que foram escolhidas a dedo e principalmente juntar os ritmos que nós construímos até à nossa curta carreira até hoje. Juntámos o nosso registro, o pagode brasileiro, e juntámos também o tradicional e juntámos também uma balada para finalizar o disco, que é a Laranjeiras, que é uma faixa muito especial para nós.
0: É um bocadinho tudo para todos.
1: É, acho que é isso. E para todas as gerações, que é muito importante, que foi sempre para isso que nós quisemos fazer música, dos mais novos até aos mais velhos.
0: O David é que era o homem da bola, mas Francisco, houve aqui alguma pressão para este primeiro álbum? Há sempre um bocadinho.
2: Totalmente.
0: Há
2: é o primeiro álbum, né? É o primeiro álbum e por isso é que quisemos, não só um álbum com muita qualidade, em que tivemos influência em todos os pontos das canções, nas partes das composições e nas partes das produções, sempre, isso é uma coisa que fazemos sempre questão, é estar presentes em todo o processo, sempre, e dar a nossa opinião, porque tem que ser algo realmente nosso e que nós sintamos realmente a música que irá ser lançada. E depois foi a parte do evento, também criamos um evento de lançamento em grande e foi o que fizemos.
0: Uma grande viagem?
2: Exatamente, fizemos, preparámos, literalmente, trouxemos a letra, fui até à capital, fiz uma hora e tal de caminho, trouxemos isso para a realidade, foi mais que uma hora e tal, foram quase 12 horas de caminho, mas foi isso mesmo. Começámos de manhãzinha, logo de manhã, na Praça do Giralda em Évora, que é a nossa casa, foi onde tudo começou, nós nascemos, fomos criados, então não fazia outro sentido, começámos lá, estava cheio de gente, desde criança, estavam lá colégios de pessoas, de
1: visitas de estudo,
2: faltaram
1: às aulas para ir ver os vizinhos.
2: Pá, foi algo que nos não temos mesmo palavras, encheu-nos o coração e estamos muito, muito agradecidos. Depois parámos em Montemor, foi onde aconteceu aquele percalço, onde eu e o Miguel estávamos à espera de arrebentar um pneu do autocarro. Para quem não sabe, nós pusemos um autocarro com as nossas fuças lá a dizer Só Se Estraga Uma Casa e o Data dos Coliseus.
0: Só Se Estraga Uma Casa e Só Se Rebenta Um Pneu.
2: Exato, estávamos à espera de furar um pneu, mas não, conseguimos mesmo, foi furar o cárter do autocarro. Porque passámos por uma lomba, que não era bem uma lomba, era quase o Monte Everest.
1: E tínhamos um gerador na parte de trás do autocarro e ainda piorou a situação.
2: E eu também estava sentado lá atrás.
0: Portanto, mas olha que eu no Alentejo também já voei por cima de uma lomba, que eu também não estava a contar com ela.
2: E então, pronto, furámos o cárter, tocámos à mesma em Montemor, e o autocarro teve de ser rebocado até ao Campo Pequeno, para estar lá à frente para a gente tocar para as pessoas em um Campo Pequeno. O município de Montemor e Vendas Novas ajudaram-nos com o autocarro para a logística, para nos levar até à capital.
0: Mas agora vejam lá, esteja lá.
2: Parámos ainda em Vendas Novas também para tocar para as pessoas. E depois fomos até Lisboa, onde tínhamos lá no Campo Pequeno os nossos convidados. Tocámos para eles, estivemos um bocadinho com eles, agradecemos, fizemos questão de tocar todas as músicas do álbum. Começou também a chover.
0: Que é uma coisa gira, porque portanto, vocês já estão a tocar muitas músicas ao vivo, se não tiverem a tocar mesmo quase todas. Isto também é importante, é importante perceber a reação também.
1: Mas fazemos isso desde o início.
0: Sim. Mas a pergunta é nesse sentido. É importante perceber a reação das pessoas e depois, consoante a reação...
3: Claro, porque nos concertos conseguimos ver se as pessoas começam meio que a dançar ou a trautear a letra, e é sempre um bom indicativo para se devermos lançar ou não a canção, o que felizmente deu sempre bom resultado, porque começámos a ver aspectos positivos na reação do público, e a maior parte das canções que começámos a cantar logo desde o início da criação da banda entraram todas... Sim, todas, para este álbum.
1: Exato. Sim, e nós nos concertos fizemos questão de... Pelo menos demorámos, 3 meses a lançar cada música e já tocávamos a música desde o início. A vizinha do primeiro andar demorou...
2: Um ano
1: quase a ser lançada, e as pessoas já... Era dos melhores momentos que temos no concerto, que é quando as pessoas ligam as luzes e braços no ar e um lá lá lá. E realmente depois pensámos, não, esta música tem que ser lançada, porque sem dúvida que as pessoas aderiram, e acho que há uma certeza e há uma confirmação, ajuda-nos a ter menos dúvidas.
2: E nós também temos uma coisa que é, nós somos uns bebés ainda aqui no mundo da música, né? Começámos a banda há um ano e pouco, então tentamos absorver conhecimento de todos os artistas que nos estão a ajudar e que nós conversamos, gostamos muito de conversar. Então o Ivandro disse uma coisa quando tivemos beber uns copos com ele, umas cervejas, que disse que todas as canções devem sofrer um bocadinho do tempo para saber se elas têm durabilidade ou não e são realmente especiais para ser lançadas. E então às vezes é importante ter esse espaço de tempo, a canção está na gaveta, mas ver se ela dura, se ela realmente, quando vamos a ouvir passar 3 ou 4 meses e nos levanta a orelha, ok, então esta canção é para lançar.
0: Isto começa toda à volta da mesa. Objetivo Coliseu, objetivo quase cumprido, ali à vista.
3: É verdade.
0: E depois é preciso começar a tomar. Como é que é?
3: Foi então uma das nossas.
0: Não, é depois ele faltar a fresquinha. Depois agora já tem que começar a pensar na próxima.
3: É verdade. A questão da mesa é muito engraçada, porque foi assim que os vizinhos começaram. Foi assim que A Pôr do Sol também foi escrita. Nós lá na nossa casa, lá no Alentejo, estamos habituados a muita jantarada, a estar sempre à volta da mesa em amigos. E foi também um dos propósitos que nós quisemos trazer para os vizinhos no início. Mas depois tivemos que abandonar a mesa, infelizmente, porque estávamos a limitar um bocadinho no concerto. Mas quem sabe poderemos voltar a alguns momentos.
0: Pode ser um momento, não é?
3: Pode ser
0: um momento do concerto e não tem que ser o concerto todo.
3: É verdade.
1: Nós ainda estamos a pensar nisso.
0: Sim.
1: Se calhar.
3: Ainda há bocado estávamos ao almoço a discutir,
2: a falar disso.
3: A falar de cenários.
0: À mesa.
3: À mesa. Sempre à mesa. De volta à mesa para o nosso espetáculo.
1: Nem que seja para uma música, duas músicas.
2: Gostamos muito daquelas rodas de samba à volta da mesa.
0: Certo.
2: E vai ter que acontecer qualquer dia.
0: Pessoal, e como é que é? Agora só para terminarmos. Isto tem sido tudo muito rápido, tem sido muito depressa. Vocês querem meter os pés do chão, e bem. Mas ao mesmo tempo há coisas giras também acontecem. De repente já são mais reconhecidos na rua, já voltei com vocês, já há momentos também mais engraçados. De certeza que já viveram nestes últimos tempos, ou não?
1: Já tudo, acho que nós ainda não. Nós brincamos uns com os outros quando nos pedem fotos num shopping, na rua, e nós estamos sempre a dizer: olha, alguma vez pensaste? Olha mais uma foto com os lindos, olha aí, vem mais uma, olha mais uma. E acho que, epá, isso é que alimenta uma banda, isso é que alimenta o nosso espírito também, porque é sinal que as pessoas nos ouvem e nos seguem e reconhecem a nossa cara, porque nós estamos a ter um trabalho muito difícil agora, que é, toda a gente sabe O Pôr do Sol, toda a gente sabe, os vizinhos já ouviram falar do nome, mas nós queremos estabelecer-nos também com as nossas caras e que as pessoas olhem para nós e nos reconheçam na rua e reconheçam por as nossas caras, porque às vezes nós sabemos quem é que é o Fernando Daniel, o Nuno Ribeiro, o Maninho, pelas caras deles. Certo. E nós sabemos identificá-los, e às vezes como somos quatro, às vezes é um bocadinho mais difícil.
0: É mais difícil por isso.
1: Nós já notamos muito isso e estamos sempre a brincar em relação a isso, mas realmente as pessoas, principalmente as crianças, é muito engraçado.
2: É verdade.
0: Até. Da cá, deixa eu dar um beijinho. É assim, os vizinhos, Só Se Estraga Uma Casa, já saiu, está aí o álbum, são 9 temas que vale a pena ouvir. E a não esquecer, estava a dizer o David há bocadinho, a não esquecer, Coliseus, Porto, 21 de novembro, Lisboa, 28 de novembro. Qual é que já está a escutar mesmo?
2: O de Lisboa. Os dois estão a esgotar, estão a 70%.
0: Então, mas só
2: Lisboa,
0: favor, é tratado isso rapidamente, senão não dá.
2: Lisboa está a ir agora com o lançamento do álbum, então. Está a sair todos os dias. Não sei, pelo menos entre 70 a 100 bilhetes, okay. E se faltam 800, então daqui a. Vamos ver. É pá, eu nem quero pensar que vamos esgotar.
1: Mas nós queremos que em julho, talvez possamos dizer que está esgotado.
0: Com alguma certeza no verão.
1: Vamos pensar nos próximos passos.
0: Ok. Pessoal, obrigado por terem vindo.
3: Obrigado. Muito obrigado. Muito obrigado.
0: O David, o Francisco, o Miguel e o Tomás, os vizinhos hoje no Música PT.

Com 7 anos de carreira, festivais, salas e palcos por todo o país, singles de platina, 2 álbuns editados e uma nova fase artística em andamento, o Murta traz a Lisboa o concerto que ainda não tinha acontecido. O Murta apresenta-se pela primeira vez ao vivo na capital, em nome próprio, no Coliseu Club do Coliseu dos Recreios, no dia 29 de maio. Para ficar com uma ideia do que vai ouvir, agora, ao vivo na Renascença, Murta, no meu quarto.

0: 2.
1: Morta ao vivo na Renascença. E agora vamos olhar para algumas coisas boas que estão a acontecer ou vão acontecer nos próximos tempos. E começamos com uma nova fase na carreira de Nena, que acabou de lançar O Amor Existe. É o primeiro avanço do próximo álbum de originais. Depois de 2 discos que levaram a algumas das maiores salas do país, a Nena aparece agora com uma sonoridade mais madura e mais pessoal. O tema já está disponível nas plataformas digitais e também no YouTube. E continuamos com novidades da Mão Verde. Um mês depois do lançamento do 3º disco-livro, o projeto revelou o vídeo de Jacarandás. É uma canção sobre participação e defesa dos espaços verdes nas cidades, com o habitual lado pedagógico e divertido. O próximo grande concerto está marcado para 13 de dezembro no Teatro Tivoli BBVA. E falando agora de novos discos, Bárbara Tinoco já lançou Hormonal. O novo álbum tem 17 faixas e é um disco conceptual onde a Bárbara Tinoco fala de amor, maternidade, identidade e das várias contradições emocionais da vida adulta, quase assim como uma espécie de diário aberto para a sua filha. Também a Marisa Lias tem um novo álbum, Relatos de um Coração Confuso. Conta com letras escritas pela própria artista e inclui colaborações com Rui Veloso e Camané. É um disco muito pessoal onde assume também a produção do projeto. E fechamos com um encontro entre ritmos diferentes da música portuguesa. Os Bateu Matou juntaram-se ao Tatanka no novo tema Olinda. A música surge antes do regresso do nosso baile à Casa Capitão, o regresso que está marcado para o dia 14 de junho. E pronto, está tudo dito nesta edição. O Música PT regressa para a semana com mais música ao vivo, mais novidades e grandes convidados. Ficam as despedidas do João Duarte, da Catarina Cascabulho e da Beatriz Garcia. Eu sou Carlos Bastos e ainda vou ficar consigo depois da meia-noite, porque ainda há músicas espetaculares para ouvir.

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Boa noite com São Francisco de Assis. Senhor, fazei de mim um instrumento da vossa paz. Onde houver ódio, que eu levo o amor. Onde houver ofensa, que eu levo o perdão. Onde houver discórdia, que eu levo a união. Onde houver dúvida, que eu levo a fé. Onde houver erro, que eu levo a verdade. Onde houver desespero, que eu levo a esperança. Onde houver tristeza, que eu levo a alegria. Onde houver trevas, que eu levo a luz. Ó Mestre, fazei que eu procure mais consolar que ser consolado, compreender que ser compreendido, amar que ser amado, pois é dando que se recebe, perdoando que se é perdoado, e é morrendo que se vive para a vida eterna.

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1: Meia-noite no continente e na Madeira, 11 horas nos Açores. Vai conhecer os títulos em destaque nesta edição. Boa noite.
2: Boa noite. Trump diz que o Estreito de Hormuz vai ser reaberto. O presidente norte-americano diz também que o acordo com o Irão está praticamente negociado. 7 distritos do norte do país hoje sob aviso amarelo da meteorologia. Donald Trump diz que um memorando de entendimento de um acordo de paz foi em grande parte negociado com o Irão, é o que anuncia o presidente norte-americano na sua rede social, onde garante ainda que o Estreito de Hormuz será reaberto e que os aspectos finais e os detalhes do acordo vão ser anunciados, diz Trump, muito em breve. No entanto, a agência estatal de notícias iraniana vem dizer que não é bem assim. A Fars avança que aquele canal, o Estreito de Hormuz, uma das principais vias marítimas para o transporte de mercadorias e também de petróleo, irá permanecer sob a administração do Irão, isto de acordo com o texto mais recente trocado entre os dois países, e o Irão classifica como incompleto e inconsistente com a realidade o anúncio feito nas últimas horas por Donald Trump sobre a reabertura do Estreito de Hormuz como parte de um acordo amplamente negociado. O arguido francês do caso das crianças abandonadas transferido para a cadeia anexa à judiciária em Lisboa, a informação é avançada pelo Sindicato Nacional do Corpo da Guarda Prisional, que em declarações à agência Lusa adianta que a transferência de Setúbal para Lisboa se deve a razões de ordem de segurança que englobam o recluso e o próprio estabelecimento prisional. O tribunal decretou, na tarde deste sábado, prisão preventiva para o casal francês que abandonou as duas crianças em Alcácer do Sal. A mãe está na cadeia de Tires. Quanto ao destino das crianças, que agora estão com uma família de acolhimento, Dulce Rocha, especialista em direitos da criança, recorda que ao abrigo dos mecanismos previstos

0: Na Convenção da Haia de 1980, estas crianças devem regressar à França num prazo que Dulce Rocha prevê que venha a ser rápido. Nestas declarações à Renascença, Dulce Rocha também diz que os traumas provocados por uma situação de abandono nestas crianças são muito significativos.
1: O abandono, mesmo para as crianças muito pequeninas, o abandono é muito traumatizante, porque as crianças ficam com uma sensação de insegurança muito grande. Mesmo aquela criança dos 5 anos ficou aterrorizada, certamente, aliás chorava copiosamente, segundo disse o senhor que as encontrou. Tive casos em que, com abandonos, as crianças voltavam com as enureses noturnas. Lembro-me de uma criança que deixou de falar. Portanto, estes danos emocionais são muito significativos, sim.
0: Declarações de Dulce Rocha, especialista em direitos da criança e que foi também presidente do Instituto de Apoio à Criança. Chuva e trovoada na previsão de meteorologia para este domingo, isto depois de uma madrugada de vento forte que chegou a derrubar árvores no norte do país. Hoje estão sob aviso amarelo 7 distritos, são eles os distritos de Viana do Castelo, Braga, Porto, Vila Real, Bragança, também Viseu e Guarda. O Banco Alimentar contra a Fome apela à participação de voluntários na campanha de recolha do próximo fim de semana, dias 30 e 31. Isabel Joné, a presidente da instituição, deixa o apelo na Renascença e lembra a importância do voluntariado para ajudar aqueles que mais precisam.
2: Aceitem o convite do Banco Alimentar e participem na campanha de recolha de alimentos. Os voluntários são a base destas ações de solidariedade que permitem levar comida à mesa de muitas famílias em Portugal. São todos bem-vindos em supermercados e nos armazéns. Desafie a sua família, os seus amigos, os seus colegas, crianças, jovens e adultos, e ajudem a levar alimento à mesa de quem precisa.
0: Isabel Joné, presidente do Banco Alimentar contra a Fome, ouvida pelo jornalista Henrique Cunha. A inscrição pode ser feita no site ou no Banco Alimentar de cada região. Na última campanha foram recolhidas mais de 2 toneladas de alimentos. Lembrar que, segundo dados do Instituto Nacional de Estatística, mais de 2 milhões de pessoas estão em risco de pobreza em Portugal ou exclusão social. O Banco Alimentar contra a Fome promove uma nova campanha de recolha de alimentos no próximo fim de semana.
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7: Olá, boa noite, eu sou Carlos Bastos, bom domingo, bom fim de semana. Não sei se sabe, o Bruno Mars tem uma obsessão quase lendária pelos detalhes do som. Ele gosta de gravações analógicas, gosta de instrumentos vintage, gosta de técnicas muito usadas ali nos anos 70 e 80. Tudo isto faz parte do processo dele em estúdio e depois o resultado é este. Gosto desta. Chama-se Risk It All.

Estava aqui a ver, não sabia. Acho que este domingo se assinala o Dia Europeu dos Parques Naturais. Ok. E eu, por acaso, nos últimos dias encontrei uma ideia curiosa que estava também ligada à natureza e ao som. Na Noruega, há parques naturais que começaram a criar arquivos sonoros oficiais, atenção, isto é oficial, com o objetivo de preservar os sons da natureza exatamente como eles existem hoje. O vento, os pássaros, o gelo, a chuva, até o som das árvores estão a ser gravados para as gerações futuras. Os investigadores noruegueses dizem que alguns destes sons podem mudar bastante nas próximas décadas por causa das alterações climáticas e por causa da presença humana. E, portanto, esta é uma maneira muito diferente de preservar a memória, mas não faz mal a ninguém, acho até que é uma ideia engraçada. Na Renascença, Arctic Monkeys.

0: A viajar em um bocadinho no tempo, os 4:30, dancemos um slow. Daqui a pouco vai ouvir o Shaggy e o Ricardo dos Santos aqui na Renascença. Durante muito tempo muita gente pensou que It Wasn't Me era apenas uma música divertida e meio absurda, mas a verdade é que o tema quase nem chegou a ser single oficial. Foi a internet e as rádios que começaram a passar a música antes da editora perceber o fenómeno que estava ali a nascer.
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0: Há bocadinho estava a dizer-lhe que It Wasn't Me começou quase como uma música improvável para single, mas o público começou a partilhá-la online numa altura em que serviços como o Napster e os downloads ilegais estavam a mudar completamente a indústria musical. Isto foi ali no início dos anos 2000. O humor da letra e aquela conversa quase cinematográfica entre o Shaggy e o Ricardo Santos transformaram a música num fenómeno global. E acabou por ser um dos primeiros grandes exemplos de uma canção que explodiu por causa da internet antes da própria estratégia da editora. Há coisas assim. O Shaggy vai cá estar. Na Rock in Rio Lisboa, dia 27 de junho, o dia das lendas.

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Muito boa noite, eu sou Carlos Bastos e agora vamos até 1980, o ano em que os ABBA mostraram que conseguiam fazer muito mais do que música pop alegre para dançar. Vindos da Suécia, eles já eram um fenómeno global, graças ao Festival da Eurovisão, e também àqueles refrões impossíveis de esquecer, mas The Winner Takes It All trouxe uma carga emocional completamente diferente e mostrou um lado mais adulto da banda. A música tornou-se um dos maiores clássicos dos ABBA e ainda hoje muita gente acredita que a letra refletiu o fim da relação entre a Agneta e o Björn. Talvez sim, talvez não. Décadas mais tarde, as músicas dos ABBA voltaram a ganhar uma nova geração de fãs, graças ao filme Mamma Mia, e The Winner Takes It All acabou também por ficar ligado a uma das cenas mais emocionais do filme, provando que aquelas canções continuavam a funcionar muito para lá dos anos 70 e dos anos 80. Aí estão eles, os ABBA.

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O tempo vai estar bom este domingo, algumas nuvens por aqui e por ali, mas de uma maneira geral vai ser bom para sair de casa e para passear. Máxima de 22 para o Porto, 27 para Faro. Lisboa deve chegar aos 30 graus, ou lá perto. Daqui a pouco há notícias na Renascença. Há uma em ponto. Bom fim de semana.

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2: 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Boa noite.
3: Boa noite. Washington em alerta. Vários disparos junto à Casa Branca. Suspeito foi baleado. Fiord vence Palma de Ouro no Festival de Cannes. Boa noite. Nos Estados Unidos da América, duas pessoas foram baleadas junto à Casa Branca. São dois suspeitos que terão disparado contra um agente dos serviços secretos. Foram transportados para um hospital. Um deles está em estado crítico e o outro em estado grave. Segundo a CBS, entre 15 e 30 disparos foram efetuados nas imediações da Casa Branca em Washington. Há um forte dispositivo policial. É uma informação de última hora que vamos continuar a atualizar durante esta madrugada na Renascença. Pouco antes de acontecer, o presidente norte-americano usou as redes sociais para anunciar que um acordo de paz foi em grande parte acordado com o Irão. Donald Trump assegura que o Estreito de Hormuz será reaberto e que os aspectos finais e os detalhes do acordo serão anunciados em breve. Depois do anúncio de Trump, a agência estatal iraniana vem dizer que não é bem assim. A Fars avança que o Estreito vai permanecer sob a administração do Irão e classifica como incompleto e inconsistente o anúncio de Donald Trump. Foi transferido para Lisboa o padrasto das crianças abandonadas, informação avançada pelo Sindicato Nacional do Corpo da Guarda Prisional, que explica que acontece por razões de segurança. O suspeito foi transferido para a prisão anexa das instalações da PJ na capital. O tribunal decretou esta tarde prisão preventiva para o casal francês que abandonou as duas crianças em Alcácer do Sal. A mãe está na cadeia de Tires. Quanto ao destino das crianças, que agora estão com uma família de acolhimento, Dulce Rocha, especialista em direitos da criança, considera que devem regressar à França rapidamente.
4: Costuma ser rápido. Porque nestes casos as crianças são pequeninas e tudo é mais complicado. Quer dizer, se demorarmos muito tempo, estamos a fazê-las sofrer. Porque depois elas podem se afeiçoar a estas figuras da família de acolhimento, podem fazer vinculação. Portanto, nem sequer convém que as crianças estejam muito tempo numa família que já se sabe que não vai ser para a vida.